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1: 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As notícias do governo federal que movimentaram o país no dia de hoje.
2: Olá, uma boa noite.
3: Boa noite para você que nos acompanha em todo o país.
2: Sexta-feira, 22 de maio de 2026.
3: Vamos ao destaque do dia: Brasil contra o crime organizado.
2: Mais de 8 mil celulares já foram apreendidos de dentro dos presídios desde 2023.
3: O programa quer asfixiar financeiramente o crime e reforçar a segurança em 138 presídios estaduais.
2: Presidente Lula reforça a disposição do governo em enfrentar o crime.
4: A luta contra o crime organizado vai envolver 11 bilhões de reais para que a gente possa dotar todo mundo de os instrumentos necessários para combater a violência.
3: E ainda, prevenção ao câncer colorretal ganha reforço.
2: SUS vai adotar um novo exame que realiza o rastreamento precoce da doença, o que colabora para alcançar a cura, Thaís Vitória.
3: O novo protocolo deve ser aplicado em mais de 40 milhões de pacientes pelo SUS e vai ajudar a reduzir a fila pela colonoscopia, que atualmente é utilizada como principal exame preventivo. De olho no calendário.
2: Segunda-feira, aposentados e beneficiários do INSS recebem nova parcela do 13º.
3: Também no dia 25 de maio tem início as inscrições para o Enem desse ano.
2: E a partir do dia 15 de junho, Sisu Mais abre vagas remanescentes em instituições públicas de ensino superior.
3: Hoje na apresentação da Voz do Brasil, eu, Mariana Jungmann e Nazi Brum.
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3: Uma operação para silenciar o crime organizado.
2: Em 5 dias foram apreendidos 534 celulares em presídios de todo o país.
3: E o governo do Brasil já investiu mais de 200 milhões de reais para equipamentos de segurança no sistema penitenciário.
5: Celulares escondidos em celas, comunicação clandestina e ordens criminosas que atravessam os muros dos presídios. É para combater essa estrutura que o Ministério da Justiça e Segurança Pública realizou a maior edição da Operação MUT, já feita no país. Pela primeira vez, a ação integra o programa Brasil contra o Crime Organizado e alcança unidades prisionais em todos os estados brasileiros. Segundo o balanço parcial divulgado nesta sexta-feira, mais de 500 celulares foram apreendidos em 2.611 celas de 49 presídios nos últimos 5 dias. Mais de 2.800 policiais penais participaram das ações. O objetivo é interromper a comunicação ilegal usada por organizações criminosas para coordenar crimes dentro e fora das prisões, avalia André Garcia, secretário nacional de políticas penais.
6: Primeira vez que nós estamos enfrentando o crime organizado em todas as suas dimensões. Há um conjunto de estratégias que nós estamos utilizando, em especial para retirar esses celulares, mas também voltadas para silenciar algumas unidades que nós consideramos como mais estratégicas.
5: As ações utilizam equipamentos de alta tecnologia, como scanners corporais, aparelhos de raio-x, drones, sistemas eletrônicos de fiscalização e até georradar, equipamento que identifica túneis. Para o secretário executivo do Ministério da Justiça e Segurança Pública, Ademar Borges de Souza Filho, as ações terão impactos imediatos.
7: Com investimento, com inteligência, com operações de alta qualidade, certeza absoluta de que terá um impacto imediato na desarticulação de organizações criminosas.
5: O governo federal investe na modernização do sistema penitenciário dos estados. 138 unidades prisionais estaduais devem receber padrão reforçado de segurança, sendo 23 na região norte, 45 na nordeste, 15 no centro-oeste, 38 no sudeste e 17 no sul. Quase 185 milhões de reais já foram aplicados na compra de equipamentos, que começam a ser entregues aos estados até junho. Reportagem Pablo Mundim.
2: O enfrentamento ao crime organizado é uma das prioridades do governo brasileiro, segundo o presidente Lula.
3: Em participação no programa Sem Censura da TV Brasil, o presidente destacou o lançamento do programa Brasil contra o crime organizado, que tem entre os objetivos asfixiar financeiramente os criminosos.
4: Estou com uma PEC no Congresso Nacional. Se essa PEC for aprovada no Senado, 15 dias depois eu crio o Ministério da Segurança Pública. Posso aceitar a ideia que os bandidos dominam o território. O território em qualquer cidade, em qualquer estado, é do povo brasileiro e ele tem que voltar a ocupar o seu território e o bandido tem que ser punido e tem que ir para a cadeia. A luta contra o crime organizado vai envolver 11 bilhões de reais, 1 bilhão de investimento do governo federal e 10 bilhões de financiamento para os estados e para as prefeitura, para que a gente possa dotar todo mundo de os instrumentos necessários para combater a violência.
2: A proteção no ambiente digital de crianças e adolescentes também foi destacada pelo presidente Lula. Segundo ele, é preciso evitar as telas logo cedo.
3: O presidente destacou o projeto que proíbe o celular nas escolas e também a sanção do ECA Digital no ano passado, que prevê obrigações para empresas e redes sociais de proteção das crianças e jovens contra crimes virtuais e dependência digital.
4: Quando nós proibimos o telefone na escola, no ensino fundamental, muita gente achou que ia ser ruim. E não, e foi bom. A molecada voltou a jogar bola. A molecada voltou a brincar. A molecada voltou a conversar. Nós agora criamos o ECA Digital. É. Ou seja, para quê? Nós queremos proteger meninas e meninos desse país. É o projeto mais sério do mundo. É. Mas, obviamente, que as plataformas não gostam do nosso projeto. Mas nós temos que brigar com alguém. Eu tenho que proteger as crianças. Eu tenho que proteger os adolescentes. Se no real é crime digital, tem que ser crime.
2: Um protocolo inédito para o rastreamento e a detecção precoce do câncer colorretal.
3: O Sistema Único de Saúde passará a utilizar um novo tipo de exame que vai ajudar no diagnóstico da doença antes de os primeiros sintomas aparecerem, aumentando as chances de cura.
8: O teste imunoquímico fecal, conhecido como FIT, passará a ser o exame de referência para a detecção do câncer de colo retal no SUS. O exame será realizado de forma preventiva em homens e mulheres assintomáticos que tenham entre 50 e 75 anos. O diretor-presidente do Instituto Nacional do Câncer, Roberto Gil, explica que o FIT é capaz de detectar partículas microscópicas de sangue nas fezes, já indicando se há lesões que devam ser tratadas.
9: Essa detecção precoce permite que a gente interrompa o processo de carcinogênese das lesões precursoras, quer dizer, a gente não deixa o câncer se desenvolver, ou de um diagnóstico precoce, onde o câncer pode ser tratado com cirurgia e ser eliminado com ou sem necessidade de radioterapia e quimioterapia, mas levando o paciente à cura.
8: O exame FIT é feito com fitas rápidas, como num teste de gravidez. Em caso positivo, o paciente é encaminhado para exames de imagem mais detalhados, como a colonoscopia. O ministro da Saúde, Alexandre Padilha, explicou que o novo exame pode ser feito nas próprias unidades básicas de saúde e vai ajudar a reduzir a fila pela colonoscopia, que atualmente é utilizada como principal exame preventivo.
10: Faz com que você consiga o diagnóstico mais precoce, sobretudo nos pacientes assintomáticos, direcionando os investimentos, os equipamentos, sobretudo os equipamentos médicos dependentes, como é o caso da colonoscopia, para os pacientes que você tem maior indicação para isso. Isso faz com que você direcione mais rápido os pacientes que precisam fazer colonoscopia e não ocupa a colonoscopia, que é médico dependente, que é centro especializado dependente, com pacientes que teriam menos indicação de fazer colonoscopia.
8: O novo protocolo deve ser aplicado em mais de 40 milhões de pacientes pelo SUS. Ele faz parte de um conjunto de ações de prevenção e tratamento de câncer, que envolvem investimentos de 2 bilhões e 200 milhões de reais para a inclusão de novos medicamentos, cirurgias robóticas e reconstrução mamária. Reportagem Thaísa Vitória.
3: As inscrições para o Exame Nacional do Ensino Médio, o Enem 2026, começam na segunda-feira, dia 25 de maio.
2: E uma novidade, pela primeira vez, alunos que concluem o terceiro ano do ensino médio em escolas públicas têm cadastro automático no sistema do exame.
11: As inscrições para o Enem 2026 começam na próxima segunda-feira, dia 25 de maio, com uma novidade para os estudantes da rede pública. Pela primeira vez, alunos que concluem o terceiro ano do ensino médio em escolas públicas têm cadastro automático no sistema do exame. Mesmo com inscrição pré-preenchida, os estudantes precisam acessar a página do participante para confirmar a participação e complementar dados, como cidade de prova, idioma estrangeiro e necessidade de atendimento especializado. O prazo para inscrição e pedidos de nome social ou atendimento especializado termina em 5 de junho. Para quem não tem isenção, a taxa de inscrição permanece R$ 85,00 e pode ser paga até 10 de junho por Pix, cartão, débito ou boleto. As provas acontecem nos dias 8 e 15 de novembro. O Ministério da Educação também amplia os locais de prova. A previsão é que cerca de 10 mil escolas recebam o exame em todo o país, permitindo que muitos estudantes façam a prova na própria escola onde estudam. O Enem segue como principal acesso a programas como Sisu, ProUni e Fies. Para mais informações, acesse enem.inep.gov.br/participante. Em Brasília, Claudimário Carvalho.
12: Pois é, o Enem segue como principal acesso a programas como o Sisu, o Sistema de Seleção Unificada, que dá acesso a vagas em instituições de ensino superior.
2: E atenção, estudantes, ainda dá tempo de concorrer a uma vaga em uma dessas instituições.
12: A partir do dia 15 de junho, vão estar abertas as vagas do Sisu Mais, com vagas remanescentes para o segundo semestre.
13: O Ministério da Educação publicou o edital do Sisu Mais, nova etapa complementar do Sistema de Seleção Unificada. A iniciativa vai ofertar vagas remanescentes em instituições públicas de ensino superior para o segundo semestre deste ano. As inscrições estarão abertas de 15 a 19 de junho, exclusivamente pelo portal de acesso único do MEC. Podem participar candidatos que fizeram pelo menos uma edição do Enem nos últimos 3 anos e que tenham concorrido na etapa regular do Sisu 2025. No momento da inscrição, será possível escolher até 2 opções de curso, turno, local de oferta e instituição, indicando a ordem de preferência. O Sisu Mais faz parte do processo de aprimoramento do sistema de seleção unificada, com avanços na organização das vagas, melhorias no processo de inscrição e fortalecimento das políticas de acesso ao ensino superior público. A nova etapa amplia as oportunidades para estudantes e também fortalece as instituições públicas de educação superior. Reportagem Talita Albuquerque.
2: Aposentados e pensionistas do INSS vão receber o pagamento da segunda parcela do 13º a partir de segunda-feira.
12: O pagamento vai até o dia 8 de junho e serão pagos mais de 35 milhões de benefícios.
14: Atenção, aposentados e pensionistas do INSS. Começa nesta segunda-feira, dia 25 de maio, o pagamento da segunda parcela do 13º salário. Mais de 35 milhões de benefícios serão pagos de forma antecipada em todo o país. Esta etapa representa uma nova injeção de cerca de R$ 39 bilhões de reais na economia brasileira. O ministro da Previdência Social, Volney Queiroz, destaca o impacto do adiantamento para as famílias.
15: Na prática, é dinheiro no bolso de milhões de famílias antes do esperado. Quem trabalhou a vida inteira merece respeito. E respeito também é garantir o benefício chegando mais cedo.
14: O calendário de depósito segue até o dia 8 de junho e varia conforme o número final do cartão de benefício. Para consultar o valor da sua parcela, basta acessar o aplicativo ou o site Meu INSS e clicar na opção Extrato de Pagamento. Reportagem Pedro Sardinha.
12: Aprender a guardar dinheiro, noções básicas de investimento e de previdência social.
2: Temas que chegam até crianças e jovens na sala de aula, por meio de um projeto do governo do Brasil.
12: É o Poupadores do Futuro.
16: Marco Antônio de Carvalho tem apenas 11 anos, mas já está preocupado com o futuro. Ele conta que recebe mesada e guarda parte dela para realizar sonhos. E nesta semana, Marco aprendeu um pouco mais sobre como gerenciar o dinheiro e economizar. A escola dele, em Brasília, recebeu as atividades do programa Poupadores do Futuro, coordenado pelo Ministério da Previdência Social. Marco gostou da oportunidade.
17: É sempre bom a gente estar, desde cedo assim, aprendendo a economizar nosso dinheiro. Muitos adultos não tiveram essa oportunidade na infância, muitas crianças não estão tendo, uma coisa muito boa.
16: E as noções de como poupar que as crianças recebem na sala de aula acabam impactando toda a família, segundo a diretora da escola, Viviane Coelho da Silva de Lima.
18: É muito importante que eles já coloquem esse conhecimento em prática desde cedo para que eles possam mudar a realidade deles, né? Então eles já vão poupando alguma coisa em casa, eles aprendem sobre renda fixa, sobre renda extra, planejamento orçamentário. Além de ajudarem as famílias também, eles já desde cedo podem fazer todo esse planejamento.
16: Este ano, mais de 30 mil alunos foram alcançados pelo projeto Poupadores do Futuro em 100 cidades brasileiras. Mais de 200 instituições de ensino receberam as atividades. O diretor do Departamento do Regime de Previdência Complementar, Narlon Gutierre, fala sobre a importância do programa, que está em sua segunda edição.
19: Eles vão ser despertados sobre a importância do planejamento, sobre a importância de organizar suas finanças, para estarem atentos, né, para não serem influenciados aí por questões como jogos em plataformas digitais, para a importância que a previdência tem ao longo da vida.
16: O Poupadores do Futuro faz parte da Semana Nacional de Educação Financeira. O Ministério da Previdência Social pretende expandir o projeto para abranger mais cidades e alcançar ainda mais alunos na próxima edição. Reportagem Luciana Colares de Holanda.
12: Expansão de terras para o plantio, clima favorável e chuvas bem distribuídas fizeram a agropecuária bater recorde de safras no ano passado e ser o setor que mais pesou no crescimento do PIB em 2025.
2: Além disso, o Brasil atingiu a menor taxa de desocupação no ano passado.
12: Essas análises estão em um estudo do IBGE divulgado hoje sobre os dados econômicos do país.
20: No ano passado, o Produto Interno Bruto, que é a soma de todas as riquezas produzidas pelo país, cresceu pelo quinto ano consecutivo, chegando a 2,3%. E nesta sexta-feira, o IBGE publicou uma pesquisa que avalia o cenário econômico de 2025 para entender quais áreas contribuíram para o PIB. O IBGE destaca o bom desempenho do setor agropecuário. Com safras recordes de milho e soja, o setor foi o responsável por cerca de um terço do aumento da taxa. O comércio varejista também registrou crescimento de 1,6% em 2025, completando 9 anos consecutivos de expansão, segundo o IBGE. Quanto aos preços, houve arrefecimento da inflação, ou seja, os preços continuam subindo, mas a uma velocidade menor. O índice oficial, que mede a inflação, o IPCA, acumulado do ano, ficou em 4,26%. O número é 0,57% abaixo do resultado de 2024. Outro destaque é o mercado de trabalho, que registrou um aumento de média salarial em relação ao ano anterior de 5,8%. Já a taxa de desocupação alcançou o nível mais baixo da série histórica, iniciada em 2012, registrando 5,6%. Segundo o informativo Indicadores Econômicos do Brasil, os números foram influenciados pelo cenário internacional. A política restritiva dos Estados Unidos limitou o espaço para cortes da taxa de juros no Brasil, e a desaceleração do PIB chinês reduziu sua contribuição para o crescimento global. Gabriela Noronha, para a Voz do Brasil.
12: Recuperação das regiões atingidas pelo rompimento da barragem do Fundão em Minas Gerais e Espírito Santo vai ter um incentivo de mais R$450 milhões.
2: Os recursos fazem parte do novo acordo do Rio Doce e são divididos em um edital e um chamamento público que vão dar à própria comunidade a chance de propor projetos de recuperação.
12: O edital é realizado em parceria com o Banco do Brasil e a Fundação Banco do Brasil e foca em ações comunitárias diretas com valores de R$50 mil a R$400 mil por proposta.
2: O chamamento conta com a colaboração do Banco Nacional de Desenvolvimento Econômico e Social, BNDES, e é direcionado a projetos de desenvolvimento.
21: O BNDES, Banco Nacional de Desenvolvimento Econômico e Social, e a Secretaria-Geral da Presidência da República lançaram nesta sexta-feira uma chamada pública que vai destinar R$ 225 milhões para projetos das comunidades da Bacia do Rio Doce atingidas pelo rompimento da barragem de Fundão. O lançamento aconteceu em Governador Valadares, no interior mineiro. A barragem de Fundão, que integrava um complexo da mineradora Samarco, no município mineiro de Mariana, se rompeu em novembro de 2015, liberando rejeitos que escoaram pela bacia do Rio Doce até o mar, causando danos para populações de dezenas de municípios de Minas Gerais e do Espírito Santo. A chamada pública, que tem o nome de Chamada Rio Doce Participativo, vai custear projetos estruturantes que variem entre 5 milhões e 23 milhões de reais e que atuem como vetores de desenvolvimento regional. As iniciativas poderão ser enquadradas em dois eixos: fortalecimento institucional das organizações sociais e apoio a empreendedores.

0: verbas pequenas que gerem renda.
1: Durante o lançamento da chamada pública, o ministro-chefe da Secretaria-Geral da Presidência da República, Guilherme Boulos, classificou a chamada Rio Doce Participativo como histórica.
2: O que a gente assinou aqui hoje é a parte dessa reparação que vai ser definida e executada a partir da participação direta de vocês.
1: Os projetos para a chamada Rio Doce Participativo poderão ser apresentados até o dia 30 de dezembro. Mais informações sobre a chamada estão disponíveis no site bndes.gov.br/Fundo Rio Doce. Reportagem André de Barros Lima.
3: Para quem acha que museu guarda apenas objetos do passado, uma programação diversa promete aproximar o público de exposições e atividades culturais.
4: É a Semana Nacional de Museus que chega à sua 22ª edição e vai até domingo.
3: Ainda dá tempo de participar de uma das mais de 3 mil atividades cadastradas.
5: Difundir a cultura, preservar a memória e incentivar o hábito de visitar museus. Foi com esse objetivo que nasceu a Semana Nacional de Museus, que chega à 24ª edição, reunindo milhares de atividades em todo o Brasil. O tema deste ano, Museus Unindo o Mundo Dividido, destaca o papel dessas instituições como espaços de diálogo, inclusão e troca de experiências entre diferentes culturas e gerações. A mobilização teve amplo alcance nacional em 2026. Cerca de 1000 museus de mais de 400 cidades participaram da programação com atividades nos 26 estados e no Distrito Federal, como explica Joel Santana da Gama, diretor de difusão, fomento e economia do Instituto Brasileiro de Museus.
6: Como as instituições abrem mais tempo, como a programação é mais divulgada, isso aflora também o desejo da comunidade, dessa vontade de memória, de conhecer. Tudo isso permite com que essa visitação se amplie.
5: No Distrito Federal, estudantes participaram de visitas educativas no Centro Cultural do Banco do Brasil. O professor Paulo Araújo fala da importância dessas visitas no processo pedagógico.
7: A vantagem é que eles vão ter um olhar voltado para a cultura e que eles vão poder utilizar de forma pedagógica, recriando as obras e também dando a sua própria interpretação para cada obra que eles observaram aqui.
5: A programação completa da 24ª Semana Nacional de Museus reúne atividades em todo o país até o dia 24 de maio. Reportagem Cleide Lopes.
3: Faltam poucas semanas para as festas juninas em todo o país.
4: E o Ministério do Turismo quer fortalecer a infraestrutura e a promoção dos eventos na Paraíba, destino de milhões de turistas no período.
3: Estão sendo disponibilizados R$ 45 milhões de reais para 72 cidades do estado.
4: Só no ano passado, as festas juninas movimentaram mais de 7 bilhões e 400 milhões de reais em todo o país.
3: Em Campina Grande, por exemplo, a festa começa no dia 3 de junho e vai durar 33 dias, com previsão de movimentar 800 milhões de reais e um público de 3 milhões e meio de pessoas.
4: E essas foram as notícias do Governo do Brasil.
3: Uma realização da Secretaria de Comunicação Social da Presidência da República.
4: Fique agora com as notícias do Poder Judiciário e do Congresso Nacional. Boa noite e bom fim de semana.
3: A gente volta segunda-feira. Boa noite.
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10: Presidente do STF e do CNJ propõe contra-cheque único para magistrados em resolução que será analisada na semana que vem.
11: Mais de 10 mil pessoas foram atendidas nos 5 dias do Justiça Itinerante na Ilha do Marajó.
10: TSE nega parcelamento de

0: aplicada a candidato a prefeito de Ubajara, no Ceará.
1: Boa noite, eu sou Marcela Luiza.
0: E eu sou Walter Lima.
1: O presidente do Supremo Tribunal Federal e do Conselho Nacional de Justiça, ministro Edson Fachin, apresentou proposta de resolução que institui o contra-cheque único para magistrados em todo o Poder Judiciário.
0: O texto será analisado pelo CNJ na próxima terça-feira. Marcelo Della Libera.
2: A proposta será analisada pelo plenário do CNJ e foi elaborada com base em decisões recentes do Supremo Tribunal Federal sobre transparência remuneratória. O texto prevê a padronização nacional das verbas pagas aos magistrados e proíbe folhas paralelas e documentos complementares com pagamentos separados. Pela proposta, cada juiz passará a receber um único contra-cheque mensal com todas as informações consolidadas, incluindo salários, verbas indenizatórias, descontos obrigatórios e valores retroativos.
1: TSE nega parcelamento de multa aplicada a candidato a prefeito de Ubajara, no Ceará.
0: Houve erro jurídico na apresentação de recurso. Fábio Ruas.
3: A decisão do TSE foi por unanimidade. Com isso, ficou mantida a decisão anterior do Tribunal Regional Eleitoral do Ceará. O TRE cearense decidiu não analisar um recurso que pedia o parcelamento de uma multa de R$5.000. O relator no TSE, ministro Ricardo Vilas Boas Cueva, afirmou que decisões desse tipo não podem ser contestadas por recurso eleitoral. O correto seria o agravo de instrumento. Com isso, o pedido de parcelamento da multa foi negado.
1: Mais de 10 mil pessoas foram atendidas nos 5 dias do Justiça Itinerante na Ilha do Marajó.
0: O mutirão ofereceu exames médicos, emissão de documentos e balcão de direitos trabalhistas. Luma Soares.
4: Nessa sexta-feira, moradores chegaram cedo para garantir o atendimento de última hora. Na área de cidadania, a maior procura foi por certidões de nascimento e de óbito. No encerramento das atividades, os ministros Alberto Balazeiro, do TST, e Edson Fachin, do STF, acompanharam de perto as salas de conciliação. A mega ação, coordenada pelo CNJ, em parceria com 50 entidades, garantiu cidadania e dignidade para a população marajoara.
1: Juízo não pode limitar previamente a atuação de advogado nomeado como assistente jurídico em processos sobre violência doméstica.
0: O posicionamento é do STJ, Fátima Uchoa.
5: Na origem, o juízo nomeou uma advogada para acompanhar uma vítima em audiência sobre suposta violação de medida protetiva, mas a profissional não poderia atuar no processo com pedidos ou recursos. A OAB impetrou mandado de segurança alegando que o juízo violou prerrogativas da advocacia. O Tribunal de Justiça de Minas Gerais indeferiu o pedido, então a OAB interpôs recurso no STJ e a sexta turma deu provimento. Para o relator, ministro Sebastião Reis Júnior, a assistência jurídica à mulher vítima de violência doméstica e familiar, que é obrigatória pela Lei Maria da Penha, depende do pleno exercício das prerrogativas do advogado e é ilegal a limitação prévia da atuação profissional.
1: Após acordos entre MPF e estudantes que fraudaram sistemas de cotas, Unirio publica edital para bolsas a cotistas de cursos de medicina.
0: Ao todo, serão arrecadados mais de R$2 milhões que serão revertidos em auxílios financeiros. Vanessa Pereira.
6: A verba é resultado do acordo estabelecido entre o Ministério Público Federal e os estudantes do curso de medicina da Unirio, que ocuparam indevidamente as vagas reservadas para os alunos cotistas do SISU em 2018. Nesta primeira etapa, a universidade vai conceder 4 auxílios financeiros mensais no valor proporcional a um salário mínimo de 2018. Os interessados podem fazer as inscrições até 31 de maio por meio do formulário eletrônico no site da Unirio. Você também encontra o edital e o link do formulário no site do MPF.
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1: Uma boa noite.
0: Bom fim de semana e até segunda-feira.
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1: Eu sou Paula Groba.
2: E eu sou Ricardo Nakaoka.
1: E estes são os destaques de hoje do Jornal do Senado, que começa agora.
2: Senadores marcam votação de proposta que amplia a autonomia do Banco Central.
1: IFE aponta rombo fiscal por 10 anos e contradiz previsões otimistas do governo para as contas públicas.
2: Projeto pode garantir uso de faixa exclusiva por veículos que transportam pessoas com deficiência.
1: Boa noite.
2: Boa noite.
1: O Banco Central pode ganhar mais independência e ter a autonomia garantida pela Constituição. A proposta que prevê autonomia técnica, administrativa, orçamentária e financeira para a instituição deve ser votada no dia 27 de maio pela Comissão de Constituição e Justiça do Senado.
2: O relatório foi lido nesta semana, mas a análise foi adiada após um pedido de vista coletiva. Mais informações com o repórter Márcio Maturana.
3: O relatório da proposta de emenda à Constituição, que amplia a autonomia do Banco Central, foi lido na Comissão de Constituição e Justiça, mas o texto não foi votado por causa de um pedido de vista coletiva. Pelo texto, o Banco Central deixa de ser uma autarquia e vira uma entidade pública de natureza especial, com autonomia técnica, operacional, administrativa, orçamentária e financeira, e dotada de poder de polícia, com autoridade sobre regulação, supervisão e resolução. O relator dessa PEC é o senador Plínio Valério, do PSDB do Amazonas.
4: Mesmo só com a leitura, estamos fazendo história. O que vem depois, cada um vai responder pelo seu ato aqui. Porque já ficou claro para a população brasileira que a importância do Banco Central e que a liberdade financeira é fundamental. Então, lá na frente, nós vamos ver quem é que é contra o avanço ou não.
3: O autor da proposta é o senador Vanderlan Cardoso, do PSD de Goiás, que ressaltou a importância da mudança.
5: Não é um projeto de ex-presidente Bolsonaro, nem do presidente atual, nem do ex-presidente Roberto Campos Neto, nem do atual presidente Galípolo. É um projeto de país, de nação.
3: A PEC deve ser votada na próxima quarta-feira, dia 27, segundo anunciou o presidente da comissão, Otto Alencar, do PSD da Bahia.
1: A senadora Mara Gabrilli pediu explicações ao Tribunal Superior Eleitoral sobre uma campanha de representatividade.
2: A ação do TSE tem como objetivo estimular a diversidade nos espaços de poder, mas deixou de fora das peças publicitárias as pessoas com deficiência. Repórter Lana Dias.
6: A senadora Mara Gabrilli, do PSD de São Paulo, enviou um ofício ao Tribunal Superior Eleitoral pedindo explicações sobre a exclusão de pessoas com deficiência na campanha Representatividade. A iniciativa do TSE busca estimular a participação política de grupos historicamente subrepresentados, como mulheres, pessoas negras e indígenas. Mas a senadora considerou lamentável, na campanha, a exclusão de um dos grupos que mais enfrenta obstáculos.
7: Eu sei o que é enfrentar obstáculos todos os dias, mesmo que seja dentro da cabeça de uma pessoa. E também sei que existe muita gente com deficiência, cheia de potencial para transformar, mas a barreira ainda é enorme.
6: A campanha em questão será veiculada até 30 de julho e é composta por vídeo para televisão e spot para rádio, além de conteúdo para as redes sociais. De acordo com o censo de 2022 do IBGE, o Brasil tem 14,4 milhões de pessoas com deficiência, o que representa 7,3% da população com 2 anos ou mais.
1: E pessoas com deficiência podem passar a ter mais rapidez e acessibilidade nos deslocamentos diários. O Senado vai analisar um projeto que autoriza veículos que transportem esse público a utilizarem as faixas exclusivas de transporte coletivo.
2: A medida quer reduzir o tempo no trânsito e garantir mais mobilidade, inclusão e qualidade de vida. Repórter Alexandre Campos.
8: A proposta dos senadores Alci Lucas, do PL do Distrito Federal, define regras gerais, deixando a cargo dos municípios a regulamentação de pontos específicos, como caracterização das situações em que o uso da via é essencial para pessoas com deficiência, cadastro do beneficiário e do veículo usado por ele, definição de horários, trechos e condições de tráfego das faixas e a adoção de mecanismos de transparência e revisão periódica das credenciais concedidas. Para Isalci Lucas, é preciso incentivar que os municípios levem em conta no planejamento e na gestão da mobilidade urbana as necessidades dessa parcela da população.
9: Só o pai que tem filho autista severo ou alguma deficiência mais grave é que sabe se pega um congestionamento e todo dia pega, buzina para lá, buzina para cá, muito barulho, e os autistas não suportam isso. Então é um sacrifício muito grande. Então, como as faixas exclusivas ainda tem muita, fica muito ociosa ainda, nada melhor do que fazer essa uma legislação mais ampla, que de fato a regulamentação tem que ficar no município, que ele que vai conduzir o processo.
8: Ainda de acordo com o projeto, as vias utilizadas por transporte público de alta capacidade, como os chamados BRTs, não poderão ser destinadas para o deslocamento de veículos particulares com pessoas com deficiência.
1: O senador Jaime Campos, do União de Mato Grosso, defendeu mais apoio financeiro aos municípios e cobrou a atualização dos repasses federais para as prefeituras.
2: Ao mencionar a marcha dos prefeitos em Brasília nesta semana, ele afirmou que o aumento das despesas tem dificultado a manutenção de serviços públicos essenciais e que o fortalecimento do municipalismo é fundamental para melhorar o atendimento à população.
10: Muitos prefeitos enfrentam, de fato, queda de arrecadação e aumento das despesas obrigatórias e, ao mesmo tempo, uma crescente demanda de serviços públicos. Os municípios acabam assumindo responsabilidades cada vez maiores sem que os recursos acompanhem essa realidade.
1: Já o senador Fernando Dueire, do PSD de Pernambuco, celebrou a aprovação na Comissão de Assuntos Sociais do novo piso salarial dos médicos e cirurgiões dentistas. O texto fixa o valor de R$ 13.672 e atualiza o pagamento de horas extras e adicional noturno.
2: Para Dueire, a medida valoriza os profissionais e pode ajudar a reduzir a falta de médicos e dentistas em regiões mais carentes. A proposta segue para a Câmara dos Deputados.
11: Cada real destinado à valorização desses profissionais retorna à sociedade em forma de atendimento mais qualificado, maior dedicação e melhores resultados.
1: As contas do governo para os próximos anos podem estar mais otimistas do que a realidade permite. É o que aponta um novo relatório da Instituição Fiscal Independente do Senado, que identifica divergências entre as projeções da equipe econômica e as estimativas dos analistas da IFE.
2: Segundo o texto, as metas fiscais apresentadas pelo governo são ambiciosas e enfrentam desafios para sair do papel. Repórter Douglas Castilho.
12: A divergência é o crescimento estrutural das despesas com benefícios da Previdência Social. A digitalização, por meio do aplicativo Meu INSS, acelerou de maneira inédita o fluxo do antigo auxílio-doença. O modelo de análises remotas de atestados médicos fez as concessões anuais dobrarem entre 2022 e 2025. O diretor do Instituto, Alexandre Andrade, explicou que esse é apenas um dos elementos de discordância com o governo.
13: Em relação às projeções, o que nós identificamos foi um relativo otimismo, tanto na grade de parâmetros macroeconômicos, quanto depois nas projeções fiscais. Isso inclui receitas, despesas, o resultado primário e a própria trajetória da dívida bruta nos próximos anos.
12: Por outro lado, um fôlego extra e inesperado para o caixa do governo federal veio após a alta do petróleo, gerado pelos ataques dos Estados Unidos e de Israel ao Irã. O cenário aumentou a arrecadação de tributos no Brasil, grande exportador da matéria-prima. Um alerta da IFE, no entanto, indica que essa mesma instabilidade no Oriente Médio pode fazer com que o Banco Central mantenha a taxa de juros alta por mais tempo, o que esfriaria a atividade econômica do país e contribuiria para o aumento da dívida.
2: Com edição de Paula Groba e trabalhos técnicos de João Lira, o Jornal do Senado fica por aqui. Acompanhe agora as notícias do Tribunal de Contas da União e da Câmara dos Deputados. Boa noite.
1: Uma boa noite e um bom fim de semana.
14: Minuto do TCU.
15: O Tribunal de Contas da União fez auditoria para avaliar o financiamento da atenção primária à saúde no Sistema Único de Saúde. O serviço é a porta de entrada do SUS e inclui ações de vacinação, consultas, pré-natal e outros atendimentos. A fiscalização analisou o modelo de repasse de recursos para estados e municípios. O objetivo foi verificar se o financiamento contribui para ampliar o acesso da população e melhorar a qualidade do atendimento. O TCU identificou falhas no modelo atual, como dificuldades para acompanhar resultados. Também falta definir indicadores para distribuir os recursos de forma adequada. As limitações podem prejudicar o planejamento das ações e reduzir a eficiência da política pública. O tribunal fez recomendações para aperfeiçoar o sistema. Saiba mais em tcu.gov.br.
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16: Câmara aprova a proposta que proíbe sigilo de gastos do governo federal.
17: Deputados reconhecem a importância da cultura country para Jaguariúna.
16: Parlamentares criam área de proteção ambiental do Jamanchim, no Pará.
17: Plenário inclui economia criativa como beneficiária de fundos regionais.
16: Boa noite. Projeto aprovado pelos deputados permite a utilização de recursos de fundos constitucionais e empreendimentos de economia criativa. A reportagem é de Antônio Vital.
18: A Câmara dos Deputados aprovou o projeto que inclui empreendimentos da chamada economia criativa entre os setores que poderão receber recursos dos fundos constitucionais de financiamento das regiões Norte, Nordeste e Centro-Oeste. O texto define a economia criativa como atividades relacionadas à criação, produção e distribuição de bens e serviços baseados em criatividade, cultura, conhecimento e produção artística, como artesanato, música, moda e design. Hoje, muitos desses empreendimentos ficam fora das atividades que podem ser beneficiadas por esses fundos, que priorizam setores como agropecuária, indústria, mineração e agroindústria. O projeto foi apresentado pelo deputado Ayrton Faleiro, do PT do Pará, e altera a lei que regulamenta esses fundos constitucionais, que oferecem financiamento para atividades econômicas consideradas estratégicas para o desenvolvimento regional. Com a mudança, empreendimentos ligados à economia criativa também poderão acessar linhas de crédito desses fundos. Relatora da proposta no plenário, a deputada Lídice da Mata, do PSB da Bahia, argumentou que a medida ajuda a reduzir desigualdades regionais e reconhece a importância econômica das atividades criativas para a geração de renda, emprego e desenvolvimento local.
19: Diversos são os países que têm obtido um grande crescimento do seu PIB através do desenvolvimento da economia criativa. E eu queria destacar o exemplo da Indonésia, um país cujo PIB da economia criativa cresceu 6,5%, acima dos 5,03% do PIB nacional.
18: O projeto foi criticado pelo deputado Luiz Lima, do Novo do Rio de Janeiro.
20: Enxergamos isso como mais uma oportunidade de se fazer militância com recurso público. E o povo brasileiro está cansado de trabalhar para sustentar a militância política. A gente tem uma série de prioridades a nível de educação, de oportunidades de emprego.
18: O projeto que inclui empreendimentos da economia criativa entre os beneficiários dos fundos constitucionais de financiamento das regiões Norte, Nordeste e Centro-Oeste seguiu para análise do Senado. Da Rádio Câmara de Brasília, com informações de Daniela Lessa, Antônio Vital.
14: Desenvolvimento Regional.
17: Hildo Rocha, do MDB, relembra a implantação de 81 novos municípios no Maranhão em 1996. O parlamentar reforça que as cidades receberam estrutura administrativa, estradas, escolas, hospitais e sistemas de abastecimento de água durante a gestão estadual da época.
16: Para Hildo Rocha, o então governo maranhense foi fundamental para transformar antigos povoados em polos de desenvolvimento econômico. Segundo ele, a superação de desafios técnicos e políticos explica o reconhecimento que antigos gestores ainda mantêm junto à população do estado.
17: Jorge Araújo, do PP, critica o governo da Bahia pela demora na construção da ponte Salvador-Itaparica. O deputado afirma que após mais de 20 anos de anúncios, a obra ainda não saiu do papel.
16: Jorge Araújo também faz críticas à saúde pública baiana, especialmente à Central de Regulação do Estado. O parlamentar relata que moradores do interior percorrem longas distâncias sem garantia de atendimento.
14: Economia.
17: Plenário da Câmara proíbe sigilo sobre gastos do governo federal. O repórter Márcio Aquiles Sardi tem as informações sobre a proposta aprovada.
21: A Câmara dos Deputados aprovou o projeto que proíbe a imposição de sigilo sobre gastos da administração pública federal, incluindo despesas com viagens, hospedagem, alimentação, transporte e cartões corporativos. De acordo com o projeto apresentado pelo deputado Gustavo Gayer, do PL de Goiás, os gastos do dia a dia da administração pública, como os de viagens oficiais, deverão permanecer públicos. O projeto mantém a possibilidade de proteger informações consideradas estratégicas para a segurança de autoridades, mas as despesas deverão ser divulgadas. O texto também prevê que informações classificadas como sigilosas poderão perder automaticamente essa condição se não forem analisadas no prazo de 30 dias pela Comissão Mista de Reavaliação de Informações, prevista na Lei de Acesso à Informação. A proposta permite ainda que o Congresso Nacional revise decisões de classificação de sigilo e prevê punições para agentes públicos que colocarem sigilo de forma indevida para ocultar irregularidades. Nesses casos, a conduta poderá ser considerada ato de improbidade administrativa e também crime de responsabilidade. Relator da proposta, o deputado Sóstenes Cavalcante, do PL do Rio de Janeiro, argumentou que o projeto reduz brechas para uso abusivo do sigilo sobre despesas públicas. Segundo o relator, a proposta fortalece mecanismos de fiscalização e amplia a transparência sobre a utilização de recursos públicos. Ele criticou classificações feitas pelo governo.
0: O presidente Lula fazia críticas ao seu oponente, o ex-presidente Bolsonaro, porque existia ali agendas secretas e ele fazia críticas e dizia que iria acabar com o sigilo. E até hoje, o que aconteceu foi que aumentou inúmeras vezes os sigilos de agenda, os sigilos de despesas, e nós entendemos que isso não é salutar ao Estado Democrático de Direito.
21: O projeto foi aprovado de maneira simbólica pelo plenário da Câmara, mas a federação formada pelo PT, PCdoB e PV tentou alterar sem sucesso pontos da proposta, como a possibilidade de o Congresso rever a classificação de informações. Para a deputada Érica Cocai, do PT do Distrito Federal, o sigilo deve ser mantido sobre informações que dizem respeito à segurança nacional.
4: Nós somos favoráveis à transparência. O sigilo ele deve dizer respeito à segurança nacional, ao interesse público. Ele é previsto para isso. Mas há muito sigilo irregular. O relatório do portal Transparência, ele indica que nos últimos anos, de 2015 até 2022, até o final do governo Bolsonaro, 80% dos sigilos irregulares dizem respeito ao governo Bolsonaro. Vocês lembram que Bolsonaro colocou sob sigilo o seu cartão de vacina e da sua família?
21: O projeto que proíbe a imposição de sigilo sobre gastos da administração pública federal, como viagens, hospedagem, alimentação e cartões corporativos, seguiu para análise do Senado. Da Rádio Câmara de Brasília, com informações de Daniele Lessa e Antônio Vital, Márcio Aquilissardi.
22: Justiça.
16: Jandira Fegali, do PCdoB do Rio de Janeiro, cobra investigações sobre supostas ligações entre a família Bolsonaro e o Banco Master. A deputada defende a instalação de uma CPI para apurar denúncias envolvendo o banqueiro Daniel Vorcário e parte da oposição.
17: Na visão de Jandira Fegali, as recentes pesquisas de opinião sinalizam um desgaste de lideranças que utilizam discursos moralistas. A parlamentar também defende transparência nas investigações e a divulgação das apurações sobre o uso de recursos públicos.
16: Márcio Gerri, do PCdoB do Maranhão, critica Flávio Bolsonaro, alegando que denúncias relacionadas ao caso do Banco Master fragilizam sua imagem política. O parlamentar também questiona informações divulgadas sobre a relação do senador com o empresário Daniel Vorcário.
17: Márcio Gerri sustenta que o episódio afeta a articulação política da oposição e defende ações do atual governo. Na visão do deputado, programas e medidas do Executivo Federal têm fortalecido a avaliação positiva do governo.
16: Evair Vieira de Melo, do Republicanos, do Espírito Santo, diz que foi um dos primeiros a alertar o governo e a denunciar na Comissão de Fiscalização Financeira e Controle da Câmara que havia uma máfia no INSS que operava com descontos não autorizados dos aposentados.
17: Evair Vieira de Melo defende o aprofundamento das investigações por entender que houve omissão no enfrentamento das irregularidades no INSS. Ele critica a atuação de integrantes do governo diante das denúncias, especialmente em relação ao envolvimento do filho do presidente Lula.
22: Meio ambiente.
16: A Câmara aprovou um projeto que obriga órgãos ambientais a aplicarem o Código Florestal em todos os biomas, no lugar de legislações específicas. O repórter Antônio Vital explica as consequências.
18: A Câmara dos Deputados aprovou o projeto que obriga os órgãos ambientais a aplicarem o Código Florestal em áreas produtivas de todos os biomas brasileiros, no lugar de legislações específicas, como a Lei da Mata Atlântica, mais restritiva em relação ao uso da terra para a produção rural. O projeto foi aprovado pelas comissões permanentes da Câmara em caráter terminativo, ou seja, não precisaria passar por votação no plenário e poderia seguir diretamente para o Senado. Um recurso assinado por 57 deputados, a maioria do PT, PSOL e Rede, pedia análise pelo plenário, com o argumento de que a proposta fragiliza a legislação ambiental. O recurso foi rejeitado pelo plenário por uma diferença de 148 votos, o que manteve o texto aprovado pelas comissões. O texto original, apresentado pelo deputado Alceu Moreira, do MDB do Rio Grande do Sul, tratava apenas da aplicação do Código Florestal nas áreas produtivas dos chamados campos de altitude, ecossistema localizado na região sul. O argumento é que aquelas áreas são exploradas há mais de 200 anos e que os produtores estavam sendo multados pelo IBAMA com base na legislação que protege a Mata Atlântica. Foi o que disse o deputado Alceu Moreira.
3: Não tem nenhum sentido. Aquela terra está desde 1740 antropizada. Ela tem utilização para lavoura, para criação de gado. E agora o nosso produtor está impedido com uma multa produzida pelo IBAMA sem nenhuma necessidade. Se tiver o gado em cima do campo e por acaso nascer uma essência nativa no meio do pasto, eles não permitem mais a utilização do campo, inclusive restringe a criação de gado. É um prejuízo criminoso.
18: O recurso que pedia análise do projeto pelo plenário teve como justificativa alterações feitas no texto original durante análise pela Comissão de Constituição e Justiça da Câmara. O texto final considera a área rural consolidada, portanto passível de regularização, todas as terras ocupadas antes de 22 de julho de 2008 e não restringe a medida aos campos de altitude. Para o deputado Nilton Tato, do PT de São Paulo, um dos autores do recurso, o projeto permite desmatamento em outros biomas.
5: Tinha sido construído um acordo que recuperava o texto original do projeto para usar áreas nos campos de altitude do Rio Grande do Sul, Paraná e Santa Catarina. O projeto foi completamente deturpado, aumentando aí a possibilidade de desmatamento, de uso para o agro, de áreas não florestais na Amazônia, no Cerrado, no Pantanal e na Mata Atlântica.
18: O projeto que obriga os órgãos ambientais a aplicarem o Código Florestal em áreas produtivas de todos os biomas brasileiros, no lugar de legislações específicas, seguiu para análise do Senado. Da Rádio Câmara de Brasília, Antônio Vital.
14: Transportes.
17: Beto Preto, do PSD do Paraná, defende a criação de uma subcomissão para acompanhar o encerramento da concessão da Malha Sul Ferroviária, que atende estados da região sul e se conecta a São Paulo. Ele defende o debate sobre trechos inoperantes e passivos da atual gestão.
22: Beto Preto também pede participação de órgãos de controle e representantes do setor na discussão sobre a nova concessão ferroviária. Ele salienta que o fortalecimento do modal é estratégico para o desenvolvimento logístico e econômico do país.
14: Agricultura.
17: Câmara regulariza áreas ocupadas com a criação de área de proteção ambiental do Jamanchim, no Pará. Saiba o que muda com a repórter Daniele Lessa.
23: O plenário da Câmara dos Deputados aprovou o projeto que reduz a área da Floresta Nacional do Jamanchim e cria a área de proteção ambiental chamada APA do Jamanchim, no município de Novo Progresso, no sudoeste do Pará. O projeto, que foi apresentado pelo deputado Isnaldo Bulhões Júnior, do MDB de Alagoas, estabelece que parte das áreas ocupadas por produtores rurais será retirada da Floresta Nacional e passará a integrar a nova APA, categoria ambiental menos restritiva, que permite ocupação humana e atividades econômicas sob determinadas regras. Ao defender a proposta, o deputado Enderson Pinto, do União do Pará, disse que as pessoas se instalaram no que hoje é a Floresta do Jamanchim porque existiam incentivos governamentais para desenvolver a economia da região.
3: Essas ocupações não aconteceram na clandestinidade, não foram invasões oportunistas, foram ocupações de boa-fé estimuladas por políticas públicas. E o que aconteceu depois? Essas pessoas acordaram de um dia para o outro dentro de uma unidade de conservação de proteção integral.
23: O relator José Priante, do MDB do Pará, argumentou que o projeto busca enfrentar um conflito histórico na região entre preservação ambiental e ocupação consolidada da terra.
3: Dar um passo na pacificação
6: e no ordenamento legal de uma área de profundo potencial sem avançar um metro na floresta. Nós estamos falando apenas de recategorizar uma área que já está antropizada durante muitos e muitos anos. Em muitas décadas.
23: Parlamentares contrários ao projeto afirmaram que a redução da área protegida pode aumentar a pressão sobre a Amazônia e estimular novas ocupações irregulares. A deputada Marina Silva, da Rede de São Paulo, alertou sobre o agravamento dos eventos climáticos extremos, como secas e enchentes.
7: Em relação às unidades de conservação, que elas são cada vez mais necessárias diante dos extremos climáticos, das secas e das cheias, que o tempo todo estão assolando várias unidades da Federação na Amazônia, inclusive o estado do Pará.
23: O texto também autoriza atividades de mineração dentro da Floresta Nacional e da Área de Proteção Ambiental, ponto criticado pelo deputado Tarcísio Mota, do PSOL do Rio de Janeiro, que apresentou destaque para tirar esse trecho da proposta, mas foi rejeitado pelos parlamentares.
8: Porque o que está acontecendo aqui tem nome e sobrenome. É premiação da grilagem, é abertura de um precedente que vai fragilizar o Sistema Nacional de Unidade de Conservação. É mais um atentado contra a possibilidade de que a gente mantenha a floresta em pé.
23: O projeto que altera os limites da Floresta Nacional do Jamanchim e cria a Área de Proteção Ambiental do Jamanchim no Pará, seguiu para análise no Senado. Da Rádio Câmara de Brasília, Daniele Lessa.
14: Educação.
22: Alice Portugal, do PCdoB da Bahia, comemora a aprovação do texto que regulamenta o reajuste anual do piso salarial dos professores da educação básica pública. Ela reitera que a proposta define critérios permanentes e garante maior segurança jurídica.
17: Alice Portugal informa que o novo piso passará para R$ 5.130. A parlamentar pede a aprovação definitiva da medida no Senado e reforça a importância de ampliar os investimentos no Fundeb e na educação pública.
22: Clarissa Tércio, do PP de Pernambuco, critica a condenação de um casal do interior de São Paulo por manter duas filhas em ensino domiciliar. A deputada classificou como absurda a posição da justiça em considerar o homeschooling como abandono intelectual.
17: No entendimento de Clarissa Tércio, o Estado pune os que não se submetem a conteúdos ideológicos. Ela afirma que a sentença fere o direito das famílias de educar seus filhos e pede ao Senado que ratifique o projeto do ensino domiciliar já aprovado na Câmara.
14: Cultura.
22: Câmara reconhece a importância da cultura country para Jaguariúna, cidade do estado de São Paulo. O repórter Antônio Vital tem as informações sobre a homenagem.
9: Em

0: Projeto aprovado no plenário da Câmara confere ao município de Jaguariúna, no interior de São Paulo, o título de capital nacional do country. Jaguariúna é uma cidade com pouco mais de 60 mil habitantes, perto de Campinas, conhecida nacionalmente pelo Jaguariúna Rodeio Festival, realizado desde 1989, evento que reúne competições de rodeio, shows musicais e atrações ligadas ao universo sertanejo, o que atrai público de várias regiões do país. O projeto, apresentado pelo deputado Maurício Neves, do PP de São Paulo, justifica o título a partir da tradição da cidade ligada aos rodeios, à música sertaneja e à cultura do interior. De acordo com a justificativa, a cultura country faz parte da identidade da cidade e está presente não apenas nos rodeios, mas também na moda, na gastronomia, no turismo rural e em diferentes atividades econômicas locais. O projeto também destaca o impacto econômico do universo country na região. Durante o período do festival, as atividades movimentam mais de 50 milhões de reais na economia local, com geração de empregos e aumento do turismo. Relatora da proposta, a deputada Simone Marqueto, do PP de São Paulo, argumentou que a cultura country brasileira representa um modo de vida ligado às tradições do interior e ultrapassa o universo dos rodeios. No plenário, o relator foi o deputado Ícaro de Valmir, do Republicanos de Sergipe.
1: A cidade é historicamente ligada à cultura do interior, como forte tradição agrícola e pecuária, sendo o rodeio uma parte intrínseca dessa cultura. Mais do que um evento ou uma data do calendário, a cultura country em Jaguariúna é um modo de vida permanente. O estilo country está presente no cotidiano dos moradores, na moda, na culinária e nos empreendimentos locais. E a cidade amplia o seu potencial turístico com rodeios que valorizam a tradição rural e o estilo sertanejo moderno.
0: O projeto que confere ao município de Jaguariúna, no interior de São Paulo, o título de capital nacional do country, seguiu para análise do Senado. Rádio Câmara de Brasília, com informações de Daniela Lessa, Antônio Vital.
2: Termina agora o Jornal Câmara dos Deputados, com trabalhos técnicos de Wellington Teles e a apresentação de Val Monteiro e Luciana Vieira. Uma boa noite para você.
3: A Voz do Brasil está de volta na segunda-feira. Boa noite e bom fim de semana.
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1: Sim, diga lá, minha pedra.
2: Pois, menino, eu liguei pra tu tocar pra eu um forrozinho bem porrete, avis?
1: Pois não, minha linda, só se for agora.
2: Ô, doce, arrocha!
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Hoje é sábado, dia 23 de maio de 2026. Tá começando o programa Manhã Sertaneja no clima do São João. E até 6h30 nós vai estar aqui acunhando o forró. Vai a hora 4h36. Levanta, passarinho que não deve nada a ninguém. Hora dessa já cascou de banda. Bora, Chicão, avia. Chicão lá em Salvador também já tá ligado.

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1: Olha a hora, 4h42. Mandar um abraço pra Ticiane na Jaldo Reis, também tá ligada. E um abraço pra Robin lá no Sucuruiú.

0: E locutor, troca mais um forró, não é Piau FM.
1: Daqui a pouquinho tem mais.
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1: Já tem mais, agora rocha não, forró. Agora 4h46, atenção, vaqueirama de Aiquara e toda a região.
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1: 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A cavalogada do Manhã Sertaneja. Agora 5 horas no pau. Levanta que passarinho que não deve nada a ninguém. Hora dessa tá no mundo. 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Vai trabalhar, Damiana, prosa ruim. 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Mandar um abraço pro ex-vereador Ivonito Barro Novo, também tá ligado, sempre trabalhando, o projeto continua, viu? É, não tá na vereança, mas o mutirão da construção civil continua, ajudando o povo. Ex-vereador Ivonito Barro Novo, tá ligado? 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
2: 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Mandar um abraço pra Paraguai de Gondu, Paraguai lá de Burataia. Mandar um abraço pro Gaúcho da Bahia lá em Itapirama. 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E tem um programa Férias com dois aqui, 4h20 da manhã. 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
3: Oxe, Bill, vá sozinho. Eu quero ver o forró agora, a rocha.
4: A rocha não toca aqui, não. A que toca é forró. Tá ficando velha, tá ficando broca, é? É coisa. Ah, mandar um abraço pra eles, Vado Vaqueiro, tá ligado? Pessoal lá do entroncamento de Acaraci. Mandar um abraço pra Marcelo, pra Dica da Cocada. E mandar um abraço também. Manda um abraço pra meu marido, Léo. E família. Um abraço pra Crícia. Léo Padeiro e pra Crícia também, tá ligado? Agora 5h15. Aí, isso tá acontecendo com Léo Padeiro, ó. Tá dormindo no sofá. Por causa disso aí, ó. Ele não deu banho no

0: 5:25, levanta que tá na hora.
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0: Oi. Até 6:30, nós vai estar aqui acuiando o forró. 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

0: 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Agora 5h30 no pau. 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
1: 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Agora 5:35. 5:35. Levanta que passarinho que não deve nada a ninguém. Uma hora dessa tá no mundo, deixa eu dar o recado aqui, viu? Pra você que tá aí, é, eu dou o recado depois, mais tarde. É, o recado de Pai Manuel. Agora 5:35, bora forrofiar, bora capianga véia.

0: aí pra ela. É, quando eu pegar ela, ah, Clarice Domingão, quando eu pegar tu, essas canelas, e tu não passou nem sempre nas canelas ainda, ah, Clarice, Clarice Domingão, tu te ajeita. Ah, mulher teimosa da molesta.
1: Sem dançar com ninguém, só mangando.

a festa. Eu digo, oxe, acabou a festa? Acabou pra você. Você agora vai tocar. Você que é o tocador, você tá aqui fazendo arte, tá fazendo até teatro e vai tocar. Depois tá certo. Aí eu cheguei perto do Anselmo e disse, Anselmo, passa a sanfona pra cá e vai dançar com Carolina. Mas não vou pra longe não, hein? Fica dançando aqui em volta de mim. Aí Anselmo achou

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É 5 mil réis. Não, tá conversando? 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Também foi ligeiro, fez a cota, chegou perto dele e disse: o teu tá aqui. Eu disse: sério?

Aí Carolina disse pra mim: olha, gozada, ah, puxa mesmo que a cabroeira vem atrás. Parece que eles estão querendo botar gosto ruim no nosso amor. Então diga isso, Carolina. Sabe o que é isso?

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1: Ô, gente, é Piauí, tá esperando o quê, menino? Arrocha mais um.

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0: Daqui a pouquinho tem mais, se acalma. Agora 5h49, 5h49, mandar um abraço pra Leandro, também tá ligado. Obrigado pelo carinho da audiência. E até 6h30 nós vai estar aqui acunhando forró. Mandar um abraço pra Nempatinha. 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

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Agora 5h55. 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
1: 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Deixa eu dar um recado aqui de Pai Manuel, viu? Pra modo nós tocar o zap zap, presta atenção, que eu tenho um recado de Pai Manuel.

0: Presta atenção no recado que eu tenho de pai Manuel pra você, viu? Atenção, o Ilé Axé dos Orixá comunica a todos que o grande dia, viu? A Lubagé de Obaluaê tá chegando, viu? Pai Manuel convida você, simpatizante do Axé, pra modo comparecer e prestigiar esse grande momento especial com vocês. Venha festejar com a gente, dia 25, segunda-feira agora, viu? A partir de 7 da noite, o grande Alubagé, viu? Ali na antiga João Duval Carneiro, no bairro Santana, aí no posto do estado, 1119. Pai Manuel, conhecido como Lourenço, agradece a presença de todos vocês simpatizantes do Axé. Segunda-feira, dia 25, viu? É, o grande dia do Alubagé de Obaluaê. Tá chegando, é segunda-feira, viu? E o Zé de Ogum, Sadó, mãe Damiana, mãe Denise lá de Itagi, tá todo mundo convidado. Agora 6:06. Bora pro zap zap? Bora, quem é aqui? Deixa eu ver quem é aqui. Fala aí, macho velho.
1: O boa noite, Chola. Léo, com chapéu, Léo.
2: Quando você divulga esse bate, fazendo um favor.
0: Boa noite, hora dessa. Vixe, será que já tomou um esse menino? É coisa. Fala, Alessandro, namorador. Alessandro mandou 2 áudios, vou tocar um só.
3: E a Chola,
0: que... Esse aqui não, que esse aqui é grande.
3: Bom dia, Chola, que Deus abençoe, um bom sábado, né? Um sábado que Deus
0: amém.
3: Abençoou, né? Eu tô aqui na escuta, Alessandro, namorador. Eu tô na escuta aqui da programação de vocês, é. Quem mandou um alô pra minha Vitória, minha prima aí da Mantegueira, filha de tia Dai, que tá, Deus abençoe ela, dá um bom dia a ela, dá um bom sábado, essa menina inteligente que ela é. Vai pra minha sobrinha Cristiane da Fazenda Pati, vai pra ela e Elsa da Fazenda Pati, ou da Fazenda Pati, minha cunhada Chiquita da Fazenda Pati, e vai pra Dedé de Curiosca aqui do Cinquentenário, onde lugar que você toma uma cervejinha todo final de semana, cara, gente boa, vai pra ele também. E vai pra Bebe Olha aí da Carolina. E vai pra todos aqui de Piauí, todos de Itaúna. Um bom dia. Que Deus abençoe. Um bom sábado. Valeu.
0: Caralho.
3: Fica com Deus. Tô na escuta, viu?
0: Valeu, namorador. Agora quem é aqui? Deixa eu ver aqui. Fala, vexole. Aqui é Marquinhos de Vitória do Espírito Santo. Tô de ônibus indo pro trabalho. Olha, tá indo pro Rio de Janeiro assistir. Vem, Deus Padre, o mulambo. Ai, Marquinhos, sai de problema. Oxi, quer escutar um forró, mandar um abraço pro irmão dele, Nicolau, lá na Água Vermelha, pra todo o pessoal da Água Vermelha. Tá vergonha, Marquinhos, tu indo pra lá pra assistir ar de mulambo, oxi. Vou lá, ele. Fala aí, Damiana, prosa ruim.
4: Bom dia, Chole, prosa ruim, prosa maguinha, prosa de geló. Bom dia com Jesus, que Deus te dá um ótimo sábado, né? Sábado, né, Chole?
0: Poxa, já? Fala! Babão! A babão, aqui é babão. Bom dia, amigo Chole. Manda um abraço para seus ouvintes toda do Manhã Sertaneja. Mandar um abraço para Rock do Relógio, para Neto na Fazenda, Cardim, no Boi, Paguete na Fazenda Vaz Divino, também pra Fábio lá em Ibaitaba e pra Patonho da Topique lá, aqui Tonho de Procopio lá em Corgo de Pedra, pessoal de Corgo de Pedra, também pra Jorge lá em Itajubá, pra todos os ouvintes da Zona Rural de Piauí e Rojão. Quem mandou foi Babão. Cadê quem é aqui agora? Fala, tô engordo, Capianga Véia.
5: Bom dia, Chola, aqui é o Velho Tote, meu querido.
0: Ah, é,
5: Léo? Bom dia, Luiz Gonzaga, aí. Zé Matuto foi à praia, Zé Matuto foi à praia.
0: Deixa a tanga voar.
5: E manda um alô pra Mangangá, na fazenda. E...
0: Graciosa.
5: Marcelo, Dona Lizete, tchau. E um bom dia pra nós. E hoje tem forró aqui no Cantinho Baiano, Célia Santos.
0: Aí, ó, vai botar pra moer a coroa. Quem é aqui agora? Deixa eu ver aqui. Arlete. Fala, Arlete.
6: Bom dia, Chola. Um ótimo dia, abençoado por Deus. Eu gostaria de mandar uma roupa, Fabiano, ao vereador Picolé, Traçador, Japão, João Vitor, Tati do Amigão, pra Ivanda, pra Luzia do Cano 23, pra Ju do Salão, pra minha amiga Cristina, pra Sula, e um ótimo dia, abençoado por Deus.
0: Amém.
6: Um bom final de semana, fica com Deus.
0: Amém, nós tudo. Fala, Zé Carlos.
7: Bom dia, Choro de Sabadão, Sabadão, Choro, final de semana tá chegando, bom final de semana pra você e para todos. É o tempo da chuva e do frio, tá chovendo aqui em Briatá, Choro. Quero aproveitar a oportunidade de mandar um alô, um abração pra minha sobrinha Ana Lúcia Agudão, minha sobrinha Camila, minha sobrinha Tayane, minha sobrinha Yasmin, meu sobrinho Arley, minha irmã Lita, meu quarto Bias, pessoal no Chaparral, no Tabocal, Pé de Achata, Penedo, Fazenda Serraria, a turma aqui no Entocamento, a turma de Tesourinha, a turma no Cantagalha, é muita gente ligada no Ipiaú Show.
0: É, muita gente ligada no Manhã Sertaneja, no clima do forró. Quem é aqui? Fala, Alexandre.
8: Mercado Modelo.
9: Bom dia, Benjó, quer curtir Vivian Forró, Viviane. Faz pra mim. Obrigado.
0: A Viviane tá cotada mesmo. Quem é aqui? Eliane. Fala, Eliane.
10: Bom dia, Chole. É Iga da Jandaia que tá falando. Região de Tesourinha. Quero mandar um alô pro pessoal todo lá na Jandaia. Zé Cabeludo, aquele pessoal todo. E é amado. Careca. Entendeu?
0: Entendeu.
10: E quero ouvir uma música com Edgar Mão Branca. Coisinha pra comer.
0: Ai, tá com fome,
10: oferecer
0: é?
10: Oferecer especialmente pro amado, que ele gosta muito.
0: Você tá com fome, é? Caçando negócio de uma coisinha pra comer uma hora dessa, é coisa. 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É. Agora 6 horas, 12 minutos, 6:12. Vou tocar só esse aqui que foi pra nós tocar a cantiga que pediram. Agora mandou dois áudios. E aí eu toco qual agora? Oxi, vou tocar isso aqui.
10: Tá um maluco, o pessoal todo lá na Jandaia, Zé Cabeludo.
11: Aqui. Bom dia, Chola. Bom dia, Chola. Que é você, Chola?
0: Vai, ele é o homem da bicicleta.
11: Passa a vida, Chola. Diga isso aí, cara, Chola.
0: Ei?
11: Aqui é você, Chola. Diga isso aí, Chola. Chola, vem, Chola. Diga isso aí, Chola. Diga isso aí, de casa. O Nico sai de casa, Chogre.
0: Essa não toca, não. Nós estamos tocando
11: em forró. É mulher, Chogre. Você daí, Chogre. Ô, Chogre, quem puder ajudar minha mulher, minha esposa mesmo, Chogre, Dulce, que é uma máquina de costurar, Chogre. Quem puder ajudar, Chogre, faz o
0: esforço muito. Pagou 10 quilos, eu não entendi uma grama. Só se Zenilda atender, entendeu? Que eu não entendi, não. É. Fala português, Moisés, que eu não entendi, não. Agora 6:13. Deixa a tanga voar. Gonzagão. Mandar um abraço pra Joel, os caçador de onça. Também tá.

Olha a hora, 6h15. Coisinha pra comer. Uma hora dessa, dormiu marrada, foi. É de gamão branca. É forró retada gorda. Ai, capianga, véia. Guarda, Vivi.

0: comer. Essa é uma coisinha pra comer. Uma hora dessa dormir uma rádio, filho. É coisa. É de gamão branco. Uma coisinha pra comer. E lembrando que tem cavalogada na Iquara aí, ó.
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1: Pois é, se prepara, viu, que lá vai ter. Lá tem uma coisinha pra comer. Agora 6h20, até 6h30 nós vai estar aqui. Daqui a pouco tem Criativa já. Passe meu sem conto pra cá, viu? 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Deixa eu mandar um braço pra Binho e um Caiau.
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1: mandar um braço pra Binho Caiau, o homem da Cliosque. 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
3: Passaram uma coisinha pra comer.
1: É, senão você não vai comer nada. É, mandar um abraço pra Denise, Vanail, Ceci, Edvaldo Requeijão, André do Sargado, pessoal lá de Itagi, pra Jorge, tá ligado. Um abraço pra Paulo, pra Cláudia, também tá ligado. 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Mandar um abraço pra Ambrósio, de Minas Gerais, o homem da laranja, mais doce que açúcar. É, o do homem do caminhão, tá parado ali em frente ao posto Nossa Senhora Aparecida, tá ligado também. Valeu, Ambrósio, o homem da laranja.
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1: Ô, Geraldo, eu vou comprar um saco aí na mão de Ambrósio pra tu chupar domingo, viu? Tu chupa um saco todinho. Essa laranja é boa mesmo. Vou comprar um saco pra tu chupar todinha, viu, Geraldo?
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1: É. Tem a broba, tem lá tangerina, tem mim. É, pra canjica. Vou comprar um saco pra tu chupar, viu, Geraldo? 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
1: Tá valendo. 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

0: 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Lavanda pra mais descansar a cama. 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Viu? A cama precisa descansar. 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A bichana tá cansada desde ontem. 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Agora 6:30 no pau.
1: Ô, Vexó, e tu não vai ler o WhatsApp, não?
0: Bora ler o Zap Zap. Bora pro Zap Zap. 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Bora pro aniversário, antes, que hoje é aniversário de Emily, a neta de Joelson. Aniversário também de Jaimara, lá na Rua da Luz, a filha de Adeilto Vieira, da Rádio Livre. Também aniversário de Dona Fátima, a mulher de Gato Ferreiro, o Zé Macedo. Também aniversário de Patrícia, do bairro Santa Rita. Aniversário de Gil Mecânico. Gina, a mulher de Nanau, a mulher das viagens, tá? Também aniversário de Jéssica Félix, a mulher de Alex Novaes, lá do Citramela. E aniversário de Gideval, o irmão de Gaso Velho. Aniversário de Muquiado, o pai da vaqueira Minave. Aniversário do sargento Alpion. E aniversário também de Nayane, a filha de Sueli, na Rua do Laticínio. A pequena Maria, 9 anos. A filha de... A filha do... A filha

deputado, né? Cacau, lá no posto Piranga. Tá aniversário de Paulo Sérgio, o popular Paulo do Cacau, fazendo aniversário hoje. Parabéns pra todo mundo. É Paulo da Edical, é? Agora 6h31, vou cortar a rede já já, Criativa já, passe meu sem conto pra cá. Segura aí que já já nós voltamos.

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9: Olha a hora! Agora 6:38, 6:38. Tá começando o programa Criativa Já, passe meu 5 anos pra cá. 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Agora, 6 horas, 40 minutos, 6h40, o homem já tá na área, viu? O homem já tá na área, já já ele vai falar, viu? É, porque antes dele falar, eu quero saber o que foi que o amigo falou com eu. Mandou um áudio aqui hoje, eu nem escutei, deixa eu ver aqui.
10: Alexandre, bom dia.
9: Bom dia.
10: É na penca, viu? Quando o homem chega aí, tu gruda na penca. Com as duas mãos, segura.
9: Agora você vai lá sexta e não pega uma banda, não.
10: Com as duas mãos, ontem ele tava lá.
9: Ignorância é essa, amigo?
10: Bom dia. Liga pro homem.
9: Que violência é essa? Ô, Laí, pra que duas mãos? Por que você não pegou um e largou uma banda pra mim? Bom dia, homem da Criativa.
11: Bom dia, Chão. Bom dia, Milton. Bom dia a todos os ouvintes.
9: Conversa bem atrapalhada.
11: É.
9: E ele vai lá. Por que que ele não pega metade?
11: E isso foi a ontem, todo apertadinho ontem.
9: Tá, quase aí com a Magno Luciano, né?
11: Compôs incenso, né? Que agradeci não só a ele.
9: Incenso?
11: Incenso pra mosquito, né?
9: Ah, tá. Pensei que ele tava querendo espantar alguém de lá.
11: Espantar os mosquitos, né? Mas tem um cara de Biratá que chama mosquito,
9: tem,
11: né?
9: Tem, é em Ribeiro de Pombal.
11: Ribeiro de Pombal.
9: Ele escuta não, é morar no Batão, aquele picheado. Tá lá em... É Ribeiro de Pombal? Acho que é.
11: Chove, sabadão, maravilhoso, chovendo.
9: Chuva boa.
11: Não deu formiga na cama, nem
9: morreu a cama. Graças a Deus.
11: Eu acordei hoje inspirado, que hoje até 2 da tarde. E dizer, viu? Neymar foi convocado.
9: Foi.
11: Vasco tomou duas porradas.
9: Ai, agora é feito.
11: Não, é. Você não gosta do meu time? Agora eu tô falando, né?
9: Fale! Eu pelo menos escuta, agora você fica cortando volta. Não quer deixar eu falar.
11: Vasco tomou porrada.
9: Fale!
11: Né?
9: Mereceu!
11: Seu Ed falou que o pito meu tá crescendo lá, já tá já vendo no jagalo já, viu?
9: Ele vai comer?
11: Não, vai lhe dar pra você.
9: Não! Coma, ele vai lhe dar.
11: Que não
9: tá grande.
11: Ele só tá cuidando dele, dando comida.
9: Então ele mesmo come.
11: Pra poder crescer, né, Xangri?
9: Eu quero uma galinha.
11: Uma galinha? Tu não quer um galo não, Xangri?
9: Não, quero uma galinha agora.
11: Não.
9: E as novidades?
11: As novidades...
9: Chegou que lá em novidade
11: semana. Neymar foi convocado. O álbum chegou.
9: Vasco
11: e
9: apanhou.
11: E a figurinha, viu?
9: E Vasco apanhou.
11: Quê?
9: E Vasco apanhou. Isso aí não é novidade.
11: Não, tô falando que o álbum de figurinha...
9: Ah, tá.
11: Que é o momento, né... Os meninos que tu viu, Chão?
9: Ah, sem formar sua seleção.
11: É, o álbum de figurinha. E vou dizer logo o preço, viu?
9: Fala.
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9: 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A única loja que a infração só cai. Lá no Arriba, não. Chão,
11: foi um sucesso, viu? Até Bel que ia ver. Cadê esse cachimbo? Cadê esse cachimbo? Foi.
9: Ah! Foi ver o cachimbo de Alex, foi?
11: Não. Foi virar o cachimbo da loja lá, viu?
9: Ah!
11: Não, quem usa cachimbo é velha, né?
9: É aquele, não, então, né, tem gente mais novo que funda no cachimbo também. Não é só velho.
11: Jogar a loja Criativa, você.
9: Você tá dizendo que o Josafá Rebouça fuma cachimbo também?
11: Não sei, o que tá dizendo é tu, não sei.
9: Não, o que tu falou, só os
11: hoje eu não conheço nenhum que fuma cachimbo, só o velho mesmo que já pegou seu cachimbo. Já foi mostrar até o cachimbo fumando, viu?
9: Ou aquele lá que foi lá?
11: Foi, é o que comprou.
9: Aí, ó.
11: Aproveita.
9: Agora,
11: quem sumiu foi Gazo e Condonga.
9: Gazo Ferreiro?
11: Todos dois.
9: Hoje é aniversário da mulher dele.
11: Sumiu.
9: Condonga, aquele miserável.
11: Manda um oi pra Condonga aí, que sumiu também.
9: Daqui a pouco ele fica ligando.
11: Manda um oi pra Santiga, né? Marilene também teve lá, viu?
9: Marilene.
11: Ah,
9: Marilene ou Marlene? Marilene é fazendeira.
11: A fazendeira.
9: Marilene, a mulher das pimentas.
11: Então,
9: agora, bicho, eu vou atrás de Joana. Joana quebrou, foi?
11: Quê?
9: Joana.
11: Não sei não, você...
9: Não, você fica falando...
11: Nunca mais quebrou. Eu vi Joana Lopes.
9: Ah, eu vou atrás de Joana. Joana parece que quebrou.
11: Mandou uma outra pra Eduardo, né? Eduardo, Santiga.
9: Deixa eu ver quem tá aqui, é Neto Boi? Alô!
12: Alô, Chove.
9: Bom dia. Quem ordena? Tá ao vivo, viu?
12: Bom dia.
9: Quem tá falando?
12: É Dui aqui de Iguaí.
9: Ah, ele aí, ó. Dui. E aí, como é que tá?
12: Tô sentado, Jorge.
9: Graças a Deus. Prepara, te vai para pro forró aí. Como é que tá?
12: Rapaz, aqui é Bicuí.
9: Ah, Bicuí, né?
12: A atração maior aqui é Bicuí.
9: Já saiu a grade daí já, não?
12: Tá muito movimentado, sabe, Jorge?
9: Já saiu a grade daí, não?
12: Não.
9: Ainda não?
12: Não.
9: São João já tá na boca e não saiu ainda?
12: Não. É pra semana que vem.
9: Ah, tá. E aí, o que ordena?
12: Rapaz, quero mandar um alô aí pra você, pra Alex. Não sei se Alex vem.
9: Ixi, aí foi falar em quebrado, pareceu mais. Dui, você tá quebrado, é Dui? Será que tá quebrado? É coisa. Agora 6 horas 45 minutos. São já João. Já, criativa, já, meu sem encontro pra cá.
11: São João, tá na boca da porta, né, Choque?
9: Já tá na boca.
11: Então, senhor.
9: Tá,
11: mas falou que comprou meia ontem?
9: A última semana.
11: Ó, chegou meia ontem.
9: Num free desse também.
11: Três pares de meia. Três. Faz a conta aí, Choque.
9: Três pares de meia. A R$5 cada, é um cada um?
11: Cada um. Imagina aí, dá quanto? 15, né?
9: R$15.
11: E se você pagar R$5 nos três?
9: Tá arretado. Quem foi lá foi Neda Latinha. Conhece?
11: Não.
9: Neda Latinha foi lá, comprou meia, comprou as toalhinhas, parece. Tem as toalhinhas lá.
11: Toalhinha, 4x10.
9: Comprou.
11: 4x10.
9: Né? Foi lá, né? Neda Latinha.
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11: É, e as coisas também, cueca, R$5, tem a cueca.
9: Comprou cueca, né? Comprou cueca pra Davi.
11: Comprou cueca pra Davi. Compô. Chegou as cuecas também, aquelas igualzinhas por R$10 também, aquelas que tem um elásticozinho maior assim, né?
9: Olha.
11: Aquela.
9: E aquelas, que não bota aquelas caçolas que faz...
11: Aquela que você... Já viu aquele menino que bota assim, a berrana assim pra baixo?
9: Não, da bunda.
11: Tô falando cueca.
9: A cueca.
11: Cueca,
9: eu
11: né?
9: Eu sei qual é. Eles prendem a cueca com a caçada na beirada da bunda.
11: É, é que fica...
9: Uma vergonha na cara.
11: Que
9: elástico. O rego de fora.
11: Não, fica botando elástico.
9: Essa mesmo, Que tem aquele negócio largo, né?
11: Isso.
9: É, esses corno fica com a bunda tudo de fora.
11: Chegou também, né?
9: Chegou também?
11: Chegou.
9: Aí, ó. É, ele cobrir a bunda não, com aquela beirada daqueles regos de fora. Ó, oh, coisa feia. Vai lá buscar uma cueca de vergonha pra você vestir. Oxi. Aqui, foi tu falar, apareceu, ó. Quem? Quando nós liga pra ele ganhar, ele não atende.
11: Aí, quando...
9: aí agora atende, fica minha, fica minha ligando. Deixa eu ver aqui esse pisteado. Porque quando nós a liga, pra você ganhar, você não atende. Bom dia. O quê?
11: Tu deu uma gama aí, Xavi?
9: Hã? Você não foi na Criativa ontem, não, por quê? Tá quebrado, é?
13: Tá quebrado, é?
14: Mais ou menos.
9: Então tchau, senão vai gastar meu celular.
14: Tchau.
9: Um abraço pra dona Márcia e pra Davi. Agora 6h48, Criativa já, passa meu sem conto pra cá.
11: Que alguém, Choque?
9: 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Será que é Dui? Deve ser Dui de novo. Dui!
12: E aí, Cholinho?
9: Quem é tu?
12: É, eu retornei a ligação, Cholinho.
9: Ah, tá.
12: Quebrado, não. Caiu. O celular que carregou.
9: Não, o cara que falou que tu tava quebrado, ó.
12: Tava nada.
9: Continue a conversa que você tava falando.
12: É, eu estive lá na Criativa, lá, falei com o Alex, peguei na mão dele, não sei se ele lembra de mim.
9: Você já lembra, Alex?
11: Lembro.
9: Lembra, ele disse que lembra.
11: Pelo você sacudiu a mão.
9: Tá caducando ainda. Você pegou e balançou?
12: Não. Só peguei, ficou só parado. Eu toquei.
9: Foi, só eu pra cara dele e pronto, mais nada.
12: Eu quero perguntar pra Alex, se lá na Criativa ele tem aqueles rádios, a MSM, Motobras.
9: Lá
12: antigamente era Motorrádio, entendeu?
9: Ah. Não, chegou ainda não.
11: Não, não chegou não, não existe mais a AM, Choque.
9: É, e a AM também tá acabando, tu sabe,
12: acabou,
9: né?
12: Não, já. Não é AM não, ele é MFM.
9: Mas não pega AM, pra que tu quer um rádio que não pega AM? Se não tem mais.
12: Oxente, mas pega FM no mundo, bom, viu, velho?
9: As outras também pegam.
11: Mas hoje tá modernizado, hoje com o celular, hoje...
9: Hoje com o celular, hoje essa marca quase não existe mais, né? É bom mesmo. A Nacional também é boa.
11: Acabou,
9: boa,
11: aí, acabou, né?
9: Tá fundindo.
12: Eu encontrei na internet. É porque eu tô indo em Piauí essa semana, aí eu ia lá em Alex, entendeu?
9: Entendeu. Não chegou lá ainda não.
12: E o blindagem de Seresta tá tendo lá?
9: Tem Seresta gravada lá? Tem. Lá de Seresta, lambada, forró... Tem tudo lá.
12: É, deixa eu fazer outra pergunta pra Alex. Ele vende aquele carrinho de boneca.
9: Vai fazer a fila.
12: De criança, aquele carrinho de boneca.
9: Carrinho de boneca de criança.
11: Agora só na época da...
9: Não, agora só na época de outubro.
12: Ah, beleza.
9: Que agora é época dos velhos. Só forró.
12: Essa semana que vem, na sexta-feira, ou no sábado, eu vou lá fazer uma visita, Alex.
9: Vai mesmo.
12: Valeu.
9: Vai ver se quando você pegar lá, chegar a falar com ele, pegar, você balança, viu?
12: É, rapaz, eu ouço a sua programação, Chole, todos os dias, não é só os sábados.
9: Eu não mando
12: um
9: alô, né?
12: E você dificilmente manda um alô pra Dui.
9: Pronto, vou anotar aqui pra mim não esquecer.
12: Eu quero aproveitar a audiência aí rapidinho, mandar um alô pra minha mãe, Nibardo Rocha.
9: Meu nome de mãe?
12: Carminha.
9: Carminha, Nibardo Rocha. Isso.
12: Mandar um alô pra Dona Loura, a vizinha dela. Mandar um alô pra Brasilino.
9: Loura tá dormindo, Loura não tá escutando, não.
12: Tá acordada, ela acorda cedo, você precisa de ver. 5 horas, 5h30, já tá lá na frente da casa, já andando, gritando minha mãe.
9: Olha na vida dos outros, tu quer dizer?
12: É, mandar um alô pra Milena.
9: Você quer dizer que Carminha tá olhando na vida dos outros? É Carminha?
12: Não,
9: a
12: Dona
9: vizinha?
12: Loura que acorda
9: Dona Loura...
12: cedo pra chamar a Carminha.
9: Você tá dizendo que Carminha, que Loura acorda cedo pra olhar a vida dos outros, é?
12: Não, que é isso, Chole?
9: Não, quem acordar cedo e vem pra porta da rua?
12: É, mandar um alô, escuta, deixa eu finalizar aqui rapidinho. Mandar um alô pra Milena, minha prima, em Barra do Rocha, pra esposa dela, Marcelo. Mandar um alô pro seu Zé Bigodão, a esposa dele, Caçula, todos os familiares deles. E todo mundo que escuta a IBAU, sabe que é a melhor, né, Chole? E você, com essa programação aí que você faz, mas o Alex é muito engraçado, a gente dá muita risada, entendeu? Mandar um alô pra minha esposa, aqui também, igual a Sônia, pra minha filha Camila, Paulo Henrique, minha filha Kio. Eu tive lá em Alex com a minha filha, entendeu?
9: Tá valendo.
12: Valeu, Chole.
9: Valeu, macho rei. Um abraço pra esse povo bom aí de Bicuí.
12: Um bom São João pra vocês aí, um bom milho, que você vai bem forte no milhão, tá bom?
9: Amém, igualmente.
12: Valeu.
9: Tchau. Vai lá no espiga, Alex, chega, deu risada. Poxa, que coisa, não entendi, foi nada. Vai lá do milhão. Agora 6h55, Criativa Já, passe meu sem conto pra cá. É o que a Mirto quer? Foi o que a Mirto?
10: Senhor Chone, bota um pra cá aí de Palmeiras e Flamengo.
9: O que ele quer?
10: Palmeiras 2, Flamengo 1.
9: E tu vai dar o que, Mirto? É o que ele quer?
11: Será que vai dar o caneco, Chone?
9: É, você vai dar o caneco pra sortear? É coisa, viu? Mandar um abraço pra vida do Limpicap. Tá ligado? Obrigado pelo carinho da audiência. Agora 6h53, Criativa Já, passa o meu se encontro pra cá. 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
11: cadeado,
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11: A mala, chegou, chegou bolsa de viagem, de rodinha também, que o pessoal sempre pede. Acabou de chegar. Chegou os cavalinhos upa-upa também, que o pessoal pede, né?
9: Cavalinho pocotó.
11: Pocotó.
9: Chegou.
11: Ai.
9: Deixa eu mandar um abraço aqui
11: Raquete,
9: pra... Raquete. Raquete, pra mandar pra matar muriçoca. Mandar um abraço pra Robertinho também, tá ligado? Porque você só quer matar mosquito. Mosquito não tá gostando disso,
11: deixa
9: não.
11: Deixa eu mandar um outro também aqui também.
9: Ai, ai.
11: Vou mandar Dona Rosa. Você manda uma Rosa, mas essa Rosa é lá do bairro novo, viu? Bairro Popular. Se você quer...
9: Bairro Popular?
11: É.
9: É onde bairro Popular?
11: Bairro Novo, né?
9: Sabe não.
11: Dá pra, onde é bairro Popular? Dá pra dentro lá.
9: É, lá que vai passar do estado, aquele bairro lá do alto.
11: Quer mandar pra Dipo Edego também, lá de algodão. Licinho do Cachimbo. Quer mandar pra Amigo da Horta, Zé do Fumo.
9: Ei, Zé do Fumo foi lá?
11: Foi, na semana.
9: Fumo? Foi levar o fumo?
11: Não, levar o fumo não.
9: Ai.
11: Divina de Barra do Rocha, Marinaldo de Itaúna, João da Coelba, né? É, Devan de Taibó, Diana de Algodão, Lia Maria de Birataia, Vidal de Barra Requim, Trim Domingos de Algodão, Vilma da Jacobina, Júlia Diva Zena da Igreja Assembleia de Deus, Marlene de Palmeirinha, Edileuza lá de Nova Ibiá, Ana Batista lá de Nova Constância, né, Chori?
9: Ana!
11: Mandar um alô também pra Bel.
9: Aninha,
11: Bel tá aí. Bel falou que nem pra mandar mais Fábio Pagante, não, viu?
9: Não?
11: Não, é Fábio. Fala aí, Bel, como é que tem que falar?
9: Não é parente mais, não?
11: Não, não é parente, não.
9: Deixa eu mandar um abraço pra Rony da Vassoura. Rony da Vassoura, tá querendo saber se os cabos lá é liso ou é rígido.
11: Os dois, né?
9: Os cabos seu lá. É, os dois, dois.
11: Tem os dois.
9: Eu não tô bom com você não, viu, seu Rony? Você me deu a vassoura, aí você me deu a vassoura já com cabo falso, em falso, e aí o cabo quebrou e eu tô pedindo outro cabo pra você, você não quer me dar o cabo. Aí eu tô lá com a vassoura lá, fartando o cabo, porque você me deu um cabo em falso. E o cabo quebrou.
11: Que história tu falou que Bel só acorda depois das 10, Chão?
9: Hã?
11: Depois das 10.
9: Eu?
11: Sim.
9: Eu?
11: Sim. Ela já falou aqui já, viu? Tá aqui retado aqui. Sim. É Fábio, esposo de Bel.
9: Ah, não é parente, não.
11: Não.
9: Ah, tá. Você que era parente.
11: Agora, vai, cara, e amanhã? E amanhã vai ser... Você sabe que Bel é palmeirense, né? E é? Fábio é flamenguista doente. Como vai ser em casa?
9: Aí é ela mesmo, acabou. Ué? Eu acho que o Fábio manda de nada. Ué? Ah, bicho, o homem que pensar que manda em casa, ele tá lascado. Você quer a prova viva disso?
11: Diz aí.
9: Você vai no mercado com a mulher?
11: Vai.
9: E aí você vai no mercado com a mulher? Uma vez eu tava no mercado, e aí mais mo. E aí tinha um casal lá fazendo as compras. E eu só de cá, observando. E aí o cabo pegou um pacote daquele de linguiça fechado.
11: Sim.
9: Ô, meu Deus! O cabo pegou pra levar, a mulher falou, não precisa não. O cabo foi e botou lá. Não leva não. Você pega isso aqui, a mulher falou, isso aí não precisa não. Tu leva, Alec, tu leva, Alec.
11: Mas quem vai cozinhar é tu ou ela?
9: Não. Ei!
11: Ela vai perguntar, quem vai fazer a comida é tu ou ela?
9: Por que você tá perguntando isso?
11: É isso, agora eu vou perguntar.
9: Não, tem vez que é eu, tem vez que é ela.
11: Não,
9: e
11: não,
9: aí,
11: não, não é...
9: você leva?
11: Não.
9: Não! Ainda bem que você respondeu. Fica aí, fica aí. Ah, que galego tá dizendo que manda. Galego, tu sai de problema.
11: Ah, Chogre. Ai, ai. Eu vou botar aí, ó, que não tá no YouTube não, Joelson.
9: Tá sim.
11: Tá não, aí.
9: Tá, tá. Já está ficando reto, tá ficando broco. Só não tá na televisão daqui, mas tá sim. Eu já botei já pra transmitir já.
11: Então bota pra mim ver também na televisão, ficar famoso.
9: Ah, tá. Tu quer ficar famoso na horinha?
11: Aí foi que tá ligado.
9: Sim. Hã? Oxe, é coisa.
11: Chore preparadíssimo, Chore?
9: Oxe, como sempre.
11: Como sempre. Vai dar na penca ou não?
9: Vou
11: dar
9: penca.
11: Vai na penca.
9: Olha lá, olha lá, olha lá. Que nome tá lá? Que nome é que tá lá? Embaixo tá que nome lá?
11: Não, eu quero me ver na
9: televisão. O vermelhinho tá lá, que nome lá?
11: Eu quero ver.
9: O vermelho embaixo lá.
11: Coloca, para de conversa, coloca isso aí.
9: Aí, ó. Tu quer ver tu? Pronto. Tá aí, aí. É coisa.
11: Como é que faz pra acompanhar pelo YouTube, Chorice?
9: É só você pegar, botar lá no YouTube e piar o FM ao vivo, você já vai aparecer lá o nome lá, Criativa Já, passa ao vivo.
11: Conta pra cá. Bote, pia e vai ver que não é 30, né, Chorice?
9: Você bota lá e piar o FM ao vivo, você já vai ver o nome lá, Criativa Já. E é só clicar que abre. Agora 6 horas e 59 minutos.
11: Manda um alô aí pra Danilo que tá na escuta, né?
9: O menino de vovó?
11: É, agora eu vou fazer uma campanha, viu, Chorice? Que a gente quer registrar ele, botar Danilo Santos Alves.
9: É, Danilo, oxe, para de resistência.
11: É, para de ficar de...
9: Tá com negócio de...
11: Tá colado igual 2 de 10.
9: Com negócio de negócio
11: doce. É, e manda um alô também pra cachorro de madame.
9: É, cachorrinho de madame, nunca mais vi a cara.
11: Nunca mais também, não foi...
9: Rapaz, sumiu, tá de férias, é?
11: Tá aí lá.
9: Cachorrinho de madame. Acorda, Arthur! Oh! Ah! Deixa eu mandar um abraço aqui pra Gustavo, lá no fundo do Poço Cardoso. Tá lá, e hoje é aniversário, fez aniversário ontem. Parabéns, Gustavo, feliz aniversário. Tá lá escutando nós lá. E mandar um abraço pra essa lá do posto de gasolina, lá do Japumerim. Abraço pra Sandra, a gerenta, pra toda a equipe lá do posto de gasolina do Japumerim. E galego da oficina também, tá ligado. 7 horas no pau. Bora?
11: Vai na penca?
9: Vou na penca.
11: Bora.
9: A mídia mandou aqui. Presta atenção, que a partir de agora... 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
9: 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Agora em plastificando documento. Vai começar, Criativa Já, passe meu sem conto pra cá. Não diga alô, viu? Jarley de Burataia, se chegar aí, viu?
14: Vai começar, Criativa Já, passe meu sem conto pra cá.
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9: Sete horas, dois minutos. Presta atenção na regra pra você não panguar, viu? Vale a régua aí, qual é a régua? A régua não, a regra. A regra é clara.
11: O menino tem que ficar preparado.
9: Pois é.
11: Não tem que esse negócio de nhenhenhenhen, tem que atender logo.
9: Não.
11: É, ou dizer logo que a ativa já passou um 50 pra cá, não tem duas conversas não, viu, Jorge?
9: É, fica o negócio
11: de não. Deixa passar em branco dessa vez, não existe isso, não.
9: Não venha querer me pegar no contrapé, não, viu?
11: Não.
9: Porque eu tô com dois pés armados.
11: Não pode prometer galinha.
9: Também não.
11: Porque lá tem 10 pintos crescendo.
9: Pode xingar a mãe.
11: Menino tem que ficar instruído. O homem da casa tem que... não vai ligar agora fazer cobrança, né, senhor?
9: Nada de cobrança da calma agora.
11: Nada.
9: Pega leite muito menos.
11: Muito menos.
9: Leite só depois das 8, viu?
11: Pode ligar pro motel, pode ligar pro brega, né, senhor? Pode.
9: Nós no brega... Nós
11: pode ligar pro hospital, que já ligou pro hospital. Pode. Pra delegacia.
9: Também pode.
11: Né? Pode, então...
9: Pro banheiro, nós não vai no banheiro com você... Também nós vai.
11: Fazer café agora. Esquece o coador, né, Chão?
9: Cuidado com o cu pra não queimar o coador.
11: Né,
9: 7 horas. Cadê? 7 horas, 3 minutos. Criativa Já, passe meu 50 pra cá. E aqui vai ser como é que tá aqui?
11: Aqui é os antigos e cá é os negócios.
9: É, né, esse é o da semana.
11: Da semana.
9: Pois é.
11: Então esse aí só vai vir esse negócio. Essa é a outra. Encerra, meu show.
9: Esse aqui?
11: É.
9: A semana que vem não é tendência.
11: Tendência ainda.
9: Pois é. Então, entendeu? A semana que vem do Pinicão encerra, viu? É. Hoje ainda vale, a semana que vem também. Na outra semana já é o novo.
11: Vai na penca, né, show?
9: Vou na penca.
11: Na penca.
9: Que a gente mandou.
11: Então vai na criativa hoje.
9: Lá, vem.
11: Ah, isso aqui é.
9: É o tempo.
11: Sabe aquelas tomadas?
9: É a 20 amperes essa?
11: É, aquela que tem uns aparelhos agora que. Pra secador, pra isso aqui, ó.
9: É,
11: esse aqui,
9: secador, lá na criativa, é fry.
11: Isso.
9: É a 20 amperes chamado, né?
11: É.
9: Que é pra, não, é a grossa.
11: É o adaptador, fala assim...
9: É pra trocando...
11: Sei lá, americano.
9: Trocando miúdo pra essas tomadas grossas que vem.
11: É isso.
9: É, aqueles pino grosso.
11: Tirei lá pro sítio, tá precisando, que ele me pediu lá que chegou um aparelho. Aí esqueci de entregar
9: lá
11: ontem.
9: Ele chegou sozinho lá, foi?
11: Quê?
9: O aparelho chegou lá sozinho?
11: Não, chegou primeiro. Aí a loja cativa. E sabe quanto custa um negócio desse? R$5.
16: Poxa, sai daí, Alex.
11: R$5.
16: 5 conto. Tá doido? Cinco,
11: tá, eu tô doido, não, tô certo. Diz o que eu tô falando aqui com R$5. É um T, gente.
16: Sai daí, Alex. Esse negócio não é R$5.
11: É um adaptador pra tomada.
16: É. É daquela tomada que vem a tomada grossa mesmo.
11: É isso, R$5.
16: Poxa, tá ficando maluco, hein?
11: Maluco não, já sou maluco, já comi maluco.
16: Olha aí, 5 conto negócio desse.
11: Deixa eu mais outra vez aqui que eu vou falar aqui. A loja criativa há muitos anos. É, eu sou um pouco, às vezes, correto, né? Né? E eu falo uma coisa aqui. Eu sei que as coisas hoje estão ficando mais barato. É, não é como antigamente, que você comprava. Mas tá tendo. Por exemplo, tem caixinha hoje que as pessoas compram por 20, 30 reais, que usa até hoje, mais de ano. Né, Thiago? Mas às vezes é acreditado assim. Tem gente que custa 10 reais e ainda pede pra fazer 8. Uma capa do iPhone.
16: Vai ser, não?
11: Às vezes não é ser ignorante, não. É fácil, não. Se não quiser, deixa aí.
16: É, a pessoa não tem o senso da...
11: Porque é barato demais.
16: Coisa.
11: Aí dá 15 mil, 10 mil num celular.
16: E 10 reais hoje.
11: E não pode pagar 10 reais no fone.
16: Tem nenhum lanche você faz com 10 reais hoje.
11: Tu acredita, Chora? Tem celular de 200 reais que eu vendo, às vezes 50 reais. O pessoal compra a capa não chora. Mas aqueles que tem um celular de 5 mil reais chora.
16: É o brasileiro.
11: É o brasileiro.
16: É. Saiu primeiro. Né, brasileiro, senhora? É assim. É fazer o quê, né?
11: É, e eu vou falar uma coisa também. Dizer pros cachaceiros quanto uma arruma.
16: É.
11: Não chega lá muito gritando,
16: é,
11: não.
16: É, cadê que... Aí chega lá botando...
11: Teve um lá que gritou um flamenguista, que é nosso fã. Deu uns dois gritos na menina. Falei, epa, respeita as meninas, que as meninas tudo aqui educadas. Então a gente tá ali todo dia pra servir. Então, gente...
16: É eu devagar, acho que, viu?
11: Eu acho que a gente tá preparando uma equipe boa pra lhe servir... O cante em primeiro lugar, mas também tem que parar.
16: É devagar, pô,
11: viu? É igual o Condonga, só chegava lá gritando. Eu falei, oi, Condonga, para aí de gritar que.
16: Tá doido, é, Condonga? Pra estar gritando é coisa. Agora 6:06, saiu o primeiro. Pra primeiro. Onde? Piau.
11: Deixa eu ver, Piau.
16: Não diga alô, diga criativa já, passa o meu sem conto pra cá. Foi Piau?
11: ACM, viu, Chove?
16: Oi. Bora pro ACM, mandar um abraço pra Dinael, goleiro de responsa. Mandar um abraço pra Maria Sonha, Maria Dilma, Isaíma, todo o pessoal aí do ACM, pra Lurdinha. Mandar um abraço pra Rony, lá da RN Material pra Construção também, tá ligado? Obrigado pelo carinho da audiência, pessoal do Pag Levinho também, tá ligado?
11: E outra coisa aqui. Veja pelo YouTube, que a gente não faz trambique aqui, viu, senhor?
16: É, presta atenção, viu? Se você tiver dúvida, você acompanha no YouTube aí, viu? Com acesso aí no YouTube, Piau FM ao vivo, que tá lá, viu? Transmitindo direto. Bora pra ACM!

0: somente a sua mensagem na caixa postal.
1: Não, negócio de caixa não. Nós trabalhamos com pinico, né? Negócio de caixa não.
2: Caixa.
1: É, já passou. Quem é aqui? Nós. Ivoni. Ivoni Santo Moleira. Aí do ACM. Acorda, Ivoni. Tá feito o gado dormindo de dia, é?
2: E a gente tá preparando pra o dia dos namorados, viu, Chove?
1: É mesmo.
2: Já preparado pra gente pra amor, viu?
1: Dia do namorado de junho.
2: Amor.
1: Já tá perto.
2: E amor também tem que preparar pra... pra...
1: É, claro.
2: É, né?
1: É, pra eu.
2: A gente tá fazendo uns kits esse ano lá, um bocado de coisa. É. Aí, só botar uma Heineken, uma... A mistério, um vinhozinho dentro do kit, né?
1: Pegar fogo. Seis horas, sete horas, saiu mais um. Criativa já, passe meu sem conto pra cá.
2: Ah, não, eu não acredito na porra dessa.
1: É mesmo,
2: hein? Eu vou ver isso aí, que é muita coincidência, é muita sorte.
1: Conversa.
2: É muita... Vou deixar esse por último aqui, Chogue.
1: É? Deixa eu ver se é o que eu tô pensando.
2: Não, é muita... Não sei o que é, não. É...
1: Será?
2: Não, é muita, muita, muito, muita
1: é
2: sorte.
1: É acreditar,
2: é, muita...
1: é acreditar.
2: É acreditar, é muita sorte mesmo.
1: Pé que não anda, não dá
2: tempo. Depois que a gente fala com esse negócio de gato, oh, e o pessoal pega os 100 reais, deixa 20, 30 reais e ganha de novo.
1: Oxi. É acreditar.
2: É.
1: Pé que não anda, não dá topada. Sai.
2: Lembra
1: mais
2: que tem
1: um
2: premiado, viu?
1: Tem um premiado. Sai pra onde, Piau?
2: Piau.
1: Não diga alô, diga criativa já, passe meu sem conto pra cá. Essa chapa é sua, que tá lá no Bloco do Joel, se você que perdeu.
2: Não.
1: Pois é. Bloco do Joel está procurando o dono da chapa. Viu quem? Testar ela ganha 50 reais na hora. Vai que é sua, Lé. Que você não vai lá testar e você não tá sabendo.
2: Na vez eu passei.
1: 50 reais pra quem testar a chapa que tá lá no Joelso. Viu? Que tá procurando dono. Se encaixar em você, é sua. Aí você ganha 50 na leva a chapa. É, bora pra Piauí. 79. Não diga alô, diga criativa já. Passa meu sem conto pra cá.
0: Alô?
1: Alô? Alô? Quem tá falando? Paula?
0: Oi, perdi meu 100 reais.
1: É Paula pernambucana, não?
0: Não.
1: Paula da onde?
0: Eu falo do cinquentenário.
1: Mas, Paula, você tava dormindo, foi?
0: Foi.
1: Lhe peguei na cama, dormindo.
0: Tá vendo?
1: Mas é coisa, viu? Você não tá sabendo desse negócio,
2: boa,
1: não?
2: Boa.
1: Aí?
2: Você acaba tá boa, Chove.
0: Eu tava sabendo que todo sábado vemos meu esposo ficar ligado aqui.
1: E a cama tá boa assim, é?
0: Ô, chovendo.
1: Ô, e que é dele?
0: Já tá dormindo.
1: Dormindo.
2: Dormindo. Sabadão.
1: Uma hora dessa?
0: Uma hora dessa, dormindo.
1: Ele trabalha de guarda, é?
0: Não.
1: Quem é ele?
0: O nome dele é José.
1: Zezinho sim, mamãe, Zezinho sim. Ele trabalha onde?
0: No momento tá desempregado.
1: Ah, por isso que tá dormindo até agora. E você, em vez de falar criativa, já meu segundo pra cá, é negócio de alô.
2: Já ganhava você do dia, né, Chandra?
1: É, já pagava o 100 dele hoje, ó.
0: Ai, tá vendo?
1: Comprou o que na criativa?
0: Uma capa de celular.
1: Só?
0: Foi.
1: R$10?
0: Foi, 10 reais.
1: Mas, Paula, ia ganhar 100 com 10?
0: Foi. Porque também tem muito... Olha, tem tempo que a gente comprou. Ele já comprou, eu comprei. E tem tempo. Agora que a gente nem lembrava mais que a gente ia ganhar, foi
1: por isso. É, por isso mesmo que tem que ficar ligada. Que na hora que a gente menos espera, sai.
0: Ele ganhou no mês de abril.
1: E tu no mês de maio ia ganhar.
0: Foi.
1: Aí agora,
2: já duas vezes que perde, Chave?
1: É a segunda vez que perde. Ah, já saiu alguma vez, não?
0: Não, a gente tava aguardando no mês de abril.
1: Aí saiu no mês de maio e tu dormindo.
0: Foi.
1: É coisa, viu?
0: Isso que não ia mais falar?
1: Paula. Ai, ai. Nem café fez ainda, dormindo.
0: Não, ainda vou fazer ainda.
1: Pois é.
2: Mas se a gente acordar, se acordar que horas, meu Chave?
1: Vai saber. Ó. Zé não tá trabalhando. Paula dormindo. Tu acha que vai acordar que hora é meia dia?
2: Pera, tem TV, Chave.
0: Pera, tem TV.
1: Aí não tem televisão, não, tem?
0: Tem.
1: Ah, ainda bem que tava dormindo.
2: Chorinho.
1: Tem quantos meninos já? Uns quatro?
0: Nenhum.
1: Pô, aí, ó. A televisão lá funciona, não, Alex. Tá valendo, então. Vai dormir ou vai levantar pra fazer o café?
0: Não, Não, agora eu vou fazer o café.
1: Pois é. Vai fazer o café que quando o Paulo acordar.
2: Rádio lá pra continuar.
1: E liga o rádio, viu?
0: Viu.
1: Fica esperta.
0: Tá bom.
1: Continue comprando a criativa, agora fica esperta, viu?
0: Certo, tá bom.
1: Inté.
0: Tchau.
1: 7 horas, 13 minutos, 7 e 13 é a coisa, viu? Dormindo, Paulo Zé, dormindo uma hora dessa. Ah, Zé! 7 e 13.
2: Chore, e aí?
1: Tá 8 horas aí agora.
2: Segunda-feira, podia fazer um negócio diferente, né, Chore?
1: Segunda?
2: Aproveitei lá pro sítio comer aquele galo que tá lá, né, Chore?
1: É mesmo, né?
2: Né, Chore?
1: Ah, boa ideia.
2: Boa ideia.
1: Por que segunda-feira?
2: Porque é um ótimo dia, né, Chore?
1: É dia do...
2: É.
1: Internacional?
2: A gente faz um dia domingo diferente, né, Chorinho?
1: Também, né? Boa né? ideia.
2: Tem um galão lá, dá. Aí, dá pra gente comer de segunda-feira, né?
1: Ah, boa ideia! Eu não tô entendendo esse negócio.
2: Sítio criativa, eu dou galo, tu leva cerveja.
1: Eu não levo nada, eu levo a boca. Saiu mais um! Criativa já, passe meu seu encontro pra cá.
2: Ó, atenção, gente, segunda-feira.
1: Todo mundo é pro sítio criativo, é?
2: Tá que? Chore ficando mais velho. 70, Chore.
1: 111 anos.
2: 111 anos.
1: 7 e 13. Bom, 7 e 14.
2: Vou acertar mesmo. Boa segunda-feira, vou.
1: Bora, gente. Bora, gente.
2: Comer que galo, Chore?
1: É boa ideia, né? Já manda logo o um recado pra Edson. Atenção, seu Edson, né?
2: É, seu Edson.
1: Seu Edson, fique ligado, viu? Mais tarde vai cantar aí a notícia. Mandar um abraço pra Kekel, lá em Salvador. Tá ligado? Aí,
2: como, que, como é que tem que fazer? Tem que prender o galo hoje pra comer mais? Como é, Chorinho?
1: Tá fortinho?
2: Tá fortinho.
1: Então deixa ele no jeito.
2: No jeito, né?
1: Prenda amanhã.
2: Agora imagina aí, Chorinho.
1: É, buia. Tem que prender.
2: É, imagina aí. Já tem dois galos, tem que matar um e esse é
1: seu. Mande a foto pra escolher o galo. É, negócio de...
2: E ele falou que tem um galo lá que tá batendo nos outros pintos.
1: Tá?
2: Tá.
1: Vale,
2: então? É, aí ele falou, não. Ah, tem que fazer o que com esse galo? Aí, o jeito
1: aí
2: que...
1: Aí tem outra conversa.
2: É.
1: Tem da pergunta, é... Pra, o homem mandar um abraço pra Kekel, lá em Tinga, na Rádio de Freitas, tá escutando a FM Piau. Valeu, Kekel, potência. Você viu aí, você viu o gol que eu fiz na BB?
2: Foi, tu viu lá?
1: Tu viu?
2: Vi. Rapaz, eu vou botar lá no status lá aqui.
1: Ah, golaço da gota. E mandar um abraço pra Nildo, minha autarquia da Ita Telecom. Deve estar acordado já, acho que já acordou já. 7h15, Criativa Já, passe meu sem encontro pra cá no oferecimento da Criativa Já, loja do seu dia a dia. 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Mandar um abraço pra esse povo bom. Aí do Box do Joelson. Também tá ligado. Mandar um abraço pra Joaquim dos Cocos. Lá no Pati. E um abraço pra Marina do Acarajé. É, Acarajé de Marina aí no Pati. E ainda entrega ainda, faz entrega também. Pessoal do Pati, um abraço pra vocês. Pra Céu, Servina, todo mundo aí. Bora pra onde? Itapirama. Bora pra Itapirama? Bora. Oi, chamou. 7h15.
3: Manda outra também pra Tadeu.
2: Gordo do açougue, lá do Japimirim.
1: Já foi, alô, alô. Quem tá falando? Alô? Oi?
4: É.
1: Bom dia, quem tá falando?
2: Segunda manhã, chega da cama, hein, Chavinho?
1: Tá dormindo, né? Manuela?
4: Alô?
1: Tá dormindo, né?
4: Bom dia, quem é?
1: Bom dia, quem tá falando é eu. E aí, aqui é a Manuela?
4: É.
1: Avenida Hilton Lope, Itapirama. É Itapirama, é?
4: Sim.
1: Burataia, Alex. E Itapirama, o quê? Ô, Laela, você tava dormindo, foi, André? Foi, Manuela?
4: Foi.
1: Manuela, dormindo, hora dessa? Você tem quantos anos? É eu, Vexole.
4: 29.
1: Você, dormindo, hora dessa, não tá trabalhando ainda não, é?
4: Menino, é trabalho,
1: né,
4: de segunda a sexta.
1: Ah, arruma um trabalho desse pra mim. Você comprou na Criativa?
4: Comprei.
1: Era pra falar criativa já, meu 100 conto pra cá. Você perdeu de ganhar 100 real, ó. Comprou o que lá?
4: Eu comprei uns materiais pro meu filho fazer um trabalho da escola.
1: Você lembra quanto você investiu lá, não?
4: Assim...
1: 50 real, 100 real. Foi mais de 100?
4: Não, foi mais de 100 não.
1: Foi menos. Pelo menos ia sair no lucro, que foi menos de 100. Você ia ganhar 100 agora, ó.
4: Perdi.
1: Mas aí também tá chovendo, né?
4: Tá chovendo.
1: Por que as pessoas têm esse negócio de que tá chovendo e tem que dormir? É coisa, viu? Aí a outra, peguei a outra na cama na estante. Perdeu de ganhar 100 porque tava dormindo.
4: Oh.
1: A chuva é boa pra dormir, é?
4: É.
1: E por que ninguém dorme debaixo da chuva? Podia dormir debaixo da chuva se a chuva é boa pra dormir. É coisa. Continue comprando a criativa, viu? Agora fica esperta, viu?
4: Certo.
1: Você não escuta o programa todo sábado, não?
4: Todo sábado não, quem escuta é meu esposo.
1: Ah, tá, e cadê ele dormindo também?
4: Ele tá aqui, tá ligando até agora aqui, ó.
1: Ligou o rádio agora. Como é o nome dele?
4: Marcelo.
1: Eu acordo tu, pra tu, depois que eu acordo tu, que ele vai ligar o rádio.
2: Agora a gente deixa a mão em casa e eu deixo pra vir fazer o programa e o povo dormindo.
1: É, pessoal dormindo.
2: Isso é, pergunta a Bel também, se ela tá na costeira de Fábio, uma dessa também.
1: Tá valendo, Manuela, continue comprando a criativa, agora fica esperto, manda ele ligar o rádio mais cedo, viu?
4: Pronto.
1: Um abraço pra tu. Vai fazer o café, que agora eu já te acordei, ele não vai deixar tu vir mais não.
2: Só é o segundo que a gente chega da costela.
1: É, isso é hora de hoje, tá de costela mais não. Vai fazer o café. Esse café é teu com água, viu?
4: Pronto.
1: Tchau.
4: Tchau.
1: 7:19.
2: Tu viu o status de Marlene?
1: Não.
2: Só os cacau, viu?
1: Marilene é fazendeira, pai.
2: Fazendeira.
1: Vai, brinca com Marilene. Marilene é a sogra de Riba. Mandar agora a filha de sim. Marlene.
2: E Bel e Fábio. Não muda de assunto. Bel e Fábio tá na costela uma dessa, não.
1: Rapaz, acho que o Fábio deve ter cascado fora.
2: Cascado fora.
1: Eu acho que já.
2: É, vai dizer sim ou não.
1: Bel tá dormindo. Pô. Fábio sabe que Bel nem vê.
2: É.
1: Caiu.
2: Mas hoje tá chovendo.
1: Sim.
2: Hoje vai, é sabadão.
1: Caiu. 7:20. Saiu mais um. Não diga alô, diga criativa já. Passe meu seu encontro pra cá. Mandar um abraço pra Rock da Feijoada. Você já comeu a feijoada de Rock?
2: Já, na avenida.
1: Ali na... É, de frente ao bebê. Agora você... Você sabe que Sueli faz uma carne de bode que não tem uma por aqui. Você sabia dessa? Sei. Você sabia? Você já comeu carne de bode lá no restaurante? Não,
2: só feijoada.
1: Mas quando chega lá, você procura Sueli. Fala, Sueli, eu quero uma carne de bode daquela caprichada que ela vai fazer pra você. E ela vende bode também, viu?
2: Vende bode também.
1: Vende. Ó, e ó, inclusive, de Rock, que esse bode vinha pra ela aqui, ó. Que, tá, qual é o título aqui, tá vendo? Diz que esse bode... Diz que esse bode vinha tudo pra cá. Quando chega lá, você fala. Ô, Sueli, eu quero comer aquela carne de bode. Só você sabe fazer. Sim,
2: mas segundo não é comer a galinha ou comer o bode?
1: Segundo não é comer a galinha.
2: A galinha.
1: Bode lá rola final de semana. Pode pegar as porcas. Tá? Isso é Rock não, que Rock é, só mexe com caixa. E despacha, bota comida na mesa. Mas na cozinha lá, pra fazer uma carne de bode igual a Sueli, não tem. Chegue lá e pergunta, Sueli, vai rolar um bodezinho hoje? Pode perguntar ela, que é coisa
2: vê boa. Vê da onde?
1: É, vai acolher a procedência. Na procedência é até boa. Mas fazer igual ela faz, ninguém faz não. Quando você for almoçar lá, você pede carne de bode pra Sueli. Saiu pra onde?
2: Piau.
1: Ó, Bel já mandou pra
2: já garrafa. Mandou café, foi.
1: Esse mas café nem ela fez, foi ela que fez, foi Fábio.
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1: Ixi, que caixa postal que? Não, mexe com pinico. Deixa eu ver aqui, quem foi? Que nome é esse, Bel? Franklin, é Franklin? Acho que é Franklin. Franklin! Acorda, Franklin! Tá acordado, tá feito o gato dormindo de dia? Oxi! 7:22. Criativa já, passe meu sem conto pra cá. Não diga alô, mandar um abraço pra esse povo bom aí do Machadinho, mandar um abraço pra Robinho lá no Sucuruiú, pra Rose, Pedrito, todo esse povo bom aí, mandar um abraço pra véia e pra Zéia, lá no Machadinho, mandar um abraço pra todo o pessoal aí da Fazenda Baviera, pessoal na Baviera também tá ligado, obrigado pelo carinho da audiência, um abraço aí de cá. Um abraço pessoal no shopping, o pessoal da turma do shopping, do depósito lá do shopping também, o pessoal lá tá ligado.
2: O Batão, viu, Chorinho?
1: Pessoal, ó, saiu pro Batão. Bora pro Batão. No Diga Alô, Diga Criativa já, passe meu seu encontro pra cá e você pode se salvar, que eu já tô salvo. No Diga Alô, Diga Criativa já, passe meu seu encontro pra cá. Bora pro Batão.

0: Caiu.
1: 7h23.
2: Nem vou ligar, né? Caiu.
1: É, caiu.
2: Lidiane do Batã.
1: Lidiane do Batã.
2: Como é que tá na linha aí, Choque? Rapidinho.
1: Não diga alô, diga a criativa já. Passe meu sem contra cá.
2: Mandar que tá ouvindo, né?
1: Quem?
2: Jamile. Lá na... Tá Getúlio Vargas, né, Choque?
1: Jamile, a filha de Marlene.
2: Marlene,
1: a quebrada. Isso.
2: Tá o quê?
1: Hein? Quebrada, Jamile, a quebrada. Lá da
2: filha de Jamile. Choque tá falando que tá quebrada, viu?
1: Saiu mais
2: tá
1: um.
2: Não, deixa eu
1: ver quem tá aqui. Oi!
3: Criativa já, passa uma conta pra cá.
1: Poxa, ai, ai, ai. Eu não entendi foi nada. Quem tá falando?
3: É Simone de Birataia.
1: Quem?
3: Simone de Birataia.
1: E quem te ligou?
3: Eu liguei aí pra rádio.
1: Mas não vale não, só vale nós ligando daqui pra lá. E você comprou na Criativa?
3: Já.
1: Pois é, só vale nós ligando daqui pra lá e sorteando aqui ainda.
3: Ah, tá bom.
1: Tá valendo, braço pra esse povo bom de Burataia.
3: Obrigado.
1: Tá valendo. Ité. Olha, a peça tá tão viciada que...
2: Só depois do 9 é ok mesmo aí. Acho que não dá pra ganhar não.
1: Depois do 9, cadê? 21. É 21. Não diga alô, diga criativa já.
2: Eu vi, 921.
1: É? Passe meu sem contra cá. Mandar um abraço também pra... cadê o pessoal? Turma do Shopping. Pessoal que tá ligado lá. Obrigado pelo carinho da audiência. Agora 6h, 7h25. Criativa já. Passe meu sem contra cá. 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
4: Por favor, verifique o número
2: aí. E ligue novamente. Botar errado o número.
1: Botar o número errado?
2: Maria Soelha da Silva, Ipiaú.
1: Maria Soelha. Agora 7h25, bora pra mais.
2: Ô, Jamile, quem falou que tá quebrado é Chore, viu?
1: É já quebrada. Jamile. Mandar um abraço pra Dom Marlene, pra Roberto. Mandar um abraço pra Paula Pernambucana também. Tá ligado? Tá ligado? Obrigado pelo carinho da audiência. Mandar um abraço também pra pessoal que tá ligado lá no... da Horta Comunitária. Um abraço pra Carmó, pra Chilinda.
2: Depois do AE5.
1: Mandar um abraço pra Carmós, pra Chilina, Passo Preto, também, tá ligado?
2: Depois do...
1: Hein? Depois do quê? Depois do quê?
2: Do 1.
1: Depois do 1? 3.
2: 913?
1: É.
2: Bora.
1: Não diga alô, diga criativa já, passa meu sem conto pra cá. Bora pra onde?
2: Piaú.
1: Bora pra Piaú.
5: Deixa sua mensagem na caixa postal.
1: Não, nós não usamos caixa não, nós usamos pinico. É, deixa eu ver aqui quem é. Cadê? Que nome é esse? Evanilza, é? Ivonilza! Ivonilza Silva! Acorde, Ivonilza! Tá feito o gado dormindo de dia? 7h27. Criativa.

0: está impossibilitado de receber este tipo de chamada neste momento.
1: Ixi, agora não pode não.
2: Carlos Jesus, é o Cris Neto.
1: Agora não pode não, tá ocupado.
2: Ocupado
1: é
2: só.
1: É coisa, viu? E esse tipo de ligação, que tipo de ligação é cobrar?
2: Não, é porque assim, tá. Tem celular que tá ficando bloqueado porque não bota crédito. Aí às vezes fica funcionando no zap por enquanto, mas depois vai e bloqueia.
1: Não, mas a mulher fala assim como se a gente estivesse ligando a cobrar. Esse tipo de ligação não pode receber. É cobrar, é? É coisa. Oxe, mas rapaz. Agora 7h28. Criativa já, passa o meu sem conto pra cá. Viu? Bora pra Burataia. Mandar um abraço pra Elisângela, a mulher do Pinto, lá de Burataia. Um abraço pra Denil também, Denil de lá de Burataia. Um abraço pra a mulher da bebê também, tá ligada? Obrigado pelo carinho da audiência. Bora pra Burataia. No Diga Alô, Diga Criativa já, passa o meu sem conto pra cá. Mandar um abraço pra Rock do Relógio, pra Esparro do CD. Mandar um abraço também pra, pelo amor de Deus, não bagunça não, Jorginho. Todo pessoal do Centro Comercial que tá ligado, pessoal da verdura, pessoal do açougue, pessoal também da feira do... A feira do ratinho, lá no fundo funciona a feirinha do ratinho. Lembra a feira do rato aqui antigamente? Pois é, já troquei bicicleta lá e fiz tudo. Lá no fundo funciona a feirinha do ratinho. Só que o rato não tá do tamanho que era cá, mas tá pequenininho o ratinho, mas funciona. É, a feira do troca-troca, aí atrás do Centro Comercial. É a feira do ratinho.
2: Já tocou, já,
1: hein?
3: Não foi possível completar a sua ligação.
1: Por quê?
3: Por favor, verifique o número e ligue novamente.
1: Ah, cara, só porque tu quer. É coisa. Deixa eu ver e aqui quem foi. É Deli... Vai cair aí, pega aí. É de Leuza... É o quê? É de Eule... É de Eule, é? É de Eule J. Santos. De Burataia. Acorda, tá feito o gado dormindo de dia. Esse povo tá dormindo, né? Mandar um abraço também pra pessoal que tá escutando nós lá na região de Jaguaquara.
2: Rádio também, chegou a semana lá, viu, Chog?
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1: 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Mandar um abraço pra dona Sônia, pra Joelma, pra toda a equipe lá do Bloco do Joelso. Tá lá ligado. 7h31. Bora pra onde?
2: Itagi.
3: Não foi possível completar a sua ligação.
2: Pode ir
3: de novo. Por favor, verifique o número e ligue novamente.
1: De novo?
2: Carlos de Itagi.
1: Será que a Denise tá fazendo algum trabalho lá pra essa ligação? Será que a Denise tá fazendo algum trabalho pra essa ligação não ir até Itagi? Denise, mãe Denise de algum. 7h31. Denise vai te matar, viu? No Diga Alô, Diga Criativa já, passa meu sem conto pra cá. Tu já falou que Joana tava quebrada.
2: É, agora já vai. Agora, de Bel, tu falou de eu acho que tu tem uma língua de meta, viu, Chão?
1: Saiu pra onde, Piau?
2: E Burataia de novo.
1: Vai, bora pra Burataia. Deixa eu mandar um abraço pessoal lá na... Pessoal na Fazenda Cantagalo. Mandar um abraço para o pessoal em Corgo de Pedra. Tá aí, bom sem farinha. Um abraço para Tom Gordo, Aldo, Adriele, Dan Cristina. E um abraço para Hélio Cardim. Pessoal do Bom Sem Farinha, Corgo de Pedra, tá aí, bom. Obrigado pelo carinho da audiência. Você que gosta do mezinho, você gosta de tomar um mé?
2: De vez em quando.
1: Você gosta de tomar mel? Mas é o mel que eu tô falando, que você tá pensando, não. Já vem a alpa aí, ó. De vez em quando? É de vez em quando mesmo? 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

0: 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Saiu pra onde?
1: Biratá de novo. Biratá tá hoje, tá?
0: Não diga alô, diga Criativa já. Mandar um abraço pra João, pra Mari. Tá ligado? E a mulher do Zap Zap. A mulher do Zap Zap sumiu. E um abraço pra Judete lá de Burataia, na Rua da Muriçoca.
2: Deixe a sua mensagem na caixa postal.
0: Não, não usa pinico, nós não usa caixa postal.
1: Antônio.
0: Antônio Lozado Santo, lá de Burataia. É, pessoal aí da Rua da Muriçoca, um abraço pra vocês. Agora lá o pessoal não deixa, não. A Muriçoca lá não pica, não.
1: Não?
0: Lá o pessoal acaba com tudo. Agora, se você for pra lá, você tem que cuidar.
1: Ó, lá tem mosquiteiro, lá tem a rampa.
0: Pois é, pessoal da Rua da Muriçoca, tem lá, ó.
1: Lá tem também o incenso do mosquito, viu? Lá tem tudo. É só ir na quietinha.
0: Lá na Rua da Muriçoca, a Muriçoca não pica lá, não. Que lá o pessoal.
1: Nunca mais mata, foi sair 2 de dezembro, saiu hoje.
0: Foi! Pessoal, rapaz, falando 2 de dezembro, me lembrei aquela mulher que ela veio, lembra? Do frango? Hein? Não, aquela que nós ligou, que falei, esse é o tio, que tá, eu tô querendo ir pra aí. Ela falou, ô tio, pode vir, mas aqui só tem frango. Tadinha.
1: Olha, bem, viu, Chogo? São mais de 10 anos que a gente faz, que eu já. A gente tem história, né, Chorinho?
0: Muita coisa aconteceu.
1: Dá pra, doido. Esse real dá pra comprar uma fazenda, Chorinho.
0: Ô, meu Deus.
1: Se a gente juntasse, se todo mundo me desse 100 reais de volta.
0: Oxi.
1: Dava pra comprar.
0: Vai botar 10 criativas já aqui.
1: Já, né, Chorinho? Mas tem história, né? A gente já foi em São Paulo, Belo Horizonte. Já. Antes foi no. Qual foi, Chorinho? A tua mais assim, já, até hoje, fica na tua história.
0: A gente já foi aqui na porta, quando chegou tinha um esperando.
1: Esperando.
0: Mas acho que é de Aiquara, de Aiquara. É, vai mandar meu marido aí. Que eu falei, viu?
1: Qual foi a história que ficou mais marcante pra tu, Chorinho?
0: Rapaz,
1: a gente podia fazer assim um...
0: Acho que aquela lá de fora lá, que a mulher falou que ia chamar o Fidela.
1: Ah, foi mesmo. Que a gente ficou tentando umas 2 semanas. É.
0: Foi. Que a mulher disse que a
1: filho atendeu da filho semana, atendeu. E ficou, não foi, Chorinho?
0: Teve uma também, acho que foi da CM, parece que o acabar com o ciúme da mãe. Deve ver a cara que você quer com minha mãe.
1: Mãe foi também.
0: Rapaz, aqui já aconteceu coisa, viu?
1: Já teve mulher que atendeu, já teve mulher que falou que tinha amante. A gente já foi lá no Brega de Neganê.
0: Já foi no Brega de Neganê. Não, já foi no motel.
1: Já foi no motel, já foi no hospital.
0: Já foi em bocado de lugar.
1: É.
0: Já foi perto da delegacia.
1: Perto da delegacia.
0: Já não foi na Polícia Militar ainda.
1: Não.
0: Vai lá na polícia mandar um abraço pro pessoal da PM, da 50.
1: Tem outra história assim, mais antiga?
0: Acho que não. Acho que a mais grave foi essa.
1: Foi a mais grave, né? O homem que prometeu a galinha até hoje não deu, né?
0: Também. Sumiu.
1: Também sumiu.
0: É. Mas um dia aparece.
1: Agora também tem um bocado de gente que sumiu, né, Jorge? Zé também sumiu, né?
0: É, Zé sumiu. Zé da invasão.
1: Zé da invasão sumiu.
0: Oi, Zé! Aparece! Você tá muito sumido, viu? Deixa eu mandar um abraço pra Juberlândia, lá de São Paulo. Tá ligado? Obrigado pelo carinho da audiência. Dá um frio retado lá. Disse, tá chovendo, tô chegando, prepara o licor. Oxe, tu que não traz teu licor, não, procura Alberto Licor. Juberlândia de Santo André, São Paulo, tá lá escutando nós lá. Quem é mais aqui? Rosália também tá ligada. Quem mais aqui? É... Já caiu, onde ir?
3: Não foi possível completar a sua ligação.
1: Ah, 2 de dezembro.
3: Por favor, verifique o número e ligue novamente.
1: Camille.
0: Camille aí da 2 de dezembro, um abraço, obrigado pelo carinho da audiência. Mandar um abraço pra Ceia, tá ligada também, obrigado pelo carinho da audiência. Sacode esse pinico aí, como é que eu vou saber que sacudiu o pinico, com o pinico sem tampa?
1: Esse é o último, show.
0: Esse aqui é o último do pinicão. Mais do que eu tô misturando aqui, tô pega. Pinico eu vou sacudir é outro, piniquinho. Agora 7h38, saiu o último do pinicão. Não diga alô, diga Criativa já, passe meu sem encontro pra cá.
1: Agora que teve pinico, Aqui teve jegue, biguíço, foi? Aqui teve a galinha fujona.
0: Também.
1: Aqui teve o cachimbo. Aqui teve as cuecas. Aqui teve o que mais, Chauvin?
0: Teve um bocadinho.
1: Aqui teve a resenha de Arthur, teve, né?
0: Teve também aqueles presentes de amiga secreta. Os artesanal, os toloucos artesanal.
1: Teve também.
0: Também.
1: Como é o nome daqui que tu comeu muito? Que bebo, não foi?
0: O que bebo. Braço passado da Embasa também, tá ligado? 7h38. Saiu pra onde? Não diga alô, diga criativa já. Passe meu sem conto pra cá e você pode se salvar. Deixa eu mandar um braço também pra Nen, também pra Ney, tá ligado? Obrigado pelo carinho da audiência. Criativa já, passe meu sem conto pra cá. E mandar um braço também pro pessoal lá de Embasa.
1: Agora, Tiago, ninguém te salvou ainda não, Chorinho.
0: Salvou?
1: Não. Ninguém.
0: Não?
1: Não. Ninguém. A gente tá falando.
0: Não é conversa.
1: Conversa.
0: Rapaz, acho que teve um.
1: Não teve.
0: Não?
1: Não.
0: Ah, não.
1: Tem um premiado aqui que deixei pro último, lembra, não?
0: E você tá bem bom aí. Tá bem bom conversando. É coisa. Agora vai. É isso aí agora. É não diga alô, diga criativa já. Passe meu sem conto pra cá. Caiu logo.
1: Michele da Paixão.
0: Vai lá de Michele mandar um abraço pra Gaza do Churrasquinho. A Loura também tá ligada. Obrigado pelo carinho da audiência.
1: Bora pro novo, Chorinho.
0: Bora pro Piniquinho. Olha, melhorou. Deu uma melhorada aqui na abertura.
1: Deixou a pontinha, não foi?
0: Deixou o
1: gapo do.
0: Eu acho que de todos esses foi o melhor.
1: Foi.
0: Quem fez isso, tu sabe, não?
1: Não.
0: Pois é, deixa eu dar uma sacudida aqui, já que a mulher mandou sacudir o pinico. Vou sacudir o piniquinho.
1: Calma aí, senhor, deixa eu filmar aqui.
0: Filma aí. Olha aí, vou sacudir o piniquinho de todo jeito, pra ver se você ganha. Pelo amor de Deus. Não bagunça, não.
1: Como é que tem que dizer,
0: senhor? Pra ver se me salva. Hein?
1: Como é que tem que dizer?
0: Não diga alô, diga criativa já, passe meu sem conto pra cá.
1: Pra te salvar.
0: Pra salvar, viu? Não, tá. Tu e eu lascado. Não diga alô.
1: Aí, ó.
0: Vou abrir a urna. Vou dividir aqui pra ficar melhor. Pra nós pegar. Tá cheio. Criativa já. Passe meu sem conto pra cá. Não diga alô. Viu? Ainda vou misturar aqui. Esse é o da semana. Não diga alô, diga criativa já. Passe meu sem conto pra cá. Já saiu logo um aqui. 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Saiu pra onde?
1: Piauí.
0: Criativa já, passe meu sem conto pra cá e você pode me salvar. Mandar um abraço pra esse povo bom, NGQE, um abraço pra Elias, a NGQE, também tá ligado. Obrigado pelo carinho da sintonia, pessoal de Itagi, pessoal de Bondu. Oi, chamou. Bora pra Piauí.
4: E aqui,
0: ó, já tá
4: esse encontro pra cá.
0: Tá aí, Alex, tá aí, começou agora. Oxi, quem tá falando?
4: É Julival, aqui da Consuelo Pinheiro.
0: Julival da Consuelo Pinheiro. Consuelo Pinheiro aí perto do cemitério velho, né?
4: E
1: que caiu?
0: Tu mora perto do cemitério, é?
4: Não, eu moro aqui próximo ao colégio militar.
0: Ah, é lá em Riba.
1: E que é Kaique?
0: Quem é Kaique?
4: Kaique é meu neto.
0: E que é dele?
4: Ele tá na casa do pai. Ele mora lá no Cantinho do Céu e eu moro aqui no colégio militar.
0: Aí você comprou e botou o nome dele?
4: Eu comprei, ele comprou uma bochete e eu comprei pra vir pra ele. Depois ele voltou e comprou um outro cro e eu comprei uma carteira.
0: Pra botar dinheiro. Pra botar o 100. E quem agora? Quem é que vai levar esse 100? É tu ou ele?
4: Não, eu vou levar ele, que eu falei com ele que eu botava no nome dele. Comprei já pra ele concorrer, né? Pra incentivar ele. Então, ninguém eu levo ele.
0: Leva ele e ele compra mais e aí concorre de novo.
4: Isso, agora eu vou levar ele de meio dia pra tarde porque ele estuda.
0: Segunda-feira.
4: Segunda-feira.
0: É a primeira vez que ganha, não?
4: Oi?
0: É a primeira vez que ganha?
4: Ele foi a primeira vez que ele foi ali.
0: E tu?
4: Eu desde quando começou aí, eu não comprei, nunca ganhei nada.
0: Mas nunca ganhou ainda?
4: Já comprei mala, já comprei mosquiteiro, já comprei três dominó.
0: Mas quando você comprou a mala, foi pra ir embora?
4: Eu fui passear em São Paulo, aí levei e achei que era popular.
0: Ah, por isso que você não ganhou, porque você voltou.
4: É, a mulher já comprou dois rádios aí. Não tô ganhando nada, agora será a primeira vez.
0: Aí.
4: Que foi mais bem, deixa eu levar aí pra tomar um vídeo.
0: Pronto, teu neto abriu o caminho.
4: É, com certeza.
0: É. Né? Pronto, continue comprando a criativa
1: e
0: lá.
1: E leve, Kaique.
4: Eu não compro em outro ponto, não sei. Já como ser lá, película.
0: Pronto.
4: Mosquiteiro,
0: tá no lugar certo.
4: Isso.
0: Porque lá é o único lugar que a infração só abaixa, lá não sobe, não.
4: É, né?
0: Tá valendo, continue comprando. Segunda-feira leva ele lá.
4: E que Deus abençoe a todos vocês também, você.
0: Amém.
4: A todos aí, viu?
0: Amém, nós tudo. Obrigado pelo carinho da audiência. Tá com o rádio ligado aí já, não?
4: Desde
0: 5
4: horas eu tô
0: com
4: a realidade
1: diferente.
0: Pronto. Tá valendo então.
1: Bota aqui, ó.
0: Ei, você não trabalha hoje não, né?
4: Oi?
0: Trabalha hoje não?
4: Não, eu não trabalho mais não. Eu fiz uma cirurgia, não trabalho mais.
0: Mas você se aposentou já não?
4: Eu tô aposentado, desde. Eu tenho 2 anos já.
0: Graças a Deus. Mas você não vai pra praça e fica lá sentado não, né?
4: Nada,
0: não
4: vou nada. Eu fiz
0: o
4: tempo por aqui mesmo.
0: Ah, tá bom. Tá valendo então. Bom final de semana.
4: Bom dia com Jesus.
0: Amém. Inté.
4: Tchau.
0: Agora 7:45. Aí você vai. Não sei ainda não. Aí, ó. Vai, começou já. É, fica aí. Ai, ai, deixa eu botar mais pra cá que aqui tá cheio. Criativa já, passe meu 5 anos pra cá. No diga alô.
1: Já tá salvo, já, né, Chone?
0: Já tô salvo. Se salve agora. Você se salve. Que eu já tô salvo. Saiu mais um. No diga alô. Diga, criativa já. Passe meu 5 anos pra
1: novo,
0: cá.
1: Barro Novo,
0: Chone. Barro Novo? Oi. Pessoal do Barro Novo, obrigado pelo carinho da audiência. Mandar um abraço pra o Wallace também, tá ligado? Obrigado pelo carinho da audiência. Tá ligado?
1: Caixa postal. Mandou deixar. Bairro Novo, postal, Augusto.
0: Caixa postal. Augusto Silva. Aí do Bairro Novo. Acorda, Augusto. Tá feito o gado dormindo de dia? Oxi. Mandar um abraço pra todo o pessoal da Link Free Shop. Tá ligado? Um abraço pra Carlos da Links. Toda a equipe lá tá ligado também. Obrigado pelo carinho da audiência. E o mototáxi também de lá. 7:46. No Diga Alô, Diga Criativa já, passe meu 5 conto pra cá, no oferecimento do Bloco do Joel, saiu mais um. Piaú. No Diga Alô, Diga Criativa já, passe meu 5 conto pra cá e você pode se salvar, que eu já tô salvo. 7:46. Mandar um abraço pessoal na Fazenda Maia, Fazenda Diamantina, também tá ligado. Obrigado pelo carinho da sintonia. Ixi. Ah. Tá difícil.
1: Que certo, viu, Chove?
0: E mandar.
1: Patrícia Batista.
0: Patrícia Batista. Acorda, Patrícia. Oxi. Tá feito o gato do mini dia, é? E a criativa, lembrando que a criativa tá aberta hoje.
1: Até 2 horas da tarde.
0: É 2 da tarde.
1: Álbum Figurinha da Copa, acabou de chegar. E a figurinha, viu, Chove? E Bob Good lá e a revistinha. R$10 cada um, viu, Chove?
0: Aí, ó. Só lá na criativa. Aberta até 2 da tarde hoje, hein? Criativa já. Passe meu 5 conto pra cá. Mandar um abraço pra Subelizo, lá em Tapiragi. Um abraço pra Elbinho. Mandar um abraço pra mulher de Elbinho também. Mandar um abraço pra a sogra também do Subelizo. E um abraço pra Dona Val. E o Sargento Cauê. Mandar um abraço pra o homem da padaria. É o único. De novo? É o único padeiro.
1: Itajibá.
0: Itajibá.
1: Fazenda quem? Barra do Cedo, Vanessa dos Santos.
0: Roda, Vanessa. Pessoal na Barra do Cedo, mandar um abraço pessoal na Fazenda Boa Sorte, aí no Como é o Meiro? É o Meiro. Pessoal aí da Fazenda, boa sorte. Obrigado pelo carinho da audiência. É Meiro, né?
1: O quê?
0: Aquele pessoal que divide terra. É Meiro, né?
1: Meiro.
0: Pessoal do Meiro, aí na Fazenda, boa sorte. Do Herdeiro, pessoal dos Herdeiros. E o pessoal na Baviera também. Pessoal da Baviera, o pessoal do da Ardeia, braço pra dano. O técnico do time da Ita Telecom, do meu time, também tá ligado. E lembrando que da manhã a hoje tem rodada, viu? E amanhã também, lá no campeonato de 50 anos da BB, viu? Bora pra onde?
1: Piauí.
0: Bora pra Piauí. Amanhã tem rodada do 50 anos lá na BB. Braço presidente Buriti. Potência, tá ligado?
3: Deixa sua mensagem na caixa postal.
0: Nós não mexe com caixa, não, mexe com pinico. É.
1: Luciana
0: de Piauí.
1: Quis café não, foi jovem?
0: Eu bebi já. Bebi, bota mais um real aqui.
1: Bota um real de café?
0: Sim, bota aí. Mandar um braço também pra Clarice do Mingau. Braço pra Dativa, pra Bárbara também, tá ligada? Pessoal que tá ligado no posto de gasolina, obrigado pelo carinho da sintonia. Saiu mais um. Não diga alô, diga Criativa já. Passe meu se encontra cá e você pode se salvar. Piau. Mandar um abraço pra Rita, lá na Canoa Virada. Ah, é. Um abraço pra Rita e pra Agnaldo. Quem tá mandando é Gerinaldo. Pessoal da Canoa Virada. Canoa Virada, um abraço também para o pessoal da Fazenda Diamantina. Bora ver se ele chama agora. Bora para Piauí. 7h50. No diga alô, diga Criativa já. Cadê? Vai chamar não, hein?
3: Grave seu recado agora.
0: Não, moleque, que negócio de recado lá. Ela só me de recado. Poxa, é coisa. Cadê aqui quem foi? Emilize de Almeida. É Emilize, é o nome. Emilize, isso é nome de gente. Emilize. Agora 7h50. Criativa já, passe meu se encontro pra cá. Não diga alô. Deixa eu pegar um lá debaixo do fundão. Diga, alô!
1: Eu vou deixar só desculpa da semana aí. E o outro já vou descartar já. Não é que ninguém ganhou no outro?
0: É, tem um bocado aqui também. 7h50.
1: Então, atenção. Cupom.
0: Zerado,
1: viu, gente?
0: É.
1: Só vai ter esse cupom aí da semana. E o outro zerado já, viu?
0: Daí o pau de Piauí.
1: A chance aumenta, né, Chorin?
0: É, a chance arriba. Mandar um abraço também, o pessoal aí não passa com jeito. Abraço pra Zurmira, pra Lango, pra Bianchi, pra todo o pessoal de Passa com Jeito.
1: Pessoal, gente, então bota os números mais corretos aí.
0: Porque... É, bota mais claro, viu?
1: Mais claro, depois do 7 é o quê?
0: Pra não perder a chancha. Depois do 7...
1: 0 ou 6?
0: É 6.
1: 6?
0: É.
1: Botei 6.
0: Bota mais claro, viu? Pra você não perder a chancha. Mandar um abraço pra Pai Nito também, tá ligado? Lá no Santa Rita.

0: Deixa sua mensagem na caixa postal.
1: Não, negócio de caixa não, nós mexemos com pinico. 7:52. Quem foi aqui? Lauriana dos Santos. Luriana dos Santos. É Luriana ou é Juliana? Dos dois, um. É Luriana ou Juliana dos Santos. Acorda, tá feito o gato domingo de dia, é? É Luriana ou Juliana? 7:52. Não diga alô, diga criativa já, passa meu sem conto pra cá e você pode se salvar. Saiu mais um. Piaú?
2: Piaú.
1: Bora pra Piaú? Bora! Pessoal da de Maria Viúva também, um abraço pra Barriga, Zé Isqueiro, Mário Pemo, todo o pessoal aí, pra Tenente, pra Alex do Citramela. Hoje deve rolar alguma coisa lá, que hoje é aniversário da mulher do de Alex do Citramela. Será? Todo mundo pra lá, agora você vai aguentar subir a ladeira e ninguém sabe. Bora pra Piaú! Saiu, a metade mas saiu. Quem é? Cadê? Oi! Alô! Cadê o homem? Sumiu o sinal. Agora 7:00. É, liga de novo aí. Já ganhou o que ele falou. Saiu mascado, mas saiu. 7:53. No Diga Alô, Diga Criativa já. Passe meu sem conto pra cá. Criativa aberta até 2 da tarde hoje, hein? Bora ver se o sinal melhorou agora.
2: Viu? Alba e a figura da Copa.
1: Bora ver se nós conseguimos falar com ele agora. Será que atende agora? Será que chama? Ó, chamou.
0: Deixa sua mensagem na caixa postal.
1: Ixi. Ah, liga de novo. Será que ele consegue falar?
2: Não, bom pra outro, mas ganhou, ganhou, viu, gente? Já botei aqui como ganhou.
1: Já ganhou. Postou. Será que ele tá com o rádio ligado pra ele saber?
2: É.
1: Esse é o problema. Mas depois, mais tarde, se não...
2: A honestidade é acima de tudo. É. Depois eu acho que os universitários viu e disse criativa já, né, Charles?
1: Saiu mascado, mas saiu.
2: Mascado, mas saiu.
1: 7:00!
2: Ixi, não pode falar como o Carlos falou, né, Charles?
1: É. Saiu mais um! Não é diga alô! Diga criativa já, passa meu sem conto pra cá e você pode se salvar.
2: Japmelim, nunca mais é o Japmelim, né,
1: Charles? Mais. Japmelim. Um braço pra esse povo bom aí do Japão, um braço pra vida do Olimpicar, todo esse povo bom aí. 7:55. Do Diga Alô, Diga Criativa já, passa o meu sem conto pra cá e você pode se salvar. Mandar um abraço pra Bubu, lá no Japumerim também, tá ligado? Um abraço pra dona Fabiane. Ó, e chamou.
3: Japão.
1: Bora pro Japão.
3: Diga já, passa meu sem conto pra cá.
1: Finalmente! Ah, quem apareceu? Quem tá falando?
3: É o Ortaquia, Mangangá.
1: Deus é mais! Tá quieta, Mangangá!
3: Quem é, Xavier? Vai, Tacan, tá brincando?
1: Não, né? Mangangá, não era pra tu estar na roça tirando leite, não, é?
3: Tô aqui no curral, meu filho, ligadinho, terminando de lavar a aldeia.
1: Aí, ó.
2: A teta da vaca?
1: Já, aí pega no peito, é cedo. Ai. Comprou o que na criativa?
3: Foi ali e comprou 2 películas e 2 capas.
1: 20 conto, 40 conto. Ganhou 100. Tá no lucro.
3: Vou comprar tudo de Gróis pra Rainara.
1: De quê?
3: De Gróis. É uma febre que tem um momento.
1: Ah, tá.
2: Gróis é 10 reais lá na loja criativa, Xog.
1: Você quer perguntar se tá vendendo
2: qualquer lugar, mais. 20 reais só na criativa, que é apenas 10 reais, Xog.
1: Pensei que era o Ambrós que tu ia comprar.
2: Não, é Brito Labial.
3: É Gróis.
2: Qualquer lugar, do mesmo, ó. Do mesmo, não tem esse negócio que... Porque eu não fabrico. Eu não vou falar que o meu é melhor do que o dos outros, né?
1: É.
2: Mas é igual dos outros. Qualquer lugar é 20, 30 reais. Até no Mercado Livre, se tu pesquisar aqui agora, Gróis de Abelhinha, 20 reais. Na loja criativa, 10 reais.
1: Real. E aí você tá...
2: Pode pesquisar na internet, lá no Mercado Livre. O mesmo, ela, 20 reais.
3: Eu de Gróis,
1: ela falou, já Gróis, vai levar as Gróis da criativa toda, é?
3: Vai levar tudo, deixa a sorteira lá dentro, tu vai ver ela
1: estourar. Ô, meu Deus, lá já sem pra ela gastar.
2: Mas rapaz, também que tem um álbum da figurinha também.
1: E tem um álbum lá da figurinha do jogador pra você montar a sua seleção, viu? Já chegou. Ah,
3: então pronto, soltar o outro lá também.
1: Pois é. Segunda-feira você solta os dois. Sim, lá na criativa.
2: Mas lembra que a gente tinha, a gente tinha também um vaqueiro que tinha uma vaca chamada Vasco, né, Chorinho? É. Lá tem também algum de time assim, Flamengo, Palmeiras. Porque todo vaqueiro bota o nome
1: aí
2: na
1: tem
2: vaca.
1: Não, né, Mangangá?
3: E não.
1: Tem a vaca, não tem não, mas boi com o nome de Flamengo tem, não tem?
2: Não, mas você. Como o nome dele? É seu Raimundo, né?
1: Mangangá.
2: Mas vai perguntar aí se todo boi não tem boi preto e branco. Agora pergunta se tem algum vermelho. Não tem. É vascaíno.
1: Essa casa aqui, o que ela é com isso?
2: Os bois são vascaínos. É preto e branco.
1: Ah, quer dizer que não tem boi de Gaia, é vermelho.
3: Tem sim,
1: ele sabe, Muxo. Ele conhece que ele
2: então manda com... dizer.
1: Ele mexe com boi. Tem boi de Gaia vermelho?
3: E muito.
1: Aí. Ei, cadê Lu?
3: Tá vindo agora dia 20.
1: Misericórdia, Deus.
2: Pergunta quantas vacas ele tira leite e o nome das vacas dele.
1: Tu tira leite de quantas vacas, Mangangá? Umas 20?
3: Aqui só
2: 22. Agora manda dizer.
1: Todas elas têm nome, não?
3: Todas elas têm nome.
2: Então manda dizer os nomes aí.
1: Tu sabe o nome todas, não?
3: Agora não, mas aí. Nós que estamos trabalhando aqui, nós temos o nome todo.
2: Só na hora de sortar. De algumas, manda aí dizer aí.
1: Mas na hora de sortar o leite. E as que tu lembra? Fala o nome das que tu lembra aí.
3: Ai, Maiada, Lavandeira, Zuleiga, mesmo de...
1: Tem vaca pra dar no eixo.
2: Tem nome de gente na vaca?
1: Tem, mas não tem nome de gênio de vaca aí não, né?
3: Não pode não, pô, senão dá briga.
1: Vai, cai.
2: Time Ucha, né?
1: Tá valendo então, segunda-feira, leve o menino e sorte lá dentro da criativa.
3: Valeu, meu velho, beleza.
1: Valeu, braço, peixe, povo bom aí da Fazenda Graciosa.
3: Valeu, filho.
1: Tchau.
3: Tchau.
1: Agora 7 horas 59 minutos, 7h59, pois é.
2: Só mais uma vez. Finalizando o programa, eu quero agradecer, né? E pedir desculpa. Tô formando uma equipe diferente, né, Chore? Agradecer a meu filho Arthur e ao meu filho Danilo já também, né, Chore?
4: Quieta Mangangá.
2: Aí,
4: Léo. Quieta Mangangá. Quieta Mangangá. Quieta Mangangá. Quieta Mangangá.
1: É ele aí, ó, que ganhou.
2: Tu viu? Chegou aí, ó, de chegou. Verde. Ah, seu amiguinho chegou de verde.
1: Tá virando já. Esse é o início.
2: Só quero agradecer mais uma vez a Rocha Criativa, chegou o álbum de figurinha. E agradecer, né? Eu sei que a luta é todos os dias. Eu venho lutando todos os dias. Amo, não é pelo dinheiro, mas sim pelo trabalho, por tudo. Então, muito obrigado. Tô lá esperando, não só de portas abertas, até quero pedir desculpa a qualquer pessoa se teve mau atendimento, se eu estava ignorando. Às vezes a gente tá num dia, mas eu vou tentar fazer o máximo possível. E que a criativa sempre esteja aí, ó, de portas abertas e trazendo.
1: Ei, o premiado, ó.
2: Bota deixar pra semana.
1: Deixa pra semana que vem, né?
2: Ó, eu vou botar de trás do meu celular.
1: É, guarda ele aí.
2: E você vai. Lembra. E você vai me lembrar, viu? Viu?
1: Tá valendo.
2: 8 horas, a gente foi empolgado. Foi, aí, foi. Ó. Atenção, atenção. Acabou os velhos, viu, Chorinho? Porque ninguém ganhou o velho.
1: É.
2: Aí o novo ganhou 3. Não foi 3 de vez. Viu, Chorinho? 3. E a gente tem honra de fazer isso aí. Chorinho, mais uma vez, muito obrigado. Del Júnior Flamenguista aí, com a camisa do Palmeiras hoje.
1: É.
2: Né? Mandar um alô também pra Bel, Santiga, Hamilton, toda aqui, Marlene, toda aqui faz roda. E. A gente vai comer cigarro segunda-feira, viu, Chico?
1: É, segunda-feira.
2: Segunda-feira eu vou mandar a dona Joana preparar esse cigarro.
1: É, pare, viu,
2: Joana? Ó, prende aí esse cigarro, viu, seu... É. Seu...
1: Seu Edson.
2: Seu Edson, pra ficar bem gordo mais ainda, viu?
1: Tá valendo. Até semana que vem, tem mais Criativa já. Um abraço pra todo mundo, bom final de semana e tchau.
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0: Soberano Deus e Eterno Pai, em nome do Senhor Jesus, nós nos colocamos em Tua presença nessa manhã. Já Te agradecemos porque o Senhor é bom e a Sua misericórdia dura para sempre. Muito obrigado por mais uma oportunidade que nos concede de estar aqui para fazer o Teu querer, meu Deus. Abençoe todos os nossos ouvintes. Abençoe a nossa cidade, o nosso estado, o nosso país. Enfim, abençoe todos aqueles e que invocam o Teu nome em todos os lugares da terra, porque a Tua palavra diz que todos aqueles que invocar o Teu nome será salvo. E nós cremos na Tua palavra fiel e verdadeira. Muito obrigado por tudo. Nós já Te agradecemos na certeza da vitória no Senhor Jesus Cristo. Amém. Graças a Deus. Olá, muito bom dia a todos, a paz do Senhor Jesus a todos. Que Deus continue nos abençoando. Mais um sábado estamos aqui para, junto com vocês, glorificar o nome do Senhor Jesus. Esse é o programa O Poder da Fé, um programa da Igreja Assembleia dos Santos aqui em Piauí, na Avenida Contorno 548, ali na direção do Espírito Santo do Senhor Jesus, através do Bispo Antônio Carlos, Pastora Maria José e toda a sua equipe de fé. Um abraço para todos os nossos membros e congregados, obreiros, vocês que têm estado sempre conosco, ali juntos, adorando a Deus. Um forte abraço a todos, todos, todos, todos, sem exceção. Um abraço minha pastora Maria José, Manuela, o Danilo e todos os demais irmãos em Cristo. Que Deus continue abençoando. Um abraço para você aí da zona rural, você do Tiguido, Goloso, Braço Pequeno, Bom Sem Farinha, Penedo, Fazenda do Povo. Você aqui de Birataia, nossa igreja de Birataia, tá certo? Forte abraço a todos aí em Birataia. Você das Três Barras, você aí do Rio do Braço, da Gancho, da Maratia, Travessão, Ibirapitanga, Ubatã, Barra do Rocha. Enfim, toda a região. Você do lado de cá, do Machadinho, da Serra Verde, da Aldeia. Você também aí do Sucuruiú, dos Macacos. Você daí da Baviera, um abraço. A Oceaninha também. Que Deus abençoe toda a nossa região, que não perde o programa. E vários outros lugares aí que a gente não cita o nome. Mas nós sabemos que a Bahia quase toda, nesse momento, está ligada na Ipiaú FM 91.1. E no programa O Poder da Fé, que vem aos sábados, nesse horário de 8 às 9, trazendo novidade de vida para você, que são as boas novas da palavra de Deus, tá certo? O nosso dia de culto é amanhã, culto da família. Você vai estar conosco, tá certo? Vai ser muito forte. Terça-feira, ensinamento da palavra, se Deus permitir, nessa terça agora eu vou estar com vocês, tá bom? Na terça-feira. E quarta-feira, culto de oração, vem orar com o nosso povo aí de oração. Vem orar, dobra o joelho e orar. É tempo de oração, tá certo? Oração é o único meio pelo qual se fala com Deus, tá bom? É o único meio. E sexta-feira é o culto de libertação, o culto onde tem ali uma palavra a nível de libertação espiritual e física, e você vai estar presente conosco. Bispo, a paz do Senhor, bom dia.
1: Bom dia, Claudemir, a paz do Senhor a todos nossos irmãos, que Deus em Cristo vos abençoe nesse dia de sábado chuvoso. É um tempo bom, né? Um tempo bom para dormir, para quem gosta de dormir, não sofre com insônia. Porque quem sofre com insônia,
0: não tem
1: tempo, não existe bom. Tempo bom. Ele é que tá ruim. Mas um bom dia a todos aí, que Deus abençoe. Mas dizendo para você que tem insônia, que tem cura também esse negócio aí. Eu tenho receita, viu? Para você dormir numa boa. Então, um bom dia para você, que Deus abençoe a todos os nossos irmãos aí na zona rural, a todo o povão que está aí na escuta do programa, que o Senhor Jesus abençoe, aos nossos amigos e irmãos aqui na cidade de Piauí, a você das cidades que estão aí na escuta do programa, que o Senhor Jesus abençoe, a você em Travessão, um abraço aí aos irmãos aí em Travessão, também Camamu, Itacaré, Taboquinhas, você de Uruçuca, de toda essa região aí, você de Ilhéus, que Deus abençoe. O povo que tem casa aqui em Ilhéus, uma hora dessa, eles estão tá lá para Ilhéus, mas estão ouvindo o programa. A Ipiaú FM tá em casa, tá no coração. Então, um abraço a todos vocês, que Deus abençoe os nossos irmãos. Também um abraço aí ao pastor Jack, pastor Deilton E a todos os nossos irmãos, a sua mãe, a irmã Dil, a dona Dil, que Deus abençoe. E a todo o povo aí que está na escuta. Também um abraço. Eu estive lá, viu, Odel Júnior? 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
1: 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Ô, Deus Júnior, eu quero ouvir uma música aí com Cícero Nogueira. Choveu. Acho que é isso aí o nome da música. Choveu a noite inteira. Entendeu? E eu quero oferecer essa música aí para todos os nossos irmãos que estão na escuta do programa. Que Deus abençoe esse povo bacana. Um abraço para você em Gitaúna. Atenção, Gitaúna. Você de Gitaúna, de Itagi. Você de Itajibá. Pastor Ailton, hora dessa, eu tá em. Como é que é o nome do lugar?
2: Nada.
1: Gandu, não, ele some pra lá. Aí o Mazinho pergunta: você tá onde, Ailton? Tô aqui na... Esqueci o nome do lugar que ele falava, que tava escondido lá.
0: Ah, tá. Que ultimamente, na sexta-feira, tá indo pra região aí de Gandu.
1: Então, acabando com o sorango do pessoal lá.
0: É.
1: Entendeu? Aí ele come igual um doido, fica dando um pedacinho. Toma, Luiz, come um pedacinho, Luiz. E Manluí toda educada: não, bem, não quer não. Não, não, vem cá. Quando pensou que não. Destruíram o frango todinho, a panela só fica só o caldo.
0: Meu Deus.
1: E ainda fica me chamando. Se agora também vai levar o Bajaú, vai levar uma turma aí.
0: Tá complicado.
1: Coitado. Então, um abraço aí pra você em Itajibá, você de Dário Meira, você de toda essa região aí, Boa Nova, Pastor Beto aí na cidade de Boa Nova. A todos os nossos irmãos, também o pessoal aí em Manuel Vitorino. Tem um pessoal que nos ouve aí, Manuel Vitorino, que Deus abençoe, os irmãos aí da Assembleia de Deus, que Deus abençoe a todos vocês.
0: Manuel Vitorino, Lajedo do Tabocal, tudo é perto aí, né?
1: É o Lajedo do Tabocal. É. Eu pensei que o Lajedo do Tabocal era para lá do Jaguaquara.
0: É, mesma direção aí. Ah. Segue essa direção aí.
1: Ah, então tá certo. Então um abraço para esse povo bacana. Lajedo do Tabocal, até do Jacide, né? Ele falava muito.
0: Nesse lugar aí.
1: É assim, então, um abraço aí pra esse povo aí que tá na escuta.
0: Um abraço a Gildete, que está conosco também nos acompanhando. Um abraço a Gildete, Gildésio, todo o pessoal da Igreja Batista, Jopimerim, minha irmã Claudineia, todo o pessoal da IPAU Colchões. Andrelina, um abraço, viu? Fala aí com a Andrelina sobre o frango, já tá tudo alinhado.
1: Já, né? Ô, irmã Andrelina. Que bênção.
0: Você que está conosco.
1: Mas não foi aquele cantor, não. Foi...
0: Não, aquele.
1: Aquele é o cantor.
0: Ele é o cantor.
1: Aquele é só que dá o sinal.
0: O sinal.
1: Aquele é
0: que tem mais.
1: É aquele que convida.
0: Exato.
1: É isso aí.
0: Então, um abraço pra vocês na sintonia e vamos ouvir aqui, né? O louvor.
1: Encontrou aí, Deus?
0: Encontrou, Deus.
1: Então, vamos lá. Vamos ouvir uma canção muito bonita. Em seguida, nós voltamos com uma palavra de Deus para o seu coração.

0: É isso aí, graças a Deus. Nós acabamos de ouvir aqui uma música muito bonita, que Deus abençoe a todos. E vamos em frente, porque Deus tem uma palavra para você. Amanhã nós temos ali uma reunião, nosso culto, culto da Sagrada Família, a noite da Sagrada Família, ali na direção das mulheres. As mulheres amanhã estarão ali no comando. E você é o nosso convidado para estar conosco. Na terça-feira, culto de estudo da palavra, quarta oração. Sexta-feira é uma sexta profética. Então, que Deus abençoe a todos. Claudemir, nós vamos à palavra de Deus. Nós vamos aqui à palavra de Deus. Nós vamos ler uma passagem aqui muito, muito conhecida, que está no Evangelho de Marcos. No Evangelho de Marcos, no capítulo 6.
1: 6 de Marcos.
0: E o versículo 45. 6:45 de Marcos. Onde Jesus anda por cima das águas. E todos já conhecem essa palavra, né? Jesus andando por cima das águas, por cima do mar. Jesus gostava do litoral, né? Aí fica os crentes querendo proibir a gente ir pro litoral.
1: Tava, um dos hinos que eu tava louvando na igreja ontem, o 467, diz que o que impede de andar sobre o mar é o ego. Já viu a última estrofe lá?
0: Uhum.
1: Eu ia dar um, mas depois não. Entendeu? Tá guardado. O ego. O ego impede o homem de muita coisa. Inclusive andar sobre as águas.
0: É. Eu ando dentro das águas. Por cima eu não andei, não. Eu ando é dentro logo. Jesus ficou andando por cima. Eu mergulho. Gosto de entrar dentro das águas. Tomar banho nas águas. Aí quando vem aquelas ondas bem, bem altas, aí ali eu deito, entendeu? Eu vou até levar o pastor Deraldo para dar 7 mergulhos. Que diz que 7 mergulhos tira toda
1: quizanga.
0: Toda quizanga, ele e Aurino. Amarrar os dois lá e pôr nas águas lá para tomar um banho. Gente, vamos à palavra de Deus. Vamos à palavra de Deus, que diz assim. Lê aí, Claudemir. 45 a seguir.
1: E logo a seguir, compeliu Jesus os seus discípulos a embarcar e passar adiante para o outro lado, a Betsaida, enquanto ele despedia a multidão. E tendo-os despedido, subiu ao monte para orar. Ao cair da tarde, estava o barco no meio do mar, e ele sozinho em terra. E vendo-os em dificuldade a remar, porque o vento era contrário, por volta da quarta vigília da noite, veio ter com eles andando sobre o mar.
0: Pronto. Então você vê que interessante aqui. O Senhor Jesus, ele mandou que os discípulos prosseguissem viagem e ele ficou o quê?
1: Despedindo.
0: Quer dizer,
1: multidão.
0: Quando terminava a reunião,
1: ele
0: não fazia feito os artistas que abandonam o povo e entram lá na gabine ou no camarote e some, não. Jesus, ele ficava ali atendendo as
1: multidões.
0: A multidão.
1: Porque era grande a multidão.
0: Porque a visão dele é cuidar de quem?
1: Do povo.
0: Do povo.
1: E não era, não, no tempo da reunião, não era o suficiente para atender todo o povo, que certamente o povo queria uma oração específica.
0: É, conversar alguma coisa,
1: pedir por outra pessoa, queria ser ouvido por Jesus. E ele, nesse um dos dias, né, porque ele só falou desse, nós sabemos que teve mais oportunidades em que ele ficou despedindo a multidão. Então ele pede os discípulos para que atravessassem, e ele despede a multidão, e depois de despedir a multidão, ele ainda vai aonde? No monte orar, sozinho.
0: E outra coisa interessante, além dele ter ido orar, ele consegue ver os discípulos
1: em
0: dificuldade.
1: Porque as ondas eram...
0: Agora, como pode, né? Aí você vê que os olhos do Senhor
1: estão
0: em todos os lugares.
1: Respondendo à pergunta do nosso irmão Lucas, aí da Assembleia de Deus, meu colega de trabalho, ele perguntou essa semana, olha, pergunta interessante. E a gente falando que Deus é onisciente, onipotente e onipresente. Aí ele perguntando qual dessas qualidades o adversário não tinha. Eu falei nem onisciência, nem onipotência. Porque ele não, nem sabe de tudo e nem pode tudo. Então, baseado no que estamos falando, Jesus ele é onisciente e onipresente, onipotente. Ele tem todas essas qualidades. Ele pode estar em todos os lugares ao mesmo tempo. É brincadeira.
0: Os olhos dele.
1: Os olhos dele.
0: Porque a Bíblia diz que o Senhor habita em um alto
1: e sublime,
0: sublime trono.
1: Então é o suficiente para ele ver
0: tudo.
1: Tudo.
0: Você vê que quem mora no
1: alto,
0: no alto, no 15º andar. Então você mora em um prédio no 10º alto, 5º andar, você vê de lá de cima tudo. Quem mora no alto, ele vê coisa que quem mora embaixo não vê. Tem hora que a minha menina diz assim: pai, o senhor vê coisa por aqui. Eu digo: vejo, minha filha, porque eu moro no alto. Então do alto.
1: E o interessante é que você estando no alto, às vezes alguém passa embaixo
0: e
1: despercebido
0: não te
1: vê. Assim é Deus. Tem gente que está passando e não está vendo Deus. Ou está procurando Deus, cai embaixo. E ele não está embaixo, ele está
0: em cima. Mas ele está olhando para todos.
1: Todo mundo.
0: Para todos. Você vê, a resposta está aí. Ele mandou essa chuva aí, está chovendo agora. Independente para se a pessoa acredita, se ele não acredita, se ele é agricultor ou não agricultor, independente, Deus está mandando para todo mundo. A bênção de Deus, ela vem para todos. Todos. Ele não faz
1: acepção
0: de pessoas. Não é igual nós homens, que às vezes damos prioridade para um e não reconhecemos o outro. A reunião, nenhum encontro, você vê que tem gente ali no meio de peça que é atingida, aquela pessoa fica jogado ao léu, ninguém dá muita importância. Não é assim. Ele olha para todos. E a Bíblia diz que ele estava distante, mas ele viu os em dificuldade. E quando ele vê os discípulos em dificuldade, ele faz o quê? Ele se aproxima para ajudar aqueles homens. É isso que o Senhor quer fazer nessa manhã. Quem sabe você que está nos ouvindo, você está atravessando um momento de dificuldade, você está se sentindo sozinho, porque tem momentos, Claudemir, que todos nós nos sentimos sozinhos. Você já se sentiu assim, não?
1: Já.
0: Porque eu não é toda vez, não, mas de vez em quando eu me sinto. Até porque um pastor, que ele não é um homem de Deus, que ele não é muito ligado a muito movimento, digamos, tem um movimento político, ele não está lá, tem um movimento ali de reunião, ele não está presente, ele é aquele homem mais reservado, ele é uma pessoa meio
1: solitário,
0: meio jogado de lado aí, como diz a história, ele é meio, fica meio de escanteio, entendeu? E isso às vezes causa um pouco de desprezo, entendeu? Causa um pouco de desprezo. E as pessoas dizem assim: poxa, mas por que que eu estou passando por isso? E a vida mesmo nos proporciona esses momentos. Há momentos que você tem dinheiro, tem casa, tem carro. Você tem tudo o que quer. Você tem tudo o que quer. Mas quando a tristeza vem, a dificuldade vem, você vai precisar de ajuda. E só tem uma pessoa que pode lhe ajudar. Essa pessoa é o Senhor Jesus, o Espírito Santo. Só o Espírito Santo que pode nos ajudar nesse momento. E agora os discípulos estavam com o Senhor Jesus, eles fizeram ali a obra e de repente Jesus dá uma ordem que eles prossigam viagem. Porque a vida do Senhor Jesus era uma vida missionária. Era uma vida de sabe, a correria, uma hora estava em um lugar, outra hora estava em outro, atendendo o povo. E a visão dele era o quê? Levar as pessoas o reino de Deus, o conhecimento. Porque você sabe que as pessoas andam sofrendo. As pessoas andam no desespero, isolados. Mas o Senhor Jesus, ele se aproxima de você para mudar a sua vida. Você, de repente, está vivendo isso aí. abandonado, sozinho, triste. Tem problema que você está encarando que parece que você... É como se fosse remar um barco. Você já remou o barco alguma vez?
1: Canoa.
0: Canoa. É. Era canoeiro.
1: É, canoa.
0: Entendeu? Eu gosto de barco. Aí sento, ligo o motor, pronto. Tchau e benção. Aí você.
1: O barco é fácil.
0: É, você não faz nada, não. Quem faz tudo é o motor.
1: Canoa.
0: Agora a canoa é bom, né?
1: É, canoa um

0: Fazenda Paraíso aí. Um abraço, viu? Paraíso lá, aí.
1: Ali é Gonguji.
0: É Gonguji.
1: Gonguji.
0: É, um abraço pra todos vocês aí da Fazenda Paraíso. Paulo, Dona Nenzinha. Esse povo aí que... Povo muito bom. Deus abençoe. Morei aí por um tempo aí. Que Deus abençoe a todos aí. Então...
1: Aí você vê. Então uma pessoa... A pessoa, ele tem que estar bem com Deus. Porque vem o momento da dificuldade.
0: Dificuldade.
1: E ele fica só.
0: É, então o discípulo aqui, embora estivesse em um grupo, mas a situação que veio, uma tempestade, um vento contrário, como eles não tinham força suficiente para lidar com aquela situação, eles estavam quase que só. Porque Jesus diz, olha, atravessem, que eu vou ficar aqui um pouco. E aí em primeiro lugar, já houve uma confusão na cabeça do discípulo, dizendo, ele vai com quem? E que horas? Que já é a quarta vigília da noite e ele...
1: Não tem barco
0: nada,
1: aí, não tem nada.
0: Tem barco sem nada. Aí o discípulo, mas o discípulo seguiu, não tinha outra alternativa, tinha que obedecer a voz do mestre. Seguiram. Quando está no meio do mar, surgiu...
1: O problema.
0: O problema. Porque o problema não está, às vezes, no início. O problema está no meio da caminhada. É. No início, é como diz o ditado nosso aqui da nossa região, todos princípios é flores. A gente tem um ditado, né? Antigo, muito antigo. Todos princípios é flores. O problema surge no meio da caminhada. Você vê que a gente faz uma viagem muito bem, quando chega no meio da estrada, o pneu do carro
1: estoura.
0: E às vezes é um local deserto. Eu lembro que eu vinha mais o senhor de uma das nossas viagens missionárias, e quando chegou no lugar, tarde, a gasolina do carro
1: acabou
0: porque alguém disse que daria para chegar no nosso destino.
1: Mas eu avisei.
0: E nós ficamos aonde? No escuro, no meio do nada.
1: Aí o pastor teve que andar, nós dois ficamos lá no carro, e ele teve coitado de andar, diz ele que andou uns 3 ou 4 quilômetros para encontrar um posto.
0: Então, isso é um exemplo que estamos dando nessa manhã. Então, surgiu naquele dia uma grande tempestade. E agora o mestre vê que os discípulos estavam em perigo. E ele vem e agora começa a fazer algo que até então era inédito. Ou é inédito até hoje. Ele aparece para os discípulos andando sobre o mar. E o interessante, bispo, é que quando ele se aproxima, o discípulo já estava com um problema, que é o barco já quase virando, e o discípulo agora vê um vulto, porque no escuro você não enxerga com total clareza, você vê realmente um vulto.
1: É.
0: O discípulo vê aquele vulto em cima do mar e diz, agora além de uma tempestade, um fantasma.
1: Se fosse hoje, ele dizia o quê? Um alienígena. Uma nave, vem um alienígena aí andando por cima das águas aí. O que que tá acontecendo? Não, foi um momento de apavorante.
0: Não, rapaz. Complicado. Eu disse agora lascou.
1: É, agora ficou
0: difícil. Agora ficou complicado de ver.
1: Porque além
0: de uma...
1: Tempestade, esse vento querendo derrubar o nosso barco, nós já estamos cansados.
0: Ou quem sabe ele não disse, olha ali quem é que tá causando essa tribulação.
1: Um fantasma.
0: É um fantasma.
1: É o cão. Eles pensaram que era um cão. Disse, que coisa terrível, meu Deus. E agora? Aí o pavor tomou conta. O pavor tomou conta. Porque quando a pessoa está com medo, até os cabelos do corpo da gente levanta, arrepia.

0: falou na sua linguagem, né? Então veja bem, eles agora têm uma reação difícil. Foi uma tribulação. Tem momentos que vem cada tribulação na nossa vida que você não espera. E outra coisa, o problema acontece no momento em que você não espera. No momento em que você não espera. É por isso que já tem gente que já fica avisando. Cuidado, tá levantando nenhum vendaval, viu? Amém. Tem gente que já fica esperando aquela tempestade. Porque o vaso falou pra ele que vai vir um problema.
1: E quem sabe a tempestade nem viria, mas os rebeldes, sabendo que eles são...
0: medroso?
1: Não, e gosta, são profetas dele mesmo. Esse tipo de gente, vou logo revelar você é profeta dos rebeldes mesmo.

0: fica profetizando mentira. E o Puguinho quer nem saber, ele quer pega carona. Óbvio, vê, no,
1: em
0: que,
1: cima
0: do que as pessoas
1: fala da profecia
0: e
1: da
0: aí pessoa. É bíblico, a Bíblia diz: por tuas palavras serás justificado e por tuas palavras serás condenado.
1: E o Salomão também diz que o poder da morte
0: está
1: na da língua. Vida
0: e a morte
1: está
0: no, na língua,
1: na nossa língua, na língua do homem,
0: no que ele profetiza.
1: Você pode observar que se a pessoa não amanheceu muito legal e ele começa a profetizar, ah, mas hoje não amanheci legal, aquilo ali só vai aumentando. Esse povo das dores aí, esse povo que anda cheio de dor, aí quando começa, ai, ui, aí só vai piorando, meu. Porque a mente dele começa a programar aquilo ali. Então, veja bem aqui, esses problemas que surgiram para os discípulos mexeram com o psicológico deles. Eles já estavam o quê? Cansados. Cansado de remar.
0: Teve um culto o dia todo, digamos.
1: É.
0: Cansado do...
1: Todo mundo, o pessoal foram dormir, porque a vida de quem trabalha na obra de Deus não é essa galera que vive aí de ofertinha e você convida, não, tem que, eu quero dormir no hotel e tal, quero isso e aquilo e tal. Não é essa galera aí, não. Os malandros do evangelho. Porque existe uma galera aí que eu chamo rato de altar e malandro do evangelho. Eu estou falando é de outra religião, estou falando dentro do evangelho existe essa galera, que brevemente eles serão queimados, os ladrões, eles serão tirados de cima do altar. E Jesus já está tirando um monte aí, e vai tirar mais no final. O fogo vai vir, vai queimar eles. Então, o homem de Deus, quando termina a sua missão, ele tem que prosseguir. Quantas vezes, às vezes nós vamos em lugares aí e quando termina o pessoal vai para casa, nós temos que bater volante.
0: Até madrugada.
1: É. Você sabe que nós já chegamos de lugares aí que eu já passei cada coisa em missões, fazendo missões. Não só aqui, no Brasil e por fora. Principalmente na região do Pará. Já passei cada uma. Lugar de difícil acesso, onde não tem carro, você tem que pegar barco, atravessar de canoa, não, aquele outro coisa lá, de balsa, entendeu? Quando chegar no local, uma pessoa fala assim, o cara que comanda a balsa hoje já foi dormir, não atende mais não, só amanhã. E você ficar ali sem saber o que é que vai fazer. Ter que implorar pra pessoa te atravessar. Aí a gente passou muita coisa. Carro atolar. Ficar em atoleiro. Entendeu? Você tem que, às vezes, montar em lombo de animal e andar a pé. Tirar o sapatozinho, ó, e andar a pé. O evangelho tem tudo isso. Não é isso que esse povo prega por aí, não. Isso não é evangelho. Na região nos ribeirinhos aí, nos matos, você sabe que essas pessoas são abandonadas. Então, Jesus, ele agora, os discípulos atravessam e vão já cansados, porque eles tinham tido um dia de trabalho espiritual muito forte. Aí Jesus agora manda eles andarem e eles prosseguem. No meio do mar, o que é que aparece? Você pode observar que o barco estava indo bem, não estava? Mas de repente surge o quê?
0: Um vento.
1: Uma tempestade, um vento.
0: Contrário.
1: Contrário.
0: É, contrário. Porque quando é a favor...
1: Ajuda.
0: Às vezes, né, dá até uma força.
1: É.
0: Que tem que ter
1: que não dar que tempo. Empurra o barco.
0: É, mas tem que dar dormir no emboca. E o problema aqui é que era contrário.
1: Contrário.
0: E olha que hora era. Na quarta vigília da noite. Era alta madrugada. É complicado.
1: Brincadeira não.
0: E aí o discípulo fala, agora nós estamos mais ou menos enrolados. E quem sabe é você que tá nessa situação. E tava indo muito bem. Quando é agora surgiu aí um problema na sua vida que você não sabe o que fazer.
1: Por exemplo, uma doença.
0: É, surgiu essa doença aí. Você era uma mulher sadia, um homem sadio. Seu filho, sua filha, seu parente. E agora você já procurou vários lugares, médico, e já foi Salvador, São Paulo, já foi, já tomou chá, já tomou banho, já benzeu. E nada, vezes.
1: Nada.
0: Nada.
1: Até que eu respeito essa fala que você falou aí, das pessoas que vai procurar. Ele vai tomar banho e se benze, faz um monte de coisa. Ele tá num desespero tão grande.
0: Que ele quer uma solução.
1: Digamos
0: que. Digamos que isso é quase que normal, porque ele quer uma solução. Porém, ele não conseguiu.
1: Só tem você aqui, Deus, Júnior. Deus, Júnior, vai lá, pega o lanche pra ele. Eu vou entregar você aqui no rádio, no ar. Vai lá, pega o lanche, come sozinho. Cara, o cara é um monte de vaca, meu. Traz meu cartão pra gente. Ainda fica, ó. Isso aí é uma prova, Clodemir. Isso é provação que nós estamos passando aqui. Isso é um vento que tá se levantando aí, ó. Então vai lá, Clodemir.
0: Então, você já procurou vários lugares. E parece que o problema só
1: aumenta.
0: Então está mais do que claro que está na hora de você buscar Jesus.
1: Mas voltando o que eu falei, né? Porque tem gente que vai dizer assim, o bispo está incentivando as pessoas a ir tomar banho. Não, eu não estou incentivando. Estou dizendo aqui, preste bem atenção, ô murmurador. É que as pessoas, quando estão em desespero, eles apelam para tudo. E sabe aonde está a solução, Claudemir? Onde é que está a solução?
0: Em Jesus Cristo. Jesus.
1: Prossiga. Só então, para dar a resposta aí para o rapaz.
0: Então, você aí, que já fez de tudo e não deu certo, está mais do que na hora de você procurar Jesus Cristo. Ô, evangelista, mas vem cá, e vai resolver do jeito que eu quero, porque eu quero ser curado. Talvez não. Mas ele quer curar a sua alma, porque tem pessoas que não vai ser curada, não. Vixe, é justamente porque você é uma pessoa muito orgulhosa, orgulhosa, viveu a vida toda, nunca deu atenção para o Senhor Jesus, e agora você quer ser curado e curada para voltar à sua vida pregressa de novo. E dessa vez ele quer curar a sua alma.
1: Por exemplo, uma pessoa que ele sabe que fumar
0: faz mal.
1: Faz mal. Beber exageradamente vai causar o quê? Doença, né? Cirrose e tal. Mas a pessoa, fora os prejuízos que ele tem, mas a pessoa faz o quê, Claudemir? Ele fuma há muitos anos. Ele fuma. Aí ele vai estragando a saúde. Quando vem o problema no fígado, pra ele não tem mais jeito. Aí ele começa a culpar quem? Aí vem um câncer. Ele começa na garganta. Aí ele começa a culpar quem? Jesus. Ah, o senhor tá vendo? O que é que eu tô passando? Porque aí parece que os olhos dele abrem, principalmente quando o médico se aproxima dele e diz o quê? Olha, infelizmente, o que eu tinha de fazer, eu já fiz. Porque os médicos chegam uma hora que a medicina, ela chega ao seu final. Não é porque não tem conhecimento. Os homens estudam. Você vê que nós vamos ao médico, o que é que ele faz? Pede os exames. Pede todos os exames. E tem lugar que você vai em médico, que eles pedem exame e não resolve nada também. Estava até conversando com o irmão Aurino essa semana. Vai no médico, eles passam exame, pede mais exame, você vai no laboratório, faz exame. E não resolve nada. Que é só para comer dinheiro mesmo. E tem lugares que é apropriado para tirar o dinheiro do doente. Mas a pessoa fica nessa. Então ele gasta a saúde, Claudemir. Ele gasta a sua saúde. E chega um momento que a doença, ela é até mandada pelo mal, pelo bicho ruim, para destruir ele mesmo. Aí chega um momento que ele não serve mais
0: Pra nada. A doença é irreversível.
1: Pronto. E agora? Mas ainda tem uma solução. Ele perdeu o corpo, mas ele pode salvar o quê?
0: A alma.
1: A alma. Mas tem gente que é tão orgulhoso que mesmo morrendo, a mulher tá ali falando, fulano, vou chamar o cara de Agapito. O Agapito aceita Jesus, rapaz. Vai na igreja. Não, que negócio de igreja, rapaz? Não vou igreja nada. Ele tem aquele orgulho, ele tem aquela ruindade. Você vai morrer aí, meu. Eu vou falar pra você que eu tô longe de você, senão você, se eu estivesse perto, você me agredia. Mas como nós estamos distantes, você não pode me agredir, eu vou mandar pra você a palavra. Essa situação que você está aí, você não presta mais pra nada. Você não presta mais pra sua mulher. Serve mais. Você não serve mais para o seu serviço. Entendeu? Seu patrão não está nem ligando para você, que você não tem mais nada para oferecer. A sua fisionomia. Você agora está amarelo, o cabelo já está caindo. Você está feio. Olha como você está esquisito. Olha para você mesmo, você está esquisito. As suas unhas estão ficando amareladas. Olha para você como você está. Você está feio. Suas pernas estão finas. Você está feio na fita. Você não serve mais para nada. E você ainda está cheio de orgulho, pensando que tem uma solução para você. Você só tem uma solução. Qual é a solução, Claudemir?
0: Passa
1: a receita para ele.
0: A sua única solução é salvar a sua alma, porque seu corpo não presta
1: mais. Não presta mais. Não presta mais.
0: Fazer que nem um discípulo dura.
1: É essa palavra. Mas tem gente que está ouvindo agora e precisa, eu tenho certeza disso.
0: E ele não tinha achado alguém que falasse pra ele isso e nesse tom.
1: É, e eu tô falando.
0: É, esse
1: porque programa, eu sou macho.
0: É, e nesse programa aqui a gente não
1: fala.
0: É.
1: A gente fala. A gente vem aqui pra falar mesmo, entendeu? E as horas vai embora, meu Deus do céu. Parece que Deus Júnior aumenta esse negócio de elogio aí, Deus Júnior. Ficar de olho em você, parece que você tem um controle aí que você, ó.
0: Ele mexe nessas horas.
1: É, né? Porque não é possível. Então, veja bem, as pessoas, ele entra, Claudemir, ele começa, ele se esquece que ele precisa salvar a alma. Porque aqui tudo vai ficar, meu irmão.
0: E em algumas situações, se ele ouvir o conselho do sábio Salomão, onde diz, lembra-te do teu Criador nos dias da sua
1: mocidade.
0: Às vezes ainda dá para salvar o corpo, aí ele vai morrer na velhice, como a Bíblia diz, Jó diz, em sua palavra, que aquele que teme ao Senhor morre na velhice.
1: Jó. Essa semana, faz uma pontuação aí, essa semana eu tirei a semana, eu tô por aqui nessa semana, eu fui visitar pessoas, e visitei muita gente de idade. Ou coisa boa você conversar com essas pessoas.
0: Eu gosto.
1: Ah, é a maior sabedoria.
0: Eu gosto.
1: Semana eu fui bater um dedo de prosa lá, mas o irmão Afonso, tava o casalzinho sentado lá na calçada, casalzinho de velho, eu também cheguei ali no meio, sentei, ficou, deu certinho.
0: Três
1: velho. Entendeu? Então é o seguinte, mas eu tô um coroa assim, forte, entendeu? Tô indo pra lá, mas tô indo com saúde. Então você vê, a gente encontra muita sabedoria e você vê que as pessoas estão envelhecendo. Não é que não tem problema, mas eles estão envelhecendo felizes. Porque eles sabem que já criaram os filhos, já criaram os seus netos, entendeu? Estão criando ainda, ajudando os seus netos. Estão tendo apoio quando adoece, tem o apoio da família. E eles salvaram a sua alma. Agora imagine uma pessoa que ele está adoecendo, se acabando, como você estava falando, nós estávamos falando, as pessoas estão morrendo.
0: E perturbado. Não tem paz nem no corpo e nem na mente.
1: E perturbando os outros. Porque esse problema vai para a família. E ainda tem uma mulher, um filho, alguém ali que Jesus salvou, está orientando você. Fulano, papai, vovô, aceita Jesus. Na religião que eu nasci, eu vou morrer. O que é que sua religião deu? Você está agarrado à religião. Você tem que se agarrar a Cristo, não é a religião. Porque esse negócio de religião tá resolvendo nada. Tem gente que está 50 anos dentro de uma religião e a religião não está resolvendo nada. Sabe por quê? Porque ele não encontrou ainda o verdadeiro Deus. E o que o homem precisa é encontrar o Senhor Jesus. Eu estou aqui falando para você que tem jeito. Se você não conseguir salvar o seu corpo, você pode salvar a sua alma, o seu espírito, para quando você bater 21 de boca, você ter aí um lugar de descanso. Você tem um lugar de descanso. E é isso que o homem precisa fazer. Ah, mas eu tenho dinheiro. Dinheiro é muito bom. E ninguém vive aqui na Terra, nesse mundo, sem o dinheiro. Mas o dinheiro não resolve tudo, não. Você vê que grandes homens aí, cheios de dinheiro, morreram. Lutaram. Mas não conseguiram salvar a sua alma, a sua vida. Você tem bens. Bens não quer dizer nada, são coisas que Deus nos agracia para a gente curtir. Você tem um carro bom, amém por isso. Você tem uma casa boa, glória a Deus. Você tem uma boa fazenda, amém. Você conseguiu, mas isso aí você vai morrer e não vai levar. Então só existe o quê? Um caminho. Qual é o caminho, Claudemir?
0: Jesus Cristo.
1: E qual é a solução para essa pessoa?
0: A solução dela é buscar o Senhor enquanto se pode achar. Ainda dá tempo. Se você está ouvindo, é porque ainda dá tempo. Você já está na tábua da beirada.
1: Que é isso?
0: Ele já está na tábua da beirada. É Aurino. Esse é Aurino que fala. Mas ainda dá tempo você salvar a sua alma.
1: Ele já está no final.
0: É porque você já está em riba da cama. Você já está todo defasado, como o bispo acabou de falar. E a sua única solução agora é se entregar a Jesus. Se você
1: quiser,
0: que nós aqui não obriga ninguém. Nós já fez a nossa
1: parte. Eu tô falando de vida.
0: De vida. Se você quiser vida. Porque a Bíblia diz que após
1: a morte,
0: segue-se o juízo.
1: O julgamento.
0: E o cristão, ele não morre. Ele passa de uma vida
1: para outra.
0: Ele passa dessa para
1: melhor.
0: Quem tem Jesus e quem não tem, passa dessa para pior.
1: Aí ele vai para onde?
0: Ele vai
1: para aquele lugar lá, Deus, o purgatório, né? Onde fica lá no purgatório. Deus diz que tem um lugar chamado purgatório. O cara fica lá no purgatório, no meio das pulgas, é assim? Hã? Fica lá naquele lugar lá sofrendo.
2: Com certeza.
1: Até o Júnior já teve uma visão lá, já conhece esse negócio. Então o cara fica naquele local de sofrimento. Cada um dá um nome, né? Para o lugar. Um chama de purgatório, outro chama de quê?
0: Inferno.
1: É porque às vezes a pessoa fala até de uma maneira mais educada.
0: É porque às vezes também a pessoa fica com dó, que a pessoa já está numa situação difícil aí para não acabar de agravar. Aí fala mais.
1: Mais lento.
0: É mais, né? Educado, né?
1: Cria uma outra linguagem. Só que nós, como vamos pela palavra, então a gente já vai direto. Para não ficar fazendo rodeio. Já vai direto. Então o caminho é Jesus. Não existe outro caminho, não. E nós vamos atender você que precisa de. Você quer uma oração, você quer uma ajuda. E se você quiser, o meu endereço é Avenida Contorno 548. Amanhã eu estarei aqui na cidade. Agora, depois de segunda-feira, não sei se eu estou por aqui. Não estou por aqui. Mas amanhã nós vamos estar ali. Chega ali na igreja, procure ali um irmão. Ou procure uma outra igreja qualquer. Que você se identifique, que você goste. Sabe? Que tenha lá um homem de Deus. Também tem um lugar aí que não tem nada a ver com Deus. Mas procure uma igreja que tenha um homem de Deus. Procure uma Assembleia de Deus, uma igreja. Sabe? Procure uma Assembleia de Deus. Procure a Igreja Batista. Procure um lugar aí, uma igreja, um homem de Deus. Perto de sua casa tem uma igreja aí. Um adventista, uma cristã do Brasil. Qualquer igreja aí.
0: A Deus é amor.
1: Procure uma igreja. Procure um lugar onde fala de Deus. E vai lá e se entregue para Jesus, arrume sua vida. Mas você não quer. Mas se você quiser, nós estamos ali.
0: Um abraço, pessoal de Itapirama. Um abraço, Erasmo. O Erasmo e a sua mãe não perdem o programa, viu? Esse pessoal de Itapirama. Eu vou lá a qualquer hora aí.
1: Tá certo. Então, um abraço também aí ao Docival.
0: Em Itapiragi.
1: Nós vamos atender aí as pessoas. Quem é que tá conosco aí, Deus Júlio?
3: Bom dia, bispo. Bom dia, Claudemir. E bom dia, Manuela de Deus. E a mãe de Manuela, bom dia. E bom dia, Bel Júnior. Ô, bispo, liguei aqui para pedir oração para mim, para toda a minha família, para minhas duas tias, Antônia Menezes e tia Felivarda Menezes. Deus continue abençoando ela, restaurando a saúde. E que Deus me dê muita força, muita luz. e a todos que estão precisando de oração, que receba esta oração em nome de Jesus. Mandando alô aqui para o pastor aí, Tajibá, e estou mandando aqui um alô para Andrelina, sua irmã, Claudemir. Fiquei alegre que ela esteve aqui a semana, a gente deu uma mínima palavra. Que Deus continue nos abençoando a nós todos, o Albispo aí, e tenha bom dia e boa paz para todos nós. Bom dia, que está falando em Santilha, Bispo.
1: Pronto, dona Santilha, Deus abençoe a senhora. E quem é o próximo aí da Júnior? Porque daqui a pouco nós vamos orar.
3: Sobre Iambala, eu peço uma oração para toda a minha família, todos meus amigos. Um amigo, Antônio Lourenço, chama Rosário, precisando de uma oração.
1: Pra tá Deus certo.
3: Júnior, para o senhor, pastor.
1: Obrigado.
3: Que Deus abençoe.
1: Tá bom, então.
3: Que Deus abençoe.
1: Tá certo, então. Deus abençoe a senhora. Obrigado pela sua participação. E nós vamos atender mais um ouvinte.
2: Bom dia, Bispo, Pai do Senhor. Bom dia, Claudemir. Bom dia, Del Júnior. Bom dia, ouvintes da FM de Piauí. Bispo, eu quero, no momento, deixar um alô para a pastora Maria José, Manuela, Danilo, enfim, para todos. É para a Rosona, aqui no bairro Aloysio Corrado, minha cunhada Andrelina, minha cunhada Joana. Enfim, para a dona Maria Almeida, aqui no bairro Aloysio Corrado. Enfim, para todos. Tá bom, Bispo?
1: Tá certo, então.
2: Deus abençoe grandemente, amém, o seu dia. E dizer para o senhor que Zé mais tarde vai passar por

0: entendeu?
1: Então... Mas Dona Dil, ela traz
0: um bolinho. Dona Dil faz um bolinho pra mim. Dona Dil é benção, rapaz. Vamos atender mais um ouvinte.
2: Bom dia, bispo. Bom dia com Jesus. Bom dia, Deus. Bom dia pra Domingo. Eu gostaria que o senhor tivesse oração pela vida de Miquel, que está muito precisando de oração, de Gredson, de meu pequeno Ravi, toda a minha família, bispo. Tchau, fica com Deus, que Deus abençoe.
0: Tá certo, então. Vamos atender mais um ouvinte.
3: Alô, bispo Antônio Carlos. É Ivan daqui de Bispovão. Eu quero uma oração para toda a minha família de São Paulo, lá de Poções, Goi, em Poções, Barra do Açude. Alô, bispo, o senhor é gente boa.
0: Obrigado.
3: Alô, Claudanir, um abraço do Ivan, daqui de Bispovão.
0: Tá certo, então, um abraço ao pessoal aí em Bitupã, a terra do queijo, né, Claudemir?
1: É, daí
0: marcar com o Ivan pra gente dar uma passadinha aí, viu, Ivan? Ih,
1: meu Deus do céu, isso é...
0: Você vai preparar aí uns queijos aí, uns negócios, viu, Ivan?
1: Isso é bom demais.
0: Eu vou dar uma passada por aí. Vamos combinar, Ivan. Um abraço pra vocês. Que não pode, a pessoa não pode me despedir de mão vazia, não.
1: Não?
0: Não, não.
1: Meu Deus do céu.
0: Quando eu vou nesse lugar aí, o carro volta carregado, meu amigo. O carro volta carregado.
1: Tá vendo, Del?
0: Del, a gente fica só rodando aqui em Piauí, não sai.
1: Tem que ir na casa de Maria Vidal, é o nome?
0: Manuel Vidal. Manuel
4: Vidal, é, Dona Detinha.
0: Dona Detinha.
1: É onde, Del? É Barra do Rocha?
4: É aqui na... Indo pra quem vai pra Barra do Rocha?
0: É ali.
1: Coroa Verde.
0: É aquela região ali.
4: Novo Horizonte Fazenda.
1: Novo Horizonte, pronto.
0: Então um abraço.
1: Vem pra gente lá.
0: Tá certo, então. Vamos atender mais um ouvinte.
5: Isso que eu quero oração, eu tô precisando de muita oração, eu e minha tia Dai, precisando de muita oração, que hoje a oração faz bem a gente, né? E minha mãe sonha aqui em Piauí também precisa de oração, e toda minha família, né? Meu sobrinho, todo mundo precisando de oração. Um bom dia pra vocês, um bom sábado, fica com Deus.
0: Tá certo. Valeu. Mas veio na igreja, é ali que eu vou orar bonito, entendeu? Se vir na igreja, eu vou conversar com você, vou abençoar você, ungir você com óleo.
1: Imporão as mãos sobre os enfermos. Nós vamos lhe ungir com óleo e pôr a mão sobre você.
0: E a pessoa vai voltar para casa aí, abençoado.
1: Se tiver assim, uma coisinha assim.
0: Não, algum mal vai ter que ser tirado. A pessoa vai voltar para casa abençoado. Gente, nós estamos chegando no final. Vamos lá, Deus.
3: O bispo pode vir que o carro vai lotado. Agora eu garanto uns 10 queijos, uns 20 queijos para você. Vou ver se eu sinto meu salário aqui, viu, bispo?
0: Pronto. Aí, tá vendo? O negócio é isso aí, você vê? Quem não chora. Quem não chora não recebe, meu amigo. Tá bom, nós vamos combinar.
1: É Ivan.
0: Assim.
1: Ivan de Bitupã.
0: De Bitupã, tá certo, Ivan. Fica com inveja não, viu, Del Júnior? Eu vou trazer um queijo pra você.
1: Ivan, o telefone do bispo, anota aí, viu? 739-9907-2723. Anotou? 739-9907-2723. E a gente tem contato com um bispo aí pra marcar essa...
0: e já junta um povo doente aí pra gente chegar aí, fazer uma oração, conversar com o povo.
1: Tem um espaço aí bom, espaço grande.
0: Nada, qualquer lugar, a gente vai lá, o povo chega lá e a gente ora.
1: Você sabe onde o seu pai é,
0: viu? De povo chegar, a gente ora.
1: Você chegou na gancha aí, foi um negócio...
0: Não, onde a gente vai, Deus é bom, Deus tá na frente. Gente, vamos orar. Vamos orar, Senhor, em nome de Jesus. Toma o teu povo em tuas mãos, obrigado, Senhor, por essa oportunidade. Visita aqueles que estão doentes, aqueles que estão com câncer, em fase terminal. Que o Senhor visite essa pessoa que recebeu a palavra. Dê vitória a todos, abençoa nossa cidade, dando-nos um dia de paz, em nome de Jesus. Que Deus abençoe a todos e até o próximo sábado.

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Olá, muito bom dia, graça e paz da parte de Deus para as nossas vidas nesta lindíssima manhã, chuvosa, maravilhosíssima, aleluia! É, o sol está sendo regado para que o mesmo não negue seu fruto para o nosso sustento. Daí porque é só gratidão, né, gente? Gratidão, gratidão, o tempo todo, obrigado, Jesus. Até porque dormimos, acordamos, o Senhor nos manteve com o fôlego da vida, né? E o Senhor nos sustentou, né? Todos nós que vamos dormir não temos a certeza que vamos acordar. Ninguém tem. Tanto é que quando se precisa fazer uma programação, viajar ou algo semelhante, você quer que faz? Põe o despertador. É ele que vai nos acordar. É ele que vai nos despertar. Porque nós não temos certeza, né? Pode passar do horário ou pode não acordar mais. Mas nós podemos dizer, como disse o salmista Davi, dormi, acordei, aleluia, o Senhor nos sustentou. E agora quero unir a minha fé, nos faremos nas palavras.

registra esta verdade. Pai querido, e nós em demonstração de gratidão, só temos que te adorar, te servir, exaltar, enaltecer o nome que está acima de todo nome, que se nomeia na terra dos viventes. Meu Deus, onde estiver uma pessoa nos ouvindo agora, neste sagrado momento em que o Senhor nos proporciona esta oportunidade. Ó Deus, também aonde, ó Deus, chegar este vídeo, ó Deus, com esta, ó Deus, oração registrada, que a graça do Divino Espírito Santo venha tocar profundamente, trazendo a revelação dos altos céus aos corações, que a tua glória, que a tua graça, que o teu poder seja impactante, atuante, de maneira irresistível na vida de cada um particularmente. Tenha misericórdia, Senhor, dos menos favorecidos, sem teto, sem veste, sem agasalho, sem alimento e sem pão. Ó Espírito Santo, que convence o homem do pecado, da injustiça e do juízo, percorre as praças, as calçadas, os becos, as vielas. Ó Deus querido, destronando resistência, endurecimento de coração, toda fúria infernal, todo dardo inflamado do maligno. Senhor dos exércitos, olhe para nós, olhe para a raça humana com teu olhar sagrado e misericordioso. Meu Deus, traz tua revelação para que entendam o teu propósito, que entendam a tua vontade, que entendam o teu infinito amor, de maneira tal que deu seu Filho unigênito, para que todo aquele que nele crer não pereça, mas tenha a vida eterna. Tua palavra no livro do profeta Jeremias nos diz que Jesus Cristo, teu Filho, oh, que provou o seu amor para conosco, sendo nós ainda pecadores, Jeremias diz que ele é a fonte da água viva, a fonte da vida, a fonte que jorra do trono de Deus para os nossos corações. Por isso, aquele que bebe desta água jamais terá sede. Meu Deus, que a fonte da água viva, Jesus, esteja agora jorrando do Espírito Santo em cada coração, em nome do Pai, do Filho e do Espírito Santo.

0: Ai, Senhor, a fonte d'água viva! Aleluia! É só em ti a minha alma sacia. Se eu te deixo, tudo vira poeira. Tudo seca, tudo esvazia. É um verdadeiro deserto, né? Por isso nunca devemos virar as costas para Jesus Cristo. Pelo contrário, precisamos estar de corações abertos, invocando o seu santo nome. Por se falar na fonte da água viva, isso é um louvor, né? Que nós, é o louvor oficial do Ministério Fonte. É, exatamente fomos nós que exatamente providenciamos este louvor, tá certo? Para que você medite quem é a fonte da água. Ah, o nome da igreja. O nome da igreja é fonte da água viva. Quem é a fonte? É Jesus Cristo, terra boa. Dá uma olhada lá no livro do profeta Jeremias, tá certo? Você vai examinar e você vai descobrir realmente quem é a fonte d'água viva. É. Se refere a quem, hein? Quem é essa fonte d'água viva? Diz respeito a quem? Quem é que é a fonte? Pois bem, é você examinar a palavra de Deus, é examinarmos os sagrados ensinos de nosso Senhor Jesus Cristo na sua palavra, que nós vamos ver exatamente quem é a fonte d'água viva. É o Filho de Deus. Tá? E não pense em abandonar. Se tu virar as costas para ele, a tua vida passa a ser um deserto. Negócio complica demais. Tá? Exatamente, olha, Jeremias 17, versículo 13. Ó Senhor, esperança de Israel, todos aqueles que te deixam serão envergonhados. Os que se apartam de mim serão, serão escritos sobre a terra. Ó, tá lá, o teu nome tá na terra, a poeira vai levar. Tá o nome escrito na terra, na fama, é isso, no glamour. Ah, mas é uma fonte seca, não adianta, não vai resolver. Tá o nome só tá escrito na terra. Porque abandonam o Senhor a fonte da vida. Jesus é uma fonte para a sua vida. Se louvou para te mostrar que realmente Jesus Cristo é água viva, tá bom? Hoje, exatamente 3 de maio do ano 2026, e nós concluímos um curso com sucesso, foi maravilhoso, um curso exatamente de reciclagem, né? Para obreiros, diáconos, presbíteros, pastores, missionários, missionárias, que bênção, né? A equipe já está em Vitória da Conquista para levantar voo. Graças a Deus vieram em paz, estão voltando em paz, e nós estamos muito felizes. Foram dias consecutivos de muita ministração, né? Da palavra de Deus, cursos interessantíssimos, e exatamente a entrega dos certificados ontem foi demais, né? Foi marcante, foi extraordinário, tá bom? Mas eu preciso dar um alô primeiro aqui pra gente falar sobre isso, pastor Wellington. Nós queremos ver aqui também o pessoal da zona rural, porque eu acredito, eu não sei, rapaz, eu fico conjecturando, como é que tá o pessoal da zona rural? Será que tá triste? Hein? Neste dia iniciado com chuva, com chuva na madrugada, continua caindo chuva agora, né? Maravilha, o solo tá aí sendo regado, o mesmo não vai negar o nosso fruto, o nosso sustento, e assim sucessivamente. Por isso eu creio que eles estão todos alegres, o sorriso está de orelha a orelha, tá? A vaquinha já produziu seu leite hoje. Já colheram a macaxeira ou a empim, né? Fruta pão, já colheram a banana da terra, batata doce. Eita, Deus. Só, o ruim é que não me convidaram, não convidou você, né?
1: Com certeza,
0: bicho. Deu junto também. Pessoal, olha. Gente, já que esqueceu de nós, uma coisa eu quero te pedir. Não esqueça de agradecer. Adeus. Esqueça não, tá bom? Um alô pra você que está exatamente ligadinho lá na Zona Rural, um alô pro Almi, lá no Alto do Paraíso, um alô também para a Cida, esposa do Jeová. Jeová já está lá no centro de abastecimento, vendendo ovos fresquinhos, ovos de galinha terra. É, selecionadíssimos, tá bom? E você não pode, eu duvido se você chegar lá agora, talvez não encontre mais, porque graças a Deus tem uma boa clientela, eles têm todo um cuidado, um zelo pela mercadoria, né, que fornece exatamente as pessoas, e isso é lindo demais, viu? Deus continue abençoando poderosamente. Um alô também para você, João, ligado no Paz para a Cidade. Um alô também exatamente para o Jó, também para a Paula, um alusão também para a Eliane, para o seu esposo, um alusão também para todos que estão ligados ali no Temão. Temão, gente, de Ipiaú, tá bom? Não é o Digitaúna, não, é de Ipiaú mesmo. Tem uma zona rural chamada Temão. E eu quero dar um alô também pro Hélio, lá na Serra, no meio da Serra, lá está o Hélio, né? Sua esposa Avani, Deus abençoe. E você, Cunca, irmã Zenaide, estão no pé da Serra. Deus abençoe vocês poderosamente. Tá, é gratificante quando nós vamos lá, passamos por ali. Ei, Cunca, como é que vai? Tudo de bem com a vida. Um alô também pra irmã Elisângela, lá no alto do Tinguia. Deus lhe abençoe, lhe guarde, viu, Zida? Deus abençoe a senhora, toda a sua família. Um alôzão também tá pra todo o pessoal do Tinguia, lá também, no braço pequeno. Tem o pessoal da família do pastor Claudiel ligados. Inclusive tem a mãe dele, né? A irmã Tereza, ouvinte assídua do Paz pra Cidade. Um alôzão também pra o pai do... exatamente, pastor Claudiel. Um alô também para todo o pessoal lá dos Cardins, Conça e os demais. Conça tem uma família longa, abençoada, um povo todo unido, todo abençoado. Graças a Deus. Liga para cá. Um alô também pro pessoal lá dos Galegos e também lá da Bola Verde. Um alôzão para vocês que está nos ouvindo, tá certo? Na fazenda. Nós temos também a Valdicélia. Valdicélio, seu esposo também, que está ligado aqui no Paz pra Cidade, é o Adeilton Miranda, Deus vos abençoe com toda a sorte e bênção celestial. Eles estão lá na fazenda Boa Esperança, na Turmalina. Nós temos o Carl, a Tatiane, as crianças, o Sandro, ouvindo Paz pra Cidade. Lá no Goloso, muita gente boa também ouvindo Paz pra Cidade. E lá na fazenda Tamandaré, nós temos a irmã Aurenita, o Edson e os demais componentes dessa família abençoada. Um alô também pra você, Durval! Duval é lá da Fazenda do Povo. Pense numa audiência fiel. Ali é ligado, viu, gente? Muitos anos, desde quando eu apresentava programa lá na Educadora, né? Não existe mais Educadora, mas eu fiz. Tava lá Duval ouvindo Paz pra Cidade. FM Livre, Duval ligado no Paz pra Cidade. Né? Que na época não era nem o Paz pra Cidade que a gente fazia, era o Portal da Graça. Tá? Lindo, bom demais o programa. Bom da conta, como diz o mineiro. Ô, Glória! E nós estávamos ali apresentando e Duval ligado. Valeu, Duval! Deus te abençoe, Deus te guarde. Uma alusão para todos que estão ligadinhos na zona rural. Também sabe aonde? Meu irmão, Everaldo Vieira, ouvindo também o Passo pra Cidade. Tá alegre também, viu? Tá contente.
1: É, com certeza.
0: Vem da chuva. Tu conhece lá, Wellington?
1: Ah, conheço, sim.
0: Já foi lá?
1: Já.
0: Benção, maravilha, Deus. Um lugar abençoado, né? Tranquilo, mora lá na paz.
1: Com certeza.
0: Ele fala pra mim, Agnaldo, não quero saber da rua, não, rapaz. Eu chego lá, compro meu negócio.
1: Oxe, já é.
0: Lá vou ter meu espaço, sossegado, tô tranquilo lá com minha esposa Rosa, tô lá com meu filho.
1: Com certeza, ali é benção de
0: Deus. É benção.
1: Lugar abençoado.
0: Virado de ano eu passei lá.
1: Verdade.
0: Fui pra lá, virei um ano aqui, fui pra lá, pra cachoeira, tomar um banho, família, eu, minha esposa. Ele, sobrinhos nossos, tudo em família, coisa de crente unzinho.
1: Amém.
0: Um alô também pra você que está na nossa audiência, tá certo? Mussum lá nas Três Lagoas, município de Barra do Rocha. Valeu você, Mussum. Um alô também pro Manuel Vaqueiro, ligado no Paz pra Cidade. Eu quero dar um alô também pra todos que estão na nossa audiência, na zona rural. Itagi, é lá que tá o pessoal de Pereirinha, viu, gente? Pereirinha que mora aqui nas proximidades da Fundação Hospitalar, mas a sua parentela tá toda lá em Itagi. Lá está a origem do Pereirinha. Valeu, Pereirinha! Um alô também pra você que nos ouve no município de Itajibá, zona rural de Acaraci, Dário Meira, Valentim, Planalto Íris, Boa Nova! Um alôzão também pra você que está na nossa audiência, lá em Bitupã. Tem uma abençoada que não perde a programação, não, hein? É, lá de uma região da zona rural de Bitupã. Deus te abençoe, te guarde, viu, Gida? Você e família. Um alô também para todos que estão nos ouvindo lá em Taboquinha. Está certo também vocês que nos ouvem em Itacaré. Ilhéus, quem está nos ouvindo também lá em Porto Seguro. Eunápolis. Um alô para vocês que nos ouvem também em Itabuna, de Itajuípe. Um alô para você que está nos ouvindo, tá? Em Aurelino Leal, Baitaba. Gandu Travessão. Camamu, um alô pra você que está nos ouvindo e também Taperoá, um alô pra você que está nos ouvindo, é lá em Lajedo do Tabocal, também tem, é, tem pessoas lá que estão tá na audiência do Paz pra Cidade, um alô pra você que está nos ouvindo também, tá certo? É no município de Birataia. É também Algodão. Um alô pra você que nos ouve em Apuarema, Terezinha, Taibó, Córrego de Pedras. Onde você estiver nos ouvindo agora, a graça do Divino Espírito Santo seja na sua vida. Um alô também pra você que nos ouve na zona urbana, Ipiaúba, Bahia, Brasil. Meu Deus do céu. Olha o alô logo de primeira, sabe pra quem? Pra pastora Neinha, porque senão ela pode me pegar de cascudo de jeito lá, ou de cabo de vassoura e o negócio fica estreito. Então, ora, vamos sair de problema, né? Não, ela tem que com sair certeza, de problema, cai verdade. Fora, vigia a terra. Um alusão pra pastora Neinha, que também tá lá, é uma amém. Guerreira do meu lado, né? Ouvindo Paz pra Cidade, Deus te abençoe, viu, querida? Um alusão também pra todos que estão nos ouvindo lá no centro de abastecimento, comprando, vendendo, pagando, levando. Ó, se não pagar, não leva, né, meu irmão? Geralmente, quando você compra alguma coisa, mas quer mais alguma coisa, eu falo pagar pra levar. Manda alguma coisa, pagar. Isso mesmo, tá certo? E uma alusão pra esse povo que está aí vendendo, né? Correram, gente, debaixo de chuva, levou a mercadoria, tá ali. Você chega pra comprar, tudo legal, sei lá, o pedestre, ou de Uber, ou de, sei lá, mototáxi, ou até no animalzinho, ou na bike. Tá, todo mundo aí na batalha, Deus abençoe poderosamente. Então, alô pra você que nos ouve ali na praça, exatamente, Rui Barbosa, centro da cidade, Rua 2 de Julho, Nações Unidas, Moisés Santos, Praça Vigílio Damásio, Praça Salvador da Mata. Um alô pra você que nos ouve na Castro Alves e também na Rua Nações Unidas, Moisés Santos. Um alô pra você que nos ouve na Floriano Peixoto, na Siqueira Campos, na Rio Branco. Um alô pra todos que estão no centro, no coração da cidade. Um alô pra você que está nos ouvindo também na Avenida São Salvador, nos bairros desta linda e maravilhosa cidade, que o braço forte do Senhor esteja estendido de leste a oeste, de norte a sul, para a glória do nosso Deus.
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0: Isso mesmo, se não tem o Senhor Jesus, eu não tenho é nada, né? Tudo é perda, gente. Nada funciona, nada vai pra frente. São 9:27, graça e paz da parte de Deus pra você, pastor Wellington. Como é que vai você, tudo bem?
1: Graça e paz, bispo. Um bom dia a todos os ouvintes que estão nos ouvindo. Bom dia para Del Júnior, para todos aqui que estamos no estúdio da IPAU FM. Uma benção de Deus, bispo. Então, o coração alegre, estou contente com este curso aí que nós fizemos, né, bispo? Curso de preparação, curso de teológico intensivo para obreiros, diáconos, evangelistas, pastores. E foi bênção de Deus, bispo. Só tenho que agradecer a Deus por esta oportunidade, agradecer ao bispo Edivaldo, pastor Marcos Nunes, pastora Cosmira e a pastora Célia, né, bispo, que veio de São Paulo, disponibilizou esse curso para nós aqui na IFAB, Ipiaú, aqui na IFAB sede. E foi bênção de Deus, bispo, bênção de Deus mesmo para nossas vidas.
0: Uma participação do pessoal do Japumeirim, hein?
1: Uma participação do pessoal do Japumeirim, participação do pessoal de Itajibá. Foi coisa de crente ungido, bispo. Pense num momento maravilhoso, uma semana que a gente fizemos este curso, foi uma semana abençoada para nossas vidas, aprendemos muitas coisas.
0: Foi muito rápido.
1: Verdade, bispo.
0: Muito proveitoso o conteúdo, extraordinário. Uma belíssima oportunidade, realmente.
1: Com certeza, bispo. Uma belíssima oportunidade. Eu mesmo tirou muitas dúvidas minha, né? Muitas coisas aprendi. E agora é nós colocar, a gente colocar em prática aquilo que nós aprendemos. Aquilo que nós aprendemos é colocar em prática tudo que nós aprendemos neste curso. Foi bênção de Deus, bispo, esse curso para nossas vidas. Só temos que agradecer a Deus, primeiramente agradecer a Deus, ao Senhor aí, né? Bispo Aguinaldo, que está aí.

0: Número 4, também temos a grande EBD, ensina maravilhoso da palavra do Senhor. E você não pode ficar de fora dessa oportunidade de você também sentar para aprender da palavra do Senhor. Pastor Wellington, é só para quem é membro da igreja? Não, meu irmão, você sentiu no coração de ir lá, ouvir a palavra e aprender da palavra de Deus? Vamos lá. Ah, mas só é para vocês que são cristãos? Não. Vamos você também, ainda que não se entregou sua vida para Cristo, vamos lá, assim, aprender da palavra do Senhor e se entregar para Cristo, que eu tenho certeza que Cristo tem grandes coisas para fazer na tua vida. E amanhã à noite também nós temos um grande culto, culto dos embaixadores, aqui na... culto dos embaixadores não, né? Temos um grande culto aqui na Fave Sede, e no Japumeirim nós temos um grande culto de Santa Ceia, culto de ceia do Senhor, amanhã às 19 horas. Pastora Renata vai estar ministrando a palavra e eu estarei celebrando a Santa Ceia do Senhor. E Itajibá também teremos um grande culto de adoração ao nosso Deus, amanhã à noite às 19 horas. Amém? Então você não pode ficar de fora desta
1: pastor
0: programação.
1: Rafael, pastora Lucélia,
0: pastor Rafael, né? Pastora Lucélia vai estar lá.
1: E o presbítero,
0: Maurício.
1: Né? Que bom rever aqueles irmãos ontem, né?
0: Verdade, meu bispo. Verdade, o irmão Elias mesmo.
1: Né? De orelha a orelha.
0: Com certeza, o irmão Elias me deu um abraço tão forte. Falei, rapaz, que benção de Deus.
1: Não, mas e você foi bom ter dado esse abraço, que você tá fortinho. Mas eu tô com as costelas quase de fora, não ia ser bom pra mim, não, hein?
0: Também aqui mandar uma alusão aqui para o Diácono Jackson, né? Benção de Deus, revê o Diácono Jackson ontem também. Deus possa abençoar a sua vida. Quero mandar um alô aqui, bispo, para os meus colegas de trabalho. Temos o Ezequiel, temos também ali o Maico, o Matheus. Temos também ali a Alessandra, né? A qual ali me tem como um filho do coração. Que Deus possa abençoar a sua vida, Alessandra. Deus possa abençoar a vida do seu esposo Marcos, seu filho Vini. Mandar uma alusão também para o Deco, bispo, da Serraria, né? Deco da Serraria, lá do Aloysio Conrado. Tem o pai dele ali, rapaz.
1: Não é Aloysio Conrado, pai. Deco tá uma serraria, tá na horta comunitária.
0: Olha aí, tá vendo?
1: Alôzão pra você, Deco. Tá vendo, Deco?
0: E aí ele tem que cobrar. Ele, a Sandra tem me cobrado. Vou mandar um alô, sim.
1: Na horta comunitária.
0: E também temos o pai, né? O pai ali do Deco, que sempre tem cobrado. Deus possa abençoar a vida dele ali, né? Mandar um alusão também para a irmã Nayane, lá no bairro Luiz Conrado. Mandar um alô para dona Edna, que é a mãe da Alessandra, para a Nádia, que é a irmã da Alessandra. E para todos os ouvintes que estão nos ouvindo. Mas mandar um alusão aí para meus colegas de trabalho, para todos aí da Poupa Eva, que Deus possa abençoar a vida de vocês tremendamente. Também mandar um alusão também para a nossa irmã Dida, lá na fazenda Água Doce. Que Deus possa abençoar a sua vida, irmã Dida, a vida do seu esposo. Temos ali também o Rodrigo, o Pica-Pau. E mandar um alô para a minha cunhada Valdeci, lá na cidade de São Paulo, que com certeza está nos ouvindo também. Que Deus possa abençoar a sua vida tremendamente. Mandar um alô para minha esposa Regina. E mandar um alô também para minha mãe Edneide, meu irmão Rodrigo, minha irmã Geisa, minha irmã Irlis. E para todos os meus sobrinhos. Mandar um alusão também para meu pai lá em Jequié, para todos os meus irmãos ali na cidade de Jequié. E nós só temos que agradecer a Deus, né, bispo? Família grande, família
1: com
0: abençoada por Deus.
1: Com certeza absoluta. Isso é verdade.
0: Com certeza, bispo.
1: Então, Wellington, que maravilha, né? Aquele curso extraordinário, que gente, inesquecível,
0: demais, né? Com certeza.
1: Veio para marcar realmente.
0: Verdade.
1: Ministério, tudo o que ocorreu, tudo o que aconteceu. Foi coisa de crente unzido na terra dos viventes, não é? Agora, pessoal, nós temos uma palavra também do coração de Deus. O tempo aqui é rapidérrimo, não é? Começou, piscou o olho. Piscou o olho, já está se findando, já está concluindo. E é por essa razão que a gente deve aproveitar aqui, tá? Melhor dizendo, no livro de São Lucas, capítulo de número 19. São Lucas 19, versículo 10. Olha o que está escrito aqui, né? Mas antes disso, quero dar um alô para todos os pastores da Fave Sede, Fave Japumirim, Fave Alta Bela Vista e Fave Itajibá. Nos aguarde em breve a inauguração do templo ali, né? Graças a Deus está indo maravilhosamente a construção. Logo, logo estaremos colocando à disposição de todo o povão de Itajibá, né? E nesse instante está aqui a palavra de Deus, Lucas 19:10, que vai nos dizer assim, olha, porque o Filho do Homem veio buscar e salvar o que se havia perdido. Por quê?

o Filho do Homem veio buscar e salvar o que se havia perdido. Exatamente isso. Vamos compartilhar com vós outros com relação ao assunto, a missão do Filho do Homem: resgatar quem ninguém quer resgatar. Olha só, qual a missão de Jesus? Resgatar quem ninguém quer resgatar. Porque este texto está contido no contexto de Zaqueu, o publicano. E Zaqueu, o publicano, ele era ladrão, ele era oportunista, espertão, usurpador. Ele não tinha um excelente caráter, até porque ele tinha dinheiro. O texto diz que ele era rico, o contexto vai dizer que ele era um homem rico, porém desprezado, porque era ladrão. Era um publicano rico, ladrão e desprezado, tá? Ele era tão mau caráter, ele era tão horrível, tão aproveitador, que Jesus Cristo também foi criticado, porque foi exatamente ao encontro de Zaqueu. Ele chega debaixo da árvore, foi ele que tomou a iniciativa de lhe dizer: desce-te depressa, porque hoje eu vou pousar na tua casa. Olha, olha o que diz o versículo: porque o Filho do Homem veio buscar e salvar o que se havia perdido. Ele não foi à procura de Zaqueu porque era um homem rico, em busca de seus favores, de tirar proveito dele, de ser beneficiado por ele. Ah, eu vou lá porque ele é um homem do... Não, ele foi porque ele era um ladrão, porque ele era um homem criticado, zombado, debochado, rico, ilicitamente. Havia acumulado riquezas de forma exatamente desonesta. E é exatamente para provar que Jesus Cristo, ele é o maior reciclador da raça humana. Não é porque alguém tem um comportamento exatamente hostil, danoso, prejudicial, um comportamento sabe, desonesto, que Jesus vai abandonar, não. Ele não vai virar as costas para... Aliás, ele não veio para os sãos. Ele veio para os doentes, ele veio para os desequilibrados, para os dependentes, para os desajustados, para os desonestos. Ele veio para essas pessoas. E o texto vai dizer que Jesus Cristo vai ao encontro dele. Quando exatamente Jesus entra na casa de Zaqueu, aí agora a crítica pegou, né? Lucas 19, 7. Vai dizer: ah, porque está entrando na casa de um homem ladrão. É dessa forma, tá? Então, mas essa pessoa, esse povo, que é a escória da sociedade, que está sendo o lixo da sociedade, que está sendo desprezado pela sociedade, que está realmente na lata do lixo, meu amigo, talvez você não tenha noção do que Jesus quer fazer na sua vida, do que ele pode fazer na sua vida. Porque você é alvo da missão, do propósito, do amor de Jesus Cristo. Conforme aos Romanos capítulo 5, versículo 8, vai dizer que ele provou o seu amor para com você, sendo você ainda pecador. E aqui neste texto, Lucas 19, 10, vai dizer: o Filho do Homem veio. Fazer o quê, hein? Ele veio para quem? Para o pessoal do glamour? Da fama? Ele veio para o pessoal da elite? Ele veio para os que têm muitos bens, muito dinheiro, muitas propriedades? Não. Ele veio buscar e salvar o que se havia perdido. Desajustado, mas não tem bens. Jesus veio de olho a você. Desajustado, mas tem muitos bens. Jesus também está de olho em você. Aleluia! Ele veio com esta finalidade.
de salvar. Não foi obrigatório, não. Ele decidiu, foi por amor. Ele provou o seu amor para conosco, pelo fato de haver morrido por nós, sendo nós ainda pecadores. Essa é uma ação voluntária, não foi obrigatória. Tanto é que ele, na cruz do Calvário, ele disse: Deus meu, por que me desamparaste? Porque tomou o meu, o seu, nosso pecado. E antes que Deus respondesse, ele disse: seja feita a tua vontade e não a minha. Porque foi voluntária a sua entrega. Foi a prova do amor de Deus também para conosco. Deus nos amou de tal maneira, João 3,16, que deu o seu Filho unigênito para que todo aquele que nele crer não pereça, mas tenha a vida eterna. De onde veio Jesus? Do céu para a terra. Da glória para a manjedoura, lugar de humilhação. Qual é a lição que eu tenho que tirar para a minha vida de tudo isso? Qual é a lição? Salvação, a salvação começa com iniciativa do céu, um propósito de Deus, não esforço humano, boas obras, boas práticas, ajudar o velhinho a calçada, ser bom, ser honesto, ser verdadeiro, isso não dá direito à salvação para ninguém. Se desse direito, Jesus não teria morrido por nós. Por isso, então, a salvação, ela tem iniciativa nas mansões celestiais. Nasceu no coração de Deus. A raça humana se perdeu no Éden. Todavia, dos altos céus, Deus promete buscar e salvar, oh, aleluia, o que se havia perdido. O próprio Jesus, ele disse: Pai, está consumado. Mas se eu e você insistir em viver assim, longe e distante dos sagrados e retos e justos caminhos do Senhor, não tem interesse, não se preocupa, não quer me dizer nada, eu não quero. Ei! Como escaparemos nós se negligenciarmos esta tão grande salvação? É de graça. Paulo, escrevendo aos Efésios 2, no versículo 8, ele vai dizer: pela graça sois salvos mediante a fé, não vem de vós, é dom de Deus. É de graça, mas eu não quero, eu não aceito. Meu amigo, é melhor você reavaliar, repensar, tá? E tomar a atitude de Pedro. Pedro foi e disse: olha, para que iremos nós? Só tu tens as palavras da vida eterna. Só tu tens as palavras da vida eterna. Por isso que o meu amigo, pare e pense. Reflita a partir de agora. Porque Jesus, exatamente, ele viu Zaqueu na árvore. Não foi Zaqueu, não o viu primeiro, foi Jesus que o viu. Ei, Jesus está te vendo. Ele está de olho em você. Ele é onisciente, onipotente, onipresente. Todos nós estamos como se tivéssemos despidos diante do olhar de Deus. Quem Jesus busca? A Bíblia vai dizer em São Lucas capítulo 15, versículo 4, que ele deixou 99 e foi atrás de uma ovelha. Portanto, meu amigo, Jesus está à sua procura, viu? Se eu fosse você, eu facilitaria este acesso. Porque ele sem eu, sem você, ele continuará sendo Jesus. Mas nós sem Jesus, quem seremos? Ele veio buscar e salvar o que se havia perdido. Façamos como Zaqueu, que não perdeu a oportunidade. No versículo 9, está escrito: palavras proferidas dos sacrossantos lábios de Jesus, hoje veio salvação a esta casa, porque este também é filho de Abraão. Este também está se referindo a Zaqueu.
que abriu o coração, que se voltou, que reconheceu de tal maneira que o roubo que ele fez, ele disse: olha, eu restituo 4 vezes mais, se quiseres, mas não saia mais nunca da minha vida. O senhor veio me buscar e eu estava perdido, e eis-me aqui, eu me entrego. Meu amigo, pense nisso. Não vale a pena resistir. Não vale a pena fugir. Não adianta justificar. Jesus veio buscar e salvar o que se havia perdido.

0: São 9 horas mais 47 minutinhos, horário de Brasília. É o Mussum, não é?
1: Certeza, bispo. O Mussum acabou de mandar um áudio aqui, né?
0: Uma depois alusão nós pra... damos o alô pra ele, né?
1: Verdade, já tinha mandado Mussum um alô é fraco, pra ele, não, mas não. Ele quer ouvir, tá? Dizer que... Então, irmão Mussum, que Deus te abençoe, meu irmão. Em nome de Jesus, uma alusão pra você. Que Deus abençoe toda a sua família. O Mussum lá na fazenda Três Lagoas. Que Deus possa abençoar a tua vida, irmão Mussum. E mandar um alô aqui também para o meu colega de trabalho, o John. John, que Deus possa te abençoar em nome de Jesus. O John, ele mora ali na Aparecida, no bairro Aparecida. Que Deus possa abençoar toda a sua família em nome de Jesus. Mandar um alôzão também para o meu tio Genivaldo. Meu tio Genivaldo lá na região da Água Vermelha. Genivaldo, eu tinha esquecido, meu tio, mas me perdoe aí em nome de Jesus. Que Deus possa abençoar a tua vida em nome de Jesus, Genivaldo. Um alusão para você.
0: Um alusão também para duas abençoadas, gente, que estão nos ouvindo, sabe aonde? Lá no condomínio do Paulista. Deus abençoe e guarde vocês. Me parece que é mãe e filha que tá ali ligadinha, né? No Paz para a Cidade. Deus abençoe vocês de uma forma toda especial. A graça do Divino Espírito Santo seja nas suas vidas, não é? Exatamente a senhora, né? Damiana e Lucilda, lá no condomínio do Paulista. Forte abraço do Paz para a Cidade para vocês, porque agora a Del já está aí preparando para fazer a liberação exatamente do pessoal que vai estar participando do Paz para a Cidade. Você vai nos ajudar a apresentar o Paz para a Cidade neste momento, e é muito importante sua participação. Corra depressa, porque já estamos a ouvir o primeiro.
2: Mandar um bom dia para o meu amigo Agnaldo Bispo Vieira, hein? Agnaldo Ribeiro, isso aí, todos aí. Esse é o programa aí. O amigo Agnaldo Ribeiro. Bom dia.
0: Bom dia, querido. Deus te abençoe e te guarde. Obrigado pela sua participação.
3: Bom dia, meu bispo. A paz do Senhor Jesus. Que Deus te abençoe e te proteja. Aqui é Natalícia, era 2 de dezembro. Gostaria de pedir oração pela minha vida, a vida da minha família. Pela sua vida, na sua família, nosso amigo irmão Hélio, que Deus continue abençoando vocês. Gratidão, bispo. Estou aqui ligadinha na programação, que é líder de audiência. Continue orando pela minha vida, que eu creio que Deus já operou milagre na minha vida, porque ele é fiel. Só gratidão, gratidão. Bom final de semana, bispo. Deus abençoe.
0: Valeu, Natalícia, abençoada, a graça do Divino Espírito Santo seja na sua vida. Eu quero dar um alô também pro pessoal da IFAB, da Itajibá, viu, gente? É o diácono Jackson, a sua digníssima esposa, né, a missionária, ligadinhos no Paz para a Cidade, pastor Rafael e a pastora Lucélia e todos os demais, pastora também Aldenice, Deus abençoe os presbíteros, Maurício, a graça do Divino Espírito Santo seja com todo o rebanho.
4: Bom dia, bispo. Estou aqui ouvindo o programa. É Gerliane e Heitor em Birataia. Ore por nós.
0: Valeu, Gerliane e Heitor, ouvintes do Paz para a Cidade. Forte abraço. Receba no nome de Jesus.
3: Bom dia, meu bispo.

0: Rapaz, o senhor Bispo Agnaldo Vieira vai contar as coisas por aí, Bispo, tudo bem?
1: Agora é melhor com a sua participação, Duval.
0: Aqui está Duval, lá fazendo o povo na sintonia, esse programa maravilhoso, conceituado pelo nosso Deus. Mas demais está tudo bem, graças a Deus. É verdade mesmo, desde a educadora que eu participo desse programa. Participo não, eu ouvia, porque naquela época eu não tinha ainda comunicação, ainda não tinha celular, não tinha telefone para participar. Mas o meu rádio era ligado constantemente. Mas que Deus continue abençoando, viu, meu irmão? Deus continue trabalhando na sua vida, dando muita graça, muita sabedoria, muito talento para expandir a palavra do Senhor sobre muitas nações através dos programas de rádio. Deus abençoe a cada dia, meu irmão, em nome de Jesus. Vou deixar um alô para Thaís aí em Piauí. Não sei qual é a rua que ela mora, mas ela deve saber quem é. Thaís, a mãe de Lucas, o bebezinho. Alô, Thaís, que Deus te abençoe, Thaís. E para todos os ouvintes da Fazenda do Povo, viu, pastor? Que Deus possa abençoar cada ouvinte da Fazenda do Povo e de toda a cidade de Piauí. Seja abençoado todos, que temos paz para a nossa cidade. A nossa irmã Erenita lá de cima, ela sabe quem é. Deus abençoe, tenha um bom dia, que temos paz para a nossa cidade. O Del, bom dia para você também, Del. Del Júnior, bom dia. Ô Del, faça um favor, Del, envia essa música, Fonte de Água Viva, pra mim. Eu te agradeço, viu? Deus te abençoe.
1: Valeu, Duval! Duval é um figuraço, muito abençoado. Eu gosto de Duval, eu amo o Duval, ele sabe disso. O dinheiro tá tão difícil, ele mora no coração do Bispo Agnaldo Vieira. Ó, Duval, não vem me pagar aluguel não, viu? Que eu não quero receber esse dinheiro, deixa pra lá. O importante é você, Duval. Deus te abençoe, querido!
2: Bom dia, Bispo. Bom dia, paz do Senhor, Bispo. Bom dia, esse pessoal que tá na rádio aí, comandando essa nave aí, querida. Peço uma oração pra minha família aqui em Briapitanga. Quem tá falando aqui é Peri. Bom, não, grande abraço. Né?
1: Perivaldo, tudo bem? Perivaldo, Deus te abençoe, Deus te guarde, tá certo? Eliane é a conselheira tutelar lá, é a líder do conselho tutelar, fazendo um trabalho excelente, né? Peri também, um guerreiro, batalhador. Deus te abençoe e te guarde, viu, Peri? É outro que mora no nosso coração. Não precisa pagar aluguel também, não, né?
3: Com certeza.
1: Só que ele mora com a família toda.
3: Perivaldo é bênção de Deus.
1: Devia cobrar o aluguel dele mais alto, né? Porque mora no... Deus te abençoe, Peri, valeu!
4: Dia Bispo, que Deus abençoe nosso dia, nossa vida, nossa semana, nossa família. Que Deus continue nos abençoando, Bispo. Eu quero que o Senhor ore por minha família, Bispo. Eu sou Maria do Carmo de Aiquara, não esqueço do programa.
1: Valeu, irmã Maria do Carmo de Aiquara. Deus te abençoe, Deus te guarde, viu, ungida?
5: Agora Deus está preparando para fazer a liberação exatamente do pessoal que vai estar participando. Bom dia, Bispo, Antônio Carmo. Manda um alô aqui para o Bispo Pan, pessoal está trabalhando na Tranque Móvel aqui, já estava na Torre de Cedro aqui, Babeto e lá que é, mas um alô lá, Tony Bezerro, lá que é.
1: Valeu, Antônio Carlos, Bito
5: Pan. Agnaldo Vieira, Deus abençoe seu programa aí, no seu nome de Deus. Bom dia, Bispo.
1: Valeu, querido. Obrigado pelo carinho da sua audiência, viu, guerreiro? Deus te abençoe também.
6: Bom dia, Bispo e Otávio. Que Deus lhe abençoe. Que o Espírito Santo de Deus dê um dia abençoado. Esse dia abençoado, chuvoso a todos nós. Que o Espírito Santo de Deus derrame chuva de bênção na sua vida e todos os seus ouvintes. Mande um alô para mim, que eu estou na escuta. Meu esposo Nelson, minha filha Naildes, no Campo Largo, Zayana nos Passos, para Nilda na Aparecida, para Aurílio, para Dulce, para Mari, para Joana, minha irmã, Andrelina. E para todos que estão na escuta, Bispo, que Deus nos abençoe, Bispo.
1: Valeu, irmão Otávio. Forte abraço para a senhora, do Paz para a Cidade, para o seu esposo, para sua família. E obrigado pelo carinho da sua audiência, viu, mulher de Deus? Nas suas orações, não se esqueça de nós. Lembra-te de nós quando entrares no teu reino de oração.
7: Dia Bispo, São Antônio da Subida da Embasa, peço uma oração para toda a minha família, para todos os meus amigos. Meu amigo Rosário Antônio Lourenço precisa de uma oração. Para você, para Del Júnior. Bom dia, Deus abençoe. Não perca o seu programa. Todo sábado ouve o programa.
1: E quem agradecemos nós, viu, irmã? Sua audiência. Obrigado. Obrigado. Gratidão.
8: Senhor Bispo, peço oração pela minha família. Simone de Ibirataia. Toda a minha família.
1: Valeu, Simone de Ibirataia. Deus abençoe você, toda a sua família. Todos os seus vizinhos aí, parentes, entes queridos, a graça do Divino Espírito Santo seja com vocês.
9: Oi, Bispo, a paz do Senhor, aqui é a Zenilda de Itajubá, manda alô especial aí pra Alá, pra Dova, pra Marlinho Japineirinho, peço oração pela minha vida, vida do meu esposo, meus filhos, toda a minha família. Deus abençoe, um alô pra Juscelia, Lucinária, Rafael, todos aí.
1: Valeu, irmã, Deus te abençoe, te guarde, viu, santa? É a Camille, nome dela, falou, né? Camille, Deus abençoe a senhora, a sua família. Conhece o pastor Rafael, tá vendo? Conhece a pastora Lucélia. Valeu, mulher de Deus.
10: Ô, bicho, me ajuda, bicho. Me ajuda, peço meu pai, que eu te ajude. Abençoa minha vida, Deus me olha por mim. Sou por um olho.
1: Deus te abençoe, Deus te guarde, tenha misericórdia de você. Deus é fiel e poderoso. Ele veio buscar e salvar o que você havia perdido.
11: Rapaz, Bispo. Bispo, eu quero mandar um alô para o senhor, para sua família. E para todos os ouvintes. E Piauí, Bahia, Brasil. Meu Deus do céu. Aninha do Constância.
1: Valeu, Zida. E Piauí, Bahia, Brasil. Meu Deus do céu. Deixa ver se eu te guarde, santa. Que bom, né, gente, ter esse pessoal, né, Wellington? Que maravilha,
3: com certeza,
1: né?
3: Verdade, rapaz? Bem
1: a gente se sente feliz, a gente se sente, sabe, honrado pela participação desse pessoal. Isso é que é gostoso, é viver nessa graça, nessa harmonia, nessa paz. Agora a gente precisa estar mais junto de vocês, né? Venham nos visitar, venham estar conosco.
3: Verdade.
1: Temos
3: verdade.
1: Alguns endereços, por exemplo, Avenida Getúlio Vargas, 597, amanhã, né, no horário das 9 horas da manhã, EBD, contamos com a sua presença. Amanhã é exatamente à noite, grande culto de louvor, de adoração, né, um culto congregacional, com a participação de todo o povo de Deus, Ministério de Louvor, de Adoração, e nós queremos ter você conosco, tá certo? Também lá no endereço Japumirim, Rua Wilson Moreira, número 4. É na segunda rua, entrando pela direita, depois do restaurante do chefe. Está ali no campo de futebol, né? Ali ao lado da igreja do bispo Joel Matos. Então, muito fácil depois, tá bom? Na vista, nós temos também um trabalho toda segunda-feira, a partir das 19 horas. Está lindo o trabalho ali na casa do presbítero Zezinho. Então, você pode também participar. E também em Itajubá, tá? Perto de Itajubá? Pronto, irmã Camille! Lá em Itajubá, se bem que nós já estamos mudando, né? Logo, logo, eu acredito lá, daqui até o final do mês, com fé em Jesus Cristo, estaremos ali ao lado do ginásio de esportes, né? Ali muito próximo da Vaquejada, bem no centro de Itajubá, tá certo? Na rodovia, dando acesso para Dário Meira, Caraci, mas ali dentro do coração de Itajubá, nós também já vamos logo mudar, né? Mas por enquanto, ainda estávamos ali na rua Manuel, e você não pode perder o número 12, tá? Estamos lá de braço aberto também. E amanhã não perca a programação, porque Deus tem muito mais para a sua vida. Com relação a você, só gratidão mesmo pela sua vida, pela sua existência. E nesse instante nós vamos falar com Deus, porque orando fica fácil. Amado Pai Celestial e Pai do nosso Senhor e Salvador Jesus Cristo, Ó Deus, estamos na tua presença, porque o Senhor prometeu que estaria conosco todos os dias até a consumação dos séculos. E é neste sagrado momento que colocamos no teu altar, meu Deus, cada ouvinte do Paz para a Cidade, aonde e como estiver agora, meu Deus, que tu estendas o teu braço forte, tua mão poderosa e portentosa para curar, para sarar, para libertar, Senhor, para destronar a depressão, a opressão, a cegueira espiritual, toda a fúria do inferno. Eu coloco no teu altar a minha tia Julita também, Senhor, a tua serva, Senhor, o seu filho, meu primo Rosenilton, que o Senhor vai de encontro a ele e a sua família também. Te dou graças pela melhora da minha tia, Senhor. Ó Deus, dar-nos um excelente final de semana, protegidos, guardados e amparados por ti, em nome do Pai, do Filho e do Espírito Santo. E o Paz para a Cidade chega o seu final e promete voltar no próximo sábado, se Deus disser que sim. Tchau, tchau, tchau, tchau. Até lá.

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2: Agora 10h13 na sua Ipiaú.
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2: Onde a música não para pra você. Começando a partir de agora mais uma edição do Hora da Zoeira. Muito bom dia. Fazem 25 graus em todo Ipiaú nesse momento, viu? Com chuvinhas fracas. E a previsão de hoje é chuvas por todo dia com rajadas de vento até 26 quilômetros.

0: Uma manhã maravilhosa.
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0: E aí, como é que você tá? Você tá bom demais? Cheguei, viu? Bom dia. Como é que você tá, ô queridão e queridona? Sabadão, mais um final de semana começando. Com você por aqui, o sabadão fica muito mais gostoso. Eu sou o Luan Sena, a gente tá começando a partir de agora o Hora da Zoeira, tá? Eu vou com você até o meio-dia. Nesse sabadão com muita música, com muita coisa boa, com a sua participação no WhatsApp. 0739-8201-7006, tá? Esse é o número aí pra você participar, pra você mandar aquele sonzão. Você já tá no clima de São João, já tá no clima de São Pedro, já tá chegando, né? No penúltimo sabadão de maio. Na próxima semana já é o último, a gente entra em junho. E aí já começa a festa boa, as alegrias da festa junina. E o clima já esfriou, viu? Já ficou mais geladinho. 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Agora 10 horas e 15 minutos, muito bom dia. Eu sou o Luan Sena, tô esperando a sua participação aqui no WhatsApp pra gente começar bem demais o nosso Hora da Zoeira, tem muita coisa boa.
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0: Olha, você é do time que prefere um forrozinho mais antiguinho ou um forrozinho mais novo? Fala pra mim. Eu sou do tipo que gosta de todos.
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0: Que nem Garota Safada. Forró na Balada 2011. Tentativas em vão.

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2: De volta pelo seu radinho com muita coisa boa, muita alegria, muita música, sonho de amor na voz do Natanzinho Lima. E aí, você tá bom demais? Quem já tá por aqui no WhatsApp, que é o 739-8201-7006. Oi, bom dia!
3: Oi, Luan! Buenos dias!
2: Buenos
3: aqui
2: dias!
3: Aqui é o do Parque José Tiara. Eu gostaria de ouvir a música com Mari Fernandes.
2: Beleza!
3: Sou fã número 1 dela, estourada! Página de ex, valeu? Oferecer pra mim, pra Mavi, Silvana, pra Frana, Beatriz, Thalita, a galera toda!
2: Beleza! Fechado, viu? Combinado! A gente toca assim, tá na sequência, Mari Fernandes, página de ex! Um beijo enorme! Alô, bom dia! Como é que tá por aqui marcando presença? Oi!
4: Alô, Jefferson Danta, é Ivan! Eu quero ver uma de Edson Gomes, qualquer uma de Edson Gomes! E ofereço aí Bitupã inteiro, professor de Bitupã, é vanguarda, vanpulista aqui de Bitupã. E
2: beleza.
4: Manda lá essa polícia de Bicuí, Tabuna e Nel, esse campo tudo aí.
2: Beleza.
4: E muita chuva, né, Gerson?
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2: Mari Fernandes, página G, está na sequência. Vamos aumentar o volume.
3: Bora, bora.

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1: De volta, hora da zoeira pra você. Amar não faz mal, já dizia Cacau com Leite. Musicaça, 10 horas 36 minutos. E aí, você tá curtindo? Tá no clima do final de semana, no clima de São João? No clima de muita música boa, do forrozinho, do milho, da tabumba, da sanfona. Ô, coisa boa. É um forrozinho, viu? Vou mandar um alôzão aqui pro Fábio, que tá mandando um alô pro Raíque e a filha Raiz, os dois filhotes aí, Raíque e Raíssa. E a esposona também, Valdilene. O Fábio da... mandou um alôzão aqui de toque 10. Valeu, viu, Fábio? É nóis, tamo junto. Um beijo pra você, meu querido. Obrigado pela sua sintonia. É nóis. Deixa eu ver quem mais tá por aqui. A Zélia. Bom dia, Zélia.
2: Luan, aqui é a Zélia do Miguel Inteiro, Luan. Tudo bem com vocês? Tudo bem com vocês, sua família?
1: Melhor agora na sua presença.
2: Passa uma música de Gama Branca aí, Gabiraba, forró bem bom.
1: Arrastado, né? Um
2: forró e tudo de bom pra você, Luan.
1: Pra você também, tudo de bom. Que papai do céu abençoe. Obrigado pela sua sintonia, viu? Alô, bom dia.
3: Óbvio, que faz Turico aqui da Avenida Lopes. E aí, eu vi o Redzinho aí. E a Fabão e o Cachorro, é nóis. Eu não escuto, eu ofereci pra Bula. Buda, aí na favela, pro pai de Johnny. Tô ligado que tá na escuta.
1: Valeu! Babão, é nóis!
3: Cláudio Nô, Néa, da Maria, Caboy, do Açougue.
1: Toda a turma Geone, boa.
3: Rua do Capim, Chico Jornal, Pio da Tilapa e Bula, é nóis. Salve, salve. E Roberto tá
4: Hora
3: na teia.
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1: Você manda, a gente toca. É só aumentar o seu volume.
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1: Tá na Ipiaú, tá bom demais.
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0: fama de louca na sua programação. Qual a música da sequência? Fala pra mim.
1: Bom dia, Luan Sena. Queria ouvir Calcinha Preta, Sonho Lindo, Eliseu Pimentel.
0: Aí, você manda, a gente toca.

0: Tá aí, Calcinha Preta, Sonho Lindo na Super FM, rolando uma atrás da outra.
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0: É bom demais, tá doido?

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1: Mari Maraíza, você vai ver o Sonzão, bom demais pra balançar no seu sabadão. Que final de semana maravilhoso com você por aqui, é muito mais gostoso. Oi!
2: Luan, bom dia, Luan, é Otávia. Você passe uma música de Pablo, tudo qualquer bem. Uma dele, oferecer pra meu esposo que tá na escuta, pra minha filha Nailds, no Campo Largo, a Mari, pra Dulce, Marlene, pra Joana, pra Turico e pra todos que tá na escuta. Que Deus nos abençoe.
1: Amém, viu? Que Papai do Céu abençoe com muita luz, com muita paz, com muito amor. Beleza, pode deixar. Deixa eu ver quem mais tá por aqui marcando presença. Oi, Tatiana!
3: Bom dia, Luan. Tudo bem? É Tatiana do bairro Valdemar. Quero ouvir Magnífico. Meu aluno é pra você e pra todos os ouvintes.
1: Beleza, combinado então. Tá na sequência.

0: preferida do Brasil, Banda Magníficos, Verdadeiro Amor.
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0: Agora 11 horas e 2 minutos.
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2: E você mandando seu WhatsApp. Opa, tudo bem? Bom
4: dia.
2: Olá,
4: aqui é Natalícia da 2 de dezembro. Gostaria
2: que alegria ter você aqui.
4: Zeca Pagodinho, deixa a vida me levar.
2: Vida leva eu.
4: É, quero oferecer pra você, pra todos
2: pra
4: os
2: mim,
4: ouvintes
2: obrigado.
4: Que estão na escuta dessa programação, que é livre de audiência.
2: Ó, com a modéstia sua, viu?
4: Te proteja hoje e sempre.
2: Obrigado.
4: Você e sua família. Um bom dia, um bom final de semana abençoado
2: bom
4: pra nós.
2: Bom final de semana maravilhoso.
4: Gratidão.
2: É nóis, tamo junto.
4: Bom dia, Luan.
2: Oi.
4: Antônia da Subida da Embasa.
2: Tudo
4: como
2: bem, Sônia?
4: Você está? Eu peço uma música de...
2: Antônia, na verdade.
4: Eduardo Costa.
2: Desculpe.
4: Uma música de forró de Eduardo Costa.
2: Tá bom.
4: E ofereço pra toda a minha família, pra Dilza. Minha irmã, 2 de dezembro. Minha mãe, Odete, em 2 de dezembro.
2: Sim.
4: Meu irmão, José Arnaldo, na Serra Verde.
2: Família grande,
4: minha
2: né?
4: Minha amiga, Natalice, 2 de dezembro.
2: Sim.
4: Minha amiga aqui, mocinha da Subida da Embasa.
2: Tá mandado. Obrigado, viu, pela sua sintonia. Obrigado pela sua audiência. Um abraço enorme. Oi, Paulinha!
5: Bom dia, Luan. Tudo bem com você, Luan?
2: Tudo
5: aqui
2: ótimo.
5: É Paula. Luan, queria ouvir uma música hoje de Silvano Salles.
2: O cantor apaixonado.
5: Beijo. Beleza. Pra você, Luan. E pra mim. Um cheiro pra você, Luan. Tchau, beijo.
2: Dois. Um abraço.

0: Quem torceu contra a
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1: Pra você mandar seu som é muito fácil. Você manda aqui no WhatsApp 73982-7006. Deu pra anotar? Não deu, né? Falei rápido demais. 739-8201-7006 pra você mandar seu som. Oi, bom dia!
3: Bom dia, Cidinha do
1: Moçarinho.
3: Gostaria de ouvir a música de Pablo.
1: Olha que rima, bonitinho, né? Cidinha do Bom Sem Farinha. Gostei, parece um slogan.
4: Oi, bom dia, tudo bem? Aqui é Gerliane de Birataia. Estou aqui
1: bem,
4: na sintonia com meu filho Heitor. E gostaria de ouvir a música de Nath Esperinha. Super Homem, viu?
1: Super Homem.
4: Deus abençoe nosso final de semana. Abraços.
1: Amém. Obrigado, viu, pela sua sintonia. Obrigado pela audiência. O que mais tá por aqui? Mais um áudio.
5: Luan!
1: Oi!
5: Bom dia!
1: Bom dia!
5: Tá falando aqui é Paulo Barra Constança.
1: Tudo bom?
5: Luan, bota um forró bem gostoso aí pra gente ouvir aqui. Manda um abraço pra Maria Lene.
1: Ele pra esquentar, né, nesse frio.
5: Pra Dona Marlene no... Na Getúlio Vargas. Pra que Selma, mais? Cabeleireira na Getúlio Vargas. Pra todos que gostam de forró.
1: Tá bom. Pode deixar aquele forrozinho bom pra esquentar esse friozaço de sabadão.
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1: Você manda, a gente toca. Tá bom, tem Pablo na sequência.

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0: Brasil, traz que idade mais dessa manhã, zona de sábado.
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0: Só músicas uma atrás da outra. Silvano Salles, Amor de Buzu.

0: mais, Pedro Pecado.
1: Temos a mais, e Simone Mendes.
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0: Nesse sábado de alegria com o shot da alegria Fala Mansa. Lá de 2001, sabia que essa música já tem 26 anos? Melhor, 25 anos. É, continua boa pra balançar no forrozinho.

0: do seu... João Gomes, Maestrinho, JP. Álbum Dominguinho 2025, passando essa paz. Uma calmaria na voz do João Gomes. Agora 11h52, eu sou o Luan Sena, a gente tá juntos até o meio-dia. Com Hora das Zoeiras.
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0: É bom demais pro sabadão ouvir um forró nesse friozinho maravilhoso.

0: Grupo Mulheres de Água na Boca, Forró do Lago, balançando demais, é muito bom.
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0: Agradecendo demais a sua audiência, a sua sintonia, o sabadão, com Hora da Zoeira vai ficando por aqui, 11 horas 58 minutinhos, mas só a gente volta amanhã, pode ser? A partir das 10 horas da manhã. Agora em todo Ipiaú são 11h58, faz 24 graus, sensação também de 24. A previsão para hoje, inclusive, é com alta probabilidade de arco-íris. É, a chuva é boa nesse sentido, a gente pelo menos tem uma coisinha boa para enxergar, viu? Para você, um ótimo final de semana, um bom sábado, um bom domingo. A gente se encontra amanhã a partir das 10 e durante a semana lá nas redes sociais. No Instagram, @ipiaufm. Você participar é muito fácil, você pode baixar o aplicativo da Ipiaú no seu smartphone ou lá pelo seu site ipiaú.www.ipfm.com.br. Você ouve em qualquer lugar do mundo. Beleza? Pra você, tchau, tchau, um grande fim de semana, beijos, fui!
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2: Bora! O nome da música é 5 da manhã. Alguém conhece aí?

Calcinha Preta, volume 8. Participação Marquinhos Maranhão e banda Mulheres.

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2: Pagodão, né? Vira o balanço, vira o balanço.

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2: Em nome de MB Produções, na Fé Promoções, é o Júnior Lopes. Meu parceiro Lucas Senna, meu parceiro Hernan Cortes.

0: daquele tipo.
1: Esqueça na solteira fiel.
2: Ladies and gentlemen, com vocês, meu parceiro Seresta do Rasta.
3: Rastafari.
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1: Eu quero vocês comigo nessa, por favor. Kevin Johnny!